0: até dezembro.
1: Você vai ouvir também arte e música.
2: O uso de materiais pedagógicos relacionados a essas disciplinas chegou a 45% das escolas públicas em 2024. Natália Koslick.
3: Essa ampliação está associada a melhores notas em língua portuguesa e matemática, além de menores índices de distorção e idade séria.
1: Hoje, na apresentação da Voz do Brasil, eu, Mariana Jungmann e Luciano Seixas.
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1: Regulamentação dos meios digitais, combate ao crime organizado e crescimento econômico equilibrado foram alguns dos temas discutidos pelo presidente Lula hoje em Evian, na França.
2: Lula participou como convidado do encontro do G7, grupo formado pelas principais economias desenvolvidas do Ocidente.
1: A repórter Luana Karen esteve lá acompanhando esse último dia de encontro.
4: No último dia de debates em Evian, na França, o presidente Lula defendeu a ampliação de investimentos em desenvolvimento, infraestrutura e qualificação profissional durante a sessão do G7, que reuniu representantes das principais economias desenvolvidas do mundo. Em coletiva à imprensa, o presidente brasileiro informou que foram discutidas formas de alcançar um crescimento econômico equilibrado que beneficie todos os países.
5: Cada reunião do G7 é a oportunidade da gente discutir com os países desenvolvidos tanto o equilíbrio quanto o desequilíbrio na ordem política, econômica e social, levando em conta a necessidade de cada país. O mundo precisa crescer para que a economia volte a crescer. Não adianta crescer só para a Alemanha, crescer só para os Estados Unidos, crescer só para a França. Não. É preciso, sem diminuir o padrão de vida deles, crescer para outros países.
4: Outro assunto em pauta foi a inteligência artificial. Junto a chefes de governo e de Estado e CEOs das principais empresas de tecnologia do mundo, o presidente Lula defendeu a regulamentação dos meios digitais para proteger direitos fundamentais de crianças, adolescentes e mulheres. E apresentou como um exemplo o Estatuto Digital para Crianças e Adolescentes, aprovado recentemente no Brasil, com obrigações para as empresas de tecnologia.
5: Fiz questão de dizer para eles duas coisas importantes que o Brasil fez: a proibição de telefone nas escolas e, segundo, o ECA Digital, que é a regulação digital mais importante feita no mundo para jovens e adolescentes. E eu queria que eles conhecessem.
4: No intervalo das reuniões ampliadas, Lula teve encontros bilaterais com o presidente do Egito, Abdel Fattah el-Sisi, e com o presidente da Ucrânia, Volodymyr Zelensky. De volta a Genebra, Lula se encontrou com o secretário-geral da Interpol, Valdecir Urquiza. A reunião tratou de ações concretas voltadas à América do Sul para fazer frente ao crime organizado transnacional. O diretor-geral da Polícia Federal, Andrei Rodrigues, destacou a colaboração do Brasil nesse trabalho.
6: Vamos reunir os 12 países sul-americanos num grande esforço para o enfrentamento ao tráfico de drogas, tráfico de armas, crimes ambientais, enfim, todos aqueles delitos que nós pudermos fazer a investigação. Ano passado, retiramos mais de 10 bilhões de reais do crime organizado e agora, com essa nova iniciativa e essa parceria, não só do Brasil, mas de todos os países com a Interpol, vai ser possível ampliar essa capacidade operacional e alcançar patrimônios ocultos.
4: Ainda na entrevista que deu aos jornalistas, o presidente Lula destacou a relação do país com a China e voltou a reafirmar a soberania brasileira, inclusive em relação às eleições. Ao final da coletiva, o presidente Lula embarcou de volta ao Brasil. De Genebra, na Suíça, Luana Karen.
2: Mais água para 498 municípios que sofrem com o período de clima seco.
1: O governo do Brasil anunciou a instalação de quase 21 mil cisternas para garantir o abastecimento nos estados do semiárido.
2: A repórter Gabriela Noronha acompanhou esse anúncio e traz para a gente os detalhes. Boa noite, Gabriela.
7: Boa noite, Luciano, Mariana, boa noite a todos que nos ouvem na Voz do Brasil. Olha, foram assinados hoje as ordens de serviço que autorizam a instalação de cerca de 21 mil cisternas. Essas unidades vão beneficiar 498 municípios em 8 estados. que são Bahia, Ceará, Minas Gerais, Paraíba, Pernambuco, Piauí, Rio Grande do Norte e Sergipe. Para esta ação, estão sendo investidos mais de 250 milhões de reais. Segundo o governo, o objetivo é garantir a captação e armazenagem, além de reduzir a dependência de soluções emergenciais no semiárido brasileiro por carros-pipa. As famílias beneficiadas foram selecionadas.

0: entregou mais de 121 mil unidades de cisternas por meio do programa Cisternas. A maioria das distribuições se concentra nos estados do semiárido do Brasil, mas o programa também beneficia comunidades na região amazônica, assim como em localidades de Mato Grosso do Sul, Goiás e Rio Grande do Sul, e utilizando aí tecnologias que se adequam às particularidades dessas regiões. As cisternas implementadas pelo programa têm uma capacidade que varia de 16 mil a 52 mil litros de água, o que possibilita o armazenamento seguro durante as secas. Mariana, Luciano.
1: Obrigada, Gabriela Noronha, pelas informações ao vivo na Voz do Brasil.
2: E outra forma de garantir segurança hídrica para a população mais vulnerável é por meio da tarifa social de água e esgoto.
1: O benefício já chegou a 1.905 municípios, onde vivem mais de 156 milhões de brasileiros.
2: E a Agência Nacional de Águas e Saneamento Básico, ANA, alerta que o prazo para a implantação ou implementação da tarifa se encerra em dezembro deste ano.
1: A tarifa social foi criada por lei em 2024.
3: A tarifa social de água e esgoto chegou em municípios onde vivem mais de 156 milhões de brasileiros. O benefício garante desconto de pelo menos 50% na conta de água e esgoto para famílias de baixa renda inscritas no Cadastro Único ou que tenham integrantes que recebem o benefício de prestação continuada, o BPC. A implementação ocorre em diferentes etapas, como a coleta de dados do Cadastro Único e do BPC, ajustes de equilíbrio econômico-financeiro dos contratos e a conclusão do benefício pelos prestadores de serviço. A meta é que a tarifa social esteja implementada em todo o país até dezembro, explica Silvano Silvério, e superintendente de regulação de saneamento básico da ANA.
4: A partir de dezembro de 2026, já não estará cumprindo a lei aqueles municípios que não tiverem a tarifa social instituída, né? Isso é muito importante, então é preciso correr com esse processo de obter as informações do Cade Único, do BPC, fazer os estudos em reequilíbrio econômico-financeiro, implementar a tarifa até dezembro de 2026, que é o limite dado pela lei.
3: A tarifa social de água e esgoto foi criada por lei em 2024 e busca ampliar o acesso à população de baixa renda a um serviço essencial, com a concessão automática do desconto a partir das informações do Cade Único e do BPC. Reportagem Pablo Mundim.
2: Para facilitar o acesso aos serviços de saúde e humanizar os atendimentos, o governo do Brasil já entregou mais de 3.300 veículos para transportar a população que mora a mais de 50 quilômetros de distância dos grandes centros urbanos.
1: São vans, micro-ônibus e ambulâncias adquiridos com um investimento de R$1,4 bilhão.
2: A medida faz parte do programa Agora Tem Especialistas.
5: Foram entregues 3.300 veículos, entre vans, micro-ônibus e ambulâncias. Muitos desses veículos vão atender pacientes que moram longe e precisam percorrer mais de 50 quilômetros de distância para passar por uma consulta, fazer exames, cirurgias ou tratamentos especializados pelo SUS. Dos 3.300 veículos adquiridos, 1.824 serão entregues diretamente às prefeituras para uso em várias finalidades. Os outros 1.476 vão ser direcionados ao transporte de pacientes de radioterapia e hemodiálise. É o que explica o secretário de Atenção Especializada à Saúde, Mozart Salles.
6: Todo brasileira e brasileiro acima de 50 quilômetros de um serviço de hemodiálise e de radioterapia terá direito a usar o transporte sanitário e numa situação delicada, no caso da radioterapia, até utilizando aí as ambulâncias tipo A.
5: A ação faz parte do programa Agora Tem Especialistas, Caminhos da Saúde. O investimento é de R$1,4 bilhão na compra dos veículos. Mozart Salles, do Ministério da Saúde, destaca que a ideia é reduzir problemas de transporte e democratizar o acesso à rede pública de saúde.
6: O programa ele é uma iniciativa extremamente importante para a democratização, humanização do acesso e qualificação desse acesso. Alguns equipamentos e estruturas, elas são agrupadas em determinadas regiões e cidades. E ao agrupar, você acaba gerando um problema e uma necessidade, que é o deslocamento dos pacientes das cidades menores para os centros maiores.
5: Além do aumento do atendimento especializado e a oferta de transporte, o programa agora tem especialistas, prevê mais atendimentos em exames e cirurgias. Reportagem, Márcia Fernandes.
1: Em 2027, tem Copa do Mundo Feminina da FIFA na América do Sul e o Brasil se prepara para sediar a competição pela primeira vez.
2: Durante participação no programa Bom Dia Ministro, transmitido pela empresa Brasil de Comunicação, o ministro do Esporte, Paulo Henrique Cordeiro, ressaltou que o maior impacto do evento será a inclusão.
1: O ministro destacou que a prioridade do governo é trazer o futebol feminino para um patamar de igualdade em relação ao masculino e garantir a permanência de meninas e mulheres no esporte.
7: Pode ter certeza que o maior legado que nós vamos ter dessa Copa não é um legado de infraestrutura física. É uma mudança de como encara o futebol masculino e feminino. De incluir mais meninas e jovens com essa concepção de gênero, fazendo com que o futebol mude e traga as mulheres e traga as meninas para essa prática desportiva. E essa é a nossa principal ideia, fazer com que as mulheres possam efetivamente estar no futebol.
2: O ministro Paulo Henrique Cordeiro falou também dos esforços do governo na ampliação da lei de incentivo ao esporte.
1: A medida, criada em 2006, se tornou permanente no final do ano passado.
2: Na entrevista, o ministro do Esporte ressaltou os avanços a partir da mudança e fez um balanço dos investimentos.
7: Na nossa lei de incentivo ao esporte, nós ultrapassamos no ano passado mais de R$1 bilhão investidos. Nós somos um país de dimensão continental, obviamente com carências mil. A lei de incentivo ao esporte precisa efetivamente ampliar o seu alcance para que nós possamos levar políticas públicas de esporte, tanto em infraestrutura, na construção de novos equipamentos, quanto na recuperação de equipamentos já existentes e também de projetos de esporte com qualidade para a nossa população.
1: E o governo do Brasil está apertando o cerco contra ações maliciosas de sites de apostas online, as chamadas bets.
2: Um acordo assinado pelos Ministérios da Fazenda e da Justiça e Segurança Pública vai combater os chamados padrões manipulativos.
1: São recursos visuais usados para induzir usuários a gastarem sem consciência dos riscos.
2: A ação prevê fiscalização de propagandas abusivas e estudos sobre os perigos do vício em jogos digitais.
5: A Secretaria de Prêmios e Apostas do Ministério da Fazenda e a Secretaria Nacional de Direitos Digitais do Ministério da Justiça e Segurança Pública assinaram um acordo de cooperação técnica para aumentar a proteção dos consumidores em relação aos jogos de aposta online. Segundo o governo, o objetivo do acordo é desenvolver ações para identificar e combater os chamados padrões manipulativos, recursos utilizados pelas plataformas digitais que podem influenciar indevidamente o comportamento dos usuários e comprometer a tomada de decisões conscientes. Os Ministérios da Fazenda e da Justiça vão atuar em conjunto para compartilhar informações e experiências que possam contribuir para o fortalecimento da regulação e da fiscalização do setor. A cooperação também prevê análises sobre publicidade responsável, transparência das plataformas, mecanismos de proteção aos consumidores e classificação de riscos associados ao uso de jogos e apostas. Priscila Machado, para a Voz do Brasil.
1: O novo Desenrola Brasil chega à marca de R$10.300.000 em operações de crédito com uso do FGTS.
2: A utilização dos recursos do Fundo de Garantia por Tempo de Serviço foi registrada pelo Ministério do Trabalho e Emprego em mais de 17 mil renegociações de dívidas no âmbito do programa.
8: O uso do FGTS como garantia para a renegociação de dívidas no programa Desenrola Brasil movimentou R$10.300.000 em operações até junho. Ao todo, foram registradas 17.085 operações de crédito, com valor médio de R$604,73 por trabalhador. Os dados foram apresentados pelo Ministério do Trabalho e Emprego nesta terça-feira, durante reunião do Conselho Curador do FGTS. O levantamento também aponta maior participação das mulheres na utilização da modalidade. 55% dos contratos foram firmados por trabalhadoras, enquanto os homens representam 45% das operações realizadas. Em relação à distribuição regional, o Sudeste concentra a maior parcela das operações, com 50% do total. Em seguida, aparecem o Nordeste, Sul, Centro-Oeste e Norte. Thaisa Vitória para a Voz do Brasil.
1: Grandes propriedades rurais na Amazônia estão recebendo orientações do Ibama para tentar evitar incêndios florestais.
2: A medida faz parte da Operação Apoena, que começou este mês.
9: Donos de grandes propriedades rurais na Amazônia Legal estão recebendo um aviso do Ibama. Ou adotam medidas contra o fogo agora, ou serão punidos. É a estratégia da Operação Apoena, que começou este mês para tentar se antecipar aos incêndios florestais. O Instituto notificou fazendas no Pará, Mato Grosso, Amazonas, Rondônia, Acre, Maranhão e Roraima que têm maior risco de queimadas. Jair Schmidt, presidente substituto do Ibama, explica as principais orientações.
10: A primeira delas é que, em hipótese alguma, utilizem, façam qualquer uso do fogo na vegetação sem a devida autorização de queima controlada do órgão ambiental competente. O segundo alerta, em caso de qualquer ocorrência de incêndio, que ele imediatamente comunique aos órgãos de controle, aos órgãos de combate, né, para estabelecer as medidas de resposta.
9: Os donos de terras também são obrigados a limpar o material combustível e a vegetação seca, além de criar aceiros para segurar as chamas. As ações tentam diminuir os impactos do Super El Niño, que pode agravar a seca na região este ano. E o governo já destinou mais recursos para fortalecer o combate aos incêndios florestais. Na última segunda-feira, foi autorizado um crédito extraordinário de R$ 337.500.000 para o Ministério do Meio Ambiente e Mudança do Clima. Recurso que vai permitir medidas como compra de equipamentos, pagamento de diárias de equipes e aluguel de aeronaves. Jair Schmidt, do Ibama, comenta outras ações para o período da seca.
10: Nós estamos também com um número recorde de contratação de brigadistas. O governo federal deve contratar esse ano aí mais de 4.400 brigadistas. O Ibama ele tem uma previsão aí, de dispor aí de até 19 aeronaves. Nós estamos mobilizando mais de 400 veículos especializados voltados ao combate aos incêndios florestais.
9: Quem descumprir as notificações do Ibama ou for flagrado queimando a vegetação sem autorização será multado e poderá ter a propriedade embargada. Reportagem Luciana Colares de Holanda.
1: O Brasil passa a contar com a rede de proteção aos direitos da pessoa idosa.
2: A iniciativa vai assegurar direitos com base nos princípios da equidade, da não discriminação e do respeito à diversidade.
11: Foi instituída pelo governo federal a Rede Nacional de Proteção e Defesa dos Direitos Humanos das Pessoas Idosas. A iniciativa visa promover a articulação entre os estados e a cooperação entre os órgãos e entidades públicas na garantia, promoção e proteção dos direitos humanos das pessoas idosas. Órgãos e entidades da administração pública podem aderir à Rede Nacional de Proteção e Defesa dos Direitos Humanos das Pessoas Idosas. A adesão será voluntária. A rede tem como atribuição recomendar a realização de diagnósticos sobre o envelhecimento populacional e os direitos humanos, propor estratégias para acompanhar o acesso das pessoas idosas às políticas setoriais e fortalecer os fóruns, movimentos e entidades com atuação na defesa dos direitos das pessoas idosas e na participação social. A coordenação geral será feita pelo Ministério dos Direitos Humanos e da Cidadania, junto com o Conselho Nacional dos Direitos da Pessoa Idosa. Daniele Popó para a Voz do Brasil.
1: Mais arte e música nas salas de aula de todo o país.
2: Um estudo divulgado essa semana mostrou que o uso de materiais dessas disciplinas em escolas públicas aumentou quase 10% desde 2019.
1: O que trouxe ganhos para o desempenho dos alunos dessas instituições e para sua trajetória escolar.
12: Uma pesquisa inédita realizada pelo Instituto Itaú, em parceria com os Ministérios da Cultura e da Educação, mostrou que o uso de materiais de arte e música nas escolas públicas aumentou, alcançando 45% das instituições em 2024. Em 2019, o índice era quase 10% menor, segundo dados do Censo Escolar. Essa ampliação está associada a melhores notas em língua portuguesa e matemática, entre outros benefícios. É o que explica Eduardo Saron, presidente da Fundação Itaú.
13: Quando a educação se junta com cultura, a gente vai mais longe. A gente cria pertencimento, a gente impacta a trajetória escolar desse jovem. Então a ideia é que esses estudos possam oferecer ainda mais elementos para fortalecer a escola de tempo integral. Com mais matemática, mais língua portuguesa, mais ciência, mas com mais arte, mais cultura, mais esporte.
12: O estudo aponta ainda outros reflexos na trajetória escolar. O uso dos materiais pedagógicos está associado a taxas de reprovação e de abandono ligeiramente mais baixas, além de menores índices de distorção e idade-série. O estado de São Paulo lidera em volume absoluto, passando de 7.140 escolas com materiais de artes e música em uso em 2019 para 8.681 em 2024. Para a ministra da Cultura, Margarete Menezes, aumentar a presença da arte e da música em sala de aula é investir na formação do ser humano como um todo.
14: Então isso é um ativo importantíssimo que a gente tem que mudar a nossa maneira de perceber, qualificar esses talentos. Porque quando a gente qualifica o talento através da cultura e da arte, não é só pela cultura e arte que ela é aproveitada. Ela se expande para qualquer outra direção das suas profissões. Então, é a qualificação do ser humano.
12: Para garantir a sustentabilidade das ações, o estudo apresenta algumas recomendações, como planejamentos conjuntos entre as pastas da cultura e da educação, destinação de recursos públicos para investimentos em salas multiuso e na contratação de profissionais, e integração de práticas artísticas e culturais no currículo de tempo integral. Reportagem Natália Koslick.
2: E essas foram as notícias do governo do Brasil.
1: E agora com o minuto do TCU e em seguida as notícias do Poder Judiciário e do Congresso Nacional. Boa noite.
2: Boa noite para você, até amanhã.
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17: O Tribunal de Contas da União fez auditoria para avaliar o desenvolvimento do transporte hidroviário no Brasil, que utiliza rios e canais para movimentar cargas por embarcações. A fiscalização apontou que o país possui uma extensa rede com potencial para navegação, mas ainda aproveita pouco a estrutura. Hoje, a maior parte das mercadorias é transportada por rodovias. Na avaliação do TCU, o transporte hidroviário pode reduzir custos, aumentar a eficiência logística e diminuir impactos ambientais. A auditoria identificou problemas como falhas de planejamento, falta de coordenação entre órgãos públicos e dificuldades na execução de investimentos para o setor. Também foram apontadas falhas para definir prioridades e acompanhar projetos. O tribunal fez recomendações para melhorar a gestão. Saiba mais em tcu.gov.br.
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18: STF decide manter até 30 de junho de 2027 a aplicação dos critérios de repartição dos recursos do Fundo de Participação dos Estados e do Distrito Federal.
19: STJ mantém ações penais contra engenheiros da Vale e de empresa alemã por rompimento da barragem Brumadinho.
18: TSE e partidos políticos firmam acordo pela integridade das eleições 2026.
19: Boa noite, eu sou Marcela Luiza.
18: E eu sou Walter Lima.
19: Supremo Tribunal Federal decide manter até 30 de junho de 2027 a aplicação dos critérios de repartição dos recursos do Fundo de Participação dos Estados e do DF.
18: O prazo foi fixado como improrrogável. Marcelo Della Libera.
20: O Fundo de Participação dos Estados e do Distrito Federal é uma transferência de dinheiro do governo federal para os entes da federação. A Constituição determina que os recursos sejam distribuídos com o objetivo de reduzir desigualdades regionais. Por isso, a regra de rateio considera fatores como população e renda. Uma ação do Estado de Alagoas questionava a lei que define os critérios de repartição dos recursos do fundo. Em 2023, o Supremo declarou inconstitucionais trechos dessa norma, mas manteve as regras em vigor até 31 de dezembro de 2025, para dar tempo ao Congresso de aprovar uma nova lei. Como o Legislativo não editou a nova regra, o presidente do STF, ministro Edson Fachin, prorrogou a validade dos critérios até 1º de março. A decisão foi referendada pelo plenário. Depois, em março, Carmen Lúcia prorrogou novamente a aplicação das regras por 90 dias. O prazo terminou sem que houvesse nova legislação. Por isso, a ministra decidiu conceder mais 30 dias e enviar o tema ao plenário. O colegiado, então, decidiu prorrogar até 30 de junho de 2027 a aplicação dos atuais critérios de repartição dos recursos do Fundo de Participação dos Estados e do Distrito Federal. O prazo foi fixado como improrrogável.
19: STJ mantém ações penais contra engenheiros da Vale e de empresa alemã por rompimento da barragem da mina do Córrego do Feijão, em Brumadinho, Minas Gerais.
18: No desastre, 272 pessoas morreram. Fátima Uchoa.
0: Pela acusação, três profissionais da TUVSUD teriam participado da emissão de declarações de estabilidade da barragem, mesmo com indícios de comprometimento da segurança. Já um engenheiro da Vale é acusado em relação à gestão dos riscos da estrutura, como a obtenção de declarações de estabilidade supostamente irregulares e a não adoção de medidas de emergência. O relator na sexta turma do STJ, ministro Sebastião Rey Júnior, observou que o habeas corpus para o trancamento de ação penal só é concedido quando não há justa causa ou quando fica evidente que o acusado não participou do delito, mas não se justifica se exige exame técnico aprofundado dos fatos, como nesse caso.
19: TSE e partidos políticos firmam acordo pela integridade das eleições 2026.
18: Dos 30 partidos registrados no Brasil, 26 aderiram à iniciativa. Fábio Ruas.
21: O acordo foi firmado entre o presidente do TSE, ministro Cássio Nunes Marques, e representantes dos partidos. O documento reforça compromissos para as eleições de outubro, entre eles o combate à desinformação. O acordo também destaca a importância dos partidos na fiscalização e nas auditorias do sistema eletrônico de votação, além da promoção da acessibilidade e do enfrentamento à violência política, especialmente contra as mulheres.
19: Indígenas de Oiapoque, no extremo norte do Amapá, começaram a ser atendidos hoje na itinerância Cidadania Aqui com Você.
18: Até 2.000 pessoas devem receber suporte jurídico gratuito nestes dois primeiros dias. Rafael Silva.
22: O mutirão está concentrado na aldeia Manga, cerca de 22 quilômetros de Oiapoque. Indígenas de diversas aldeias da região chegaram cedo para receber suporte jurídico nas áreas trabalhista, previdenciária, de saúde, social, entre outros. Mais de 150 profissionais de diversos órgãos se juntam ao mutirão organizado pela Justiça do Trabalho. A proposta é concentrar em um único local e de graça serviços que normalmente exigiriam viagens longas e custos elevados para os moradores da região. No sábado e domingo, a itinerância vai atender indígenas da aldeia Espírito Santo.
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19: Uma boa noite.
18: E até amanhã.
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25: Eu sou Paula Groba.
26: E eu sou Humberto Pinheiro.
25: E estes são os destaques de hoje do Jornal do Senado, que começa agora.
26: Aprovada a inclusão de educação política e cidadania nas escolas.
25: PEC da aposentadoria especial de agentes de saúde e de endemias pode ir ao plenário na próxima semana.
26: Segue para a sanção Banco Nacional de Boas Práticas contra a Violência à Mulher.
25: Boa noite.
26: Boa noite.
25: Como funcionam os três poderes? Qual é o papel do cidadão na democracia? E de que forma as decisões políticas impactam o dia a dia da população? Questões como essas poderão ganhar mais espaço nas salas de aula.
26: Seguiu para a sanção presidencial o projeto que torna obrigatório o ensino de educação política e direitos da cidadania nas escolas brasileiras. A proposta busca ampliar o conhecimento dos estudantes sobre as instituições do país e fortalecer a participação do cidadão. Repórter Douglas Castilho.
3: O conteúdo não será incluído como disciplina, mas estará inserido no contexto do ensino da realidade social e política, que já é obrigatório e será ministrado como tema multidisciplinar e transversal, perpassando diversas matérias. O senador Jordano, do Podemos de São Paulo, se manifestou a favor da iniciativa.
4: Das pessoas saberem o que é um vereador, o que é um deputado estadual, do que é um deputado federal, do que faz uma casa legislativa, o que é o Senado da República. Nesse momento de se discute muito política, mas poucas pessoas da população sabem o que os poderes fazem.
3: O senador Hamilton Mourão, do Republicanos de São Paulo, foi em sentido contrário, preocupado com o que chamou de ideologização.
5: Quem é que vai ministrar essa aula? São aquelas docentes formados em escolas de nível superior, onde nós sabemos qual é a corrente ideológica que predomina.
3: Além de Mourão, outra senadora que fez questão de marcar sua posição e registrar voto em contrário foi Damaris Alves, do Republicanos do Distrito Federal. O texto vai à sanção presidencial.
25: E o Senado aprovou um projeto de lei complementar que proíbe o contingenciamento de recursos destinados às agências reguladoras federais. A proposta busca garantir autonomia financeira a esses órgãos responsáveis pela fiscalização de setores essenciais, como saúde, transporte, energia, telecomunicações e mineração.
26: O texto segue agora para análise da Câmara dos Deputados. Segundo o relator, senador Marcos Rogério, do PL de Rondônia, a medida evita prejuízos às atividades de controle e regulação.
6: A descontinuidade de fiscalizações, análises técnicas e processos tende a acumular passivos administrativos, atrasar decisões, ampliar litígios e exigir posteriormente esforços orçamentários mais elevados para recompor a capacidade operacional perdida.
25: O presidente do Senado, Davi Alcolumbre, sinalizou a possibilidade de colocar em votação na próxima semana a proposta de emenda à Constituição que concede aposentadoria especial aos agentes comunitários de saúde e aos agentes de combate às endemias. Ele lembrou que o texto já foi aprovado pela Câmara dos Deputados e recebeu apoio unânime na Comissão de Constituição e Justiça do Senado.
26: Pela proposta, os agentes terão direito à aposentadoria com idade mínima de 57 anos para mulheres e 60 anos para homens, desde que comprovem 25 anos de contribuição e de efetivo exercício na atividade profissional. Alcolumbre afirmou que é necessário garantir ao Senado a oportunidade de analisar uma reivindicação considerada importante para, segundo ele, cerca de 400 mil trabalhadores em todo o país.
5: É impossível um presidente do Senado Federal ser o único responsável por prejudicar a vida de 400 mil agentes comunitários de saúde ou de agentes de endemia. E eu não percebi no ano passado, em nenhum momento, que alguém disse que isso aqui era uma bomba muito grande fiscal no Brasil. E eu estou cansado de ser cobrado todos os dias como um homem que está desestabilizando as contas públicas brasileiras, as finanças do nosso país.
25: Uma proposta que proíbe a obrigatoriedade da vacinação contra a Covid-19 avançou no Senado.
26: A Comissão de Direitos Humanos aprovou a transformação de uma sugestão legislativa apresentada por um cidadão do Ceará em projeto de lei. A proposta agora passa a ser analisada pelo Congresso Nacional. Os detalhes com o repórter Márcio Maturana.
7: Uma sugestão que proíbe a obrigação de vacina contra a Covid-19 virou projeto de lei. A ideia foi encaminhada por um cidadão do Ceará por meio do portal E-Cidadania, ainda durante a pandemia. O relatório favorável do senador Márcio Bittar, do PL do Acre, lido pelo senador Jaime Bagatoli, do PL de Rondônia, destacou o direito à liberdade individual.
8: Ainda que pareça ter perdido o objetivo, em razão de inexistir, no momento, imposição vigente de vacinação obrigatória, a sugestão mantém relevante mérito por buscar assegurar, de forma permanente, a inviolabilidade da liberdade individual, o direito à objeção da consciência e a proteção da integridade física do cidadão brasileiro.
7: qualquer pessoa pode enviar uma ideia legislativa pelo portal senado.leg.br/e-cidadania.
25: E a Comissão de Relações Exteriores aprovou o acordo da Organização Mundial do Comércio que elimina tarifas de importação para aeronaves civis, motores, peças e outros componentes do setor aeronáutico.
26: A proposta busca ampliar a competitividade da indústria e fortalecer o comércio internacional na área de aviação. O texto segue agora para análise do plenário do Senado. Repórter Rodrigo Rezende.
1: Entre 2018 e 2022, o mercado de aviação civil movimentou 3,7 trilhões de dólares em todo o mundo. O acordo assinado pelo Brasil na Organização Mundial do Comércio sobre as negociações de aeronaves civis permite ao país participar ainda mais do setor, onde a Embraer já conta com destaque. O relator do acordo, senador Nelsinho Trade, do PSD de Mato Grosso do Sul, explica algumas vantagens do texto.
9: Porque o acordo sobre o comércio de aeronaves civis da OMC é um instrumento multilateral que objetiva a máxima liberalização do mercado mundial de aviação. Nesse sentido, ele assegura a eliminação de tarifas de importação para aeronaves, motores e peças, proíbe subsídios à exportação e reduz barreiras não tarifárias aos signatários.
1: O acordo, assinado em 1979 e atualizado em 2015, prevê a eliminação de tarifas para componentes de aviação como turbinas, partes de aeronaves, simuladores de voo, pontes de embarque de passageiros e produtos utilizados a bordo.
25: A Comissão de Constituição e Justiça aprovou um projeto que permite a continuidade de ações de divórcio e de dissolução de união estável mesmo após a morte de uma das partes. A proposta evita a extinção automática do processo e garante a análise de questões como partilha de bens e outros direitos discutidos em juízo.
26: Segundo a relatora, senadora Elisiane Gama, do PSD do Maranhão, a medida preserva a vontade manifestada em vida e evita prejuízos a familiares e herdeiros. O projeto está pronto para votação em plenário, com pedido de urgência.
10: O projeto de lei é importante porque acaba assegurando o direito dessa mulher ou desse homem em vida. Isso é muito importante. É o respeito, inclusive, à memória dessas pessoas.
25: E seguiu para a sanção presidencial um projeto que cria um Banco Nacional de Boas Práticas para reunir e divulgar ações, programas e políticas públicas que já apresentaram resultados positivos na prevenção e no enfrentamento da violência contra a mulher.
26: A ideia é identificar e replicar iniciativas que dão certo no combate a esse crime. Repórter Alexandre Campos.
11: O banco conterá dados como nome do programa, ação ou projeto, data de sua vigência e descrição sumária do local, perfil e número de pessoas atendidas, além de órgãos públicos envolvidos em sua implementação. Relatora do projeto na Comissão de Direitos Humanos, a senadora Roberta Accioli, do Republicanos de Roraima, lembrou que o banco, além de valorizar as iniciativas exitosas implementadas no país, vai permitir que essas experiências sejam multiplicadas.
12: Isso facilitará não apenas a consulta e o intercâmbio de informações entre os entes federados, mas também o aproveitamento desses dados pela sociedade e soluções inovadoras possíveis de gerar benefícios concretos para a formulação e o aperfeiçoamento de políticas públicas de combate à violência de gênero.
11: Dados do Atlas da Violência de 2026 indicaram que entre 2014 e 2024, 46.336 mulheres foram assassinadas no Brasil.
26: Com edição de Paula Groba e trabalhos técnicos de Eliseu Caires, o Jornal do Senado fica por aqui. Acompanhe agora as notícias da Câmara dos Deputados. Boa noite.
25: Boa noite e até amanhã.
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13: Câmara garante atestado para funcionários acompanharem filhos doentes.
14: Plenário estabelece mudanças na estrutura da Advocacia Geral da União.
13: Avança projeto de lei que aumenta a punição para ameaças feitas por Pix.
27: Boa noite. Ranieri Paulino, do Republicanos, destaca iniciativas desenvolvidas na Paraíba para coibir a violência contra a mulher e combater o feminicídio. O deputado acredita que programas de conscientização e acolhimento têm fortalecido a rede de apoio às vítimas.
13: Ranieri Paulino também ressalta a atuação de órgãos públicos na defesa dos direitos das mulheres, além de medidas legislativas voltadas à responsabilização de agressores.
0: Para ele, o enfrentamento à violência exige ações permanentes de prevenção, proteção e mudança cultural.
27: Flávio Nogueira, do PT do Piauí, é autor de projeto que aumenta as penalidades para quem utilizar o Pix para fazer ameaças, perseguições e intimidações. A ideia, segundo ele, é ampliar a proteção das vítimas, especialmente mulheres, alvo de violência psicológica.
0: Flávio Nogueira destaca a importância desse sistema de pagamentos como uma inovação tecnológica brasileira, mas alerta para o uso indevido da ferramenta por criminosos que utilizam o campo de descrição das transferências para praticar assédio e ameaças.
27: O projeto que aumenta a pena para ameaças feitas por Pix já foi aprovado na Comissão de Constituição e Justiça. Entenda como funciona com a repórter Paula Bittar.
2: A Comissão de Constituição e Justiça da Câmara aprovou um projeto que aumenta as penas para os crimes de ameaça, de perseguição e de violência psicológica contra a mulher quando cometidos no campo de mensagem do Pix. O Pix é o meio de pagamento eletrônico instantâneo criado pelo Banco Central, que entrou em funcionamento em 2020. O texto estabelece que no crime de ameaça, que tem pena inicial de detenção de 1 a 6 meses ou multa, a penalidade é aumentada de 1/3 até a metade se o crime é cometido por mensagem do Pix. No caso da perseguição, com pena inicial de reclusão de 6 meses a 2 anos e multa, a pena é aumentada da metade se o crime for pela mensagem do Pix. E o aumento também é de metade para crime cometido pela mensagem do Pix no caso de violência psicológica contra a mulher, que tem pena inicial de reclusão de 6 meses a 2 anos e multa se a conduta não constituir crime mais grave. O autor, deputado Flávio Nogueira, do PT do Piauí, disse que apresentou o projeto para coibir uma prática que tem sido cada vez mais comum nos crimes de violência contra mulheres. Segundo ele, em muitos casos, o valor enviado é mínimo, irrisório, e serve apenas como um veículo para que a mensagem abusiva alcance a vítima, mesmo diante de medidas protetivas, bloqueios em redes sociais ou tentativas de afastamento. A deputada Érica Cocai, do PT do Distrito Federal, também defendeu o projeto.
15: Esse instrumento Pix, que reafirma a nossa soberania, que reafirma, sem dúvida nenhuma, a democracia, que reafirma a inclusão, não pode ser um instrumento para propagar, para incentivar ou para efetivar violências contra as mulheres. Violência contra as mulheres é uma luta que é absolutamente estruturante para a construção de uma sociedade mais justa e mais igualitária.
2: O projeto que aumenta as penas nos crimes de ameaça, de perseguição e de violência psicológica contra a mulher quando cometidos no campo de mensagem do Pix ainda depende de análise pelo plenário. Da Rádio Câmara de Brasília, Paula Bittar.
23: Direitos Humanos.
0: Benedita da Silva, do PT do Rio de Janeiro, destaca a aprovação na Comissão de Direitos Humanos de projeto que reconhece a responsabilidade do Estado pela chacina de Acari. Ela lembra que 11 jovens foram sequestrados em julho de 1990, sem que os corpos tenham sido encontrados.
27: Benedita da Silva afirma que a proposta prevê pensão vitalícia aos familiares das vítimas, como reparação moral e simbólica pelo desaparecimento forçado. A legisladora acrescenta que o texto também define a data de 26 de julho como Dia Nacional das Vítimas de Desaparecimentos Forçados.
23: Justiça.
0: A Câmara aprovou o projeto que altera a estrutura da Advocacia Geral da União. O repórter Marcelo Lascher explica as mudanças.
16: O plenário da Câmara aprovou o projeto que inclui a Procuradoria-Geral Federal e a Procuradoria-Geral do Banco Central entre os órgãos da Advocacia Geral da União, a AGU. A Procuradoria-Geral Federal é responsável por representar na Justiça as autarquias e fundações públicas federais, como o INSS, o IBAMA e as universidades. Hoje, a direção da AGU é composta pelo Advogado-Geral da União, pelas Procuradorias-Gerais da União e da Fazenda Nacional, pelo Conselho Superior da AGU e pela Corregedoria-Geral da Advocacia da União. O projeto aprovado e enviado pelo governo ao Congresso altera a lei orgânica da AGU para permitir que as carreiras jurídicas de procurador federal e de procurador do Banco Central também passem a integrar o órgão. O projeto foi criticado em plenário e o deputado Kim Kataguiri, do Missão de São Paulo, diz que a alteração aumenta os poderes do advogado-geral da União e pode comprometer a autonomia de outros órgãos como o Banco Central.
17: O principal argumento sendo utilizado aqui é o seguinte: todos os órgãos que já estão subordinados à Advocacia-Geral da União vão continuar subordinados. Eu duvido muito que haveria essa mobilização política em torno dessa matéria se fosse para não mudar nada. E me causa preocupação a possibilidade de diminuir a autonomia das autarquias, a autonomia das agências reguladoras, a autonomia do Banco Central e, ao mesmo tempo, dá superpoderes para que o advogado-geral da União avoque para si causas que não deveriam ser da sua competência.
16: O relator da proposta, o deputado Lafayette de Andrada, do PL Mineiro, negou que a proposta ameace a autonomia de outros órgãos, mas admitiu um erro que, na redação original, permitia que o advogado-geral da União indicasse o procurador da Fazenda Nacional e o procurador-geral do Banco Central sem ouvir o ministro da Fazenda e o presidente do Banco Central, o que foi corrigido no texto final. A proposta aprovada determina que esses cargos são de indicação conjunta do advogado-geral da União com o ministro da Fazenda e o presidente do Banco Central. Para Lafayette de Andrada, o texto apenas incorpora à AGU carreiras que, na prática, já são subordinadas ao advogado-geral da União.
3: Alguns jornalistas, sem ler o projeto, publicaram algumas matérias alarmistas dizendo que esse projeto confere poderes agigantados ao advogado-geral da União, o que não é verdade. O que esse projeto traz, na verdade, é incorporando ao escopo da AGU as carreiras que hoje, na prática, já são comandadas pela AGU, que são a Procuradoria da Fazenda Nacional e a Procuradoria do Banco Central.
16: O projeto, que inclui a Procuradoria-Geral Federal e a Procuradoria-Geral do Banco Central entre os órgãos da Advocacia-Geral da União, seguiu para análise do Senado. Da Rádio Câmara de Brasília, com informações de Antônio Vital, Marcelo Larcher.
4: Trabalho.
27: Merlon Solano, do PT do Piauí, cobra do Senado o andamento da proposta de emenda à Constituição que reduz a jornada de trabalho e acaba com a escala 6x1. Ele lembra que a PEC recém-aprovada na Câmara prevê 2 dias de descanso semanal sem redução salarial.
13: Merlon Solano aponta a melhoria na qualidade de vida dos brasileiros como um dos fatores de destaque. Em sua opinião, a aprovação da matéria no Senado vai contribuir para a atualização da CLT, reduzindo o adoecimento e o número de acidentes de trabalho.
27: Já Luiz Lima, do Novo do Rio de Janeiro, celebra a retirada de urgência do projeto do governo que coloca fim à escala 6x1. Segundo ele, o Executivo e lideranças do Legislativo perceberam os impactos negativos da medida, como o encarecimento de serviços básicos, como as tarifas de ônibus.
13: Na avaliação de Luiz Lima, diante de um cenário de inflação, juros altos, endividamento público e alta informalidade, a matéria é irresponsável e, caso prospere, vai prejudicar profissionais que dependem de comissões e gorjetas e diminuir a competitividade internacional do Brasil.
27: Pedro Ayrara, do PP de Minas Gerais, defende a derrubada de veto a projeto que estabelece regras nacionais para a idade máxima de ingresso nas polícias militares e nos corpos de bombeiros. Ele esclarece que a proposta amplia de 30 para 35 anos o limite de entrada em concursos.
13: Pedro Ayrara defende que a mudança atualiza a legislação diante do aumento da expectativa de vida e das novas exigências de formação para o ingresso nas carreiras militares. O parlamentar pede apoio à análise do veto a ser apreciado em sessão do Congresso Nacional.
27: Aloysio Mendes, do Republicanos, homenageia os 190 anos da Polícia Militar do Maranhão. O deputado exalta a atuação da corporação na proteção da sociedade e na preservação da ordem pública.
13: Aloysio Mendes reconhece o trabalho de homens e mulheres que integram a instituição e cumprem papel fundamental no sistema de segurança do Maranhão. Ele diz que a corporação tem uma trajetória marcada pela dedicação ao serviço público.
4: Economia.
27: Bom Gás, do PT do Rio Grande do Sul, registra a participação de membros do Ministério da Fazenda em audiência na Câmara para debater o cenário econômico do país. Segundo o deputado, foram apresentadas na reunião medidas para estimular o crescimento, ampliar o emprego e conter a inflação.
13: Bom Gás também defende ações do governo para enfrentar os efeitos de crises internacionais sobre a economia brasileira. O parlamentar cita avanços na reforma tributária e a ampliação da faixa de isenção do imposto de renda como medida voltada à redução da carga tributária.
27: José Nelto, do União de Goiás, cobra a abertura de uma CPMI para apurar possíveis irregularidades envolvendo o Banco Master. O deputado afirma que a comissão é necessária para identificar responsabilidades e dar resposta à população sobre os prejuízos causados.
13: José Nelto reclama de demora na instalação da CPMI e afirma que a apuração deve alcançar eventuais agentes públicos e privados implicados nas operações financeiras. Ele sustenta que a falta de investigação aumenta a desconfiança da sociedade sobre o caso.
27: Sargento Faur, do PL do Paraná, defende a atuação de integrantes da Operação Lava Jato em processos conduzidos no Estado. O deputado contesta críticas feitas por setores da esquerda, afirmando que a Força-Tarefa teve papel relevante no enfrentamento à corrupção no país.
13: Sargento Faur diz que decisões judiciais posteriores contrárias à Lava Jato não apagam a relevância da operação. Na avaliação dele, a oposição deve rebater tentativas de desqualificar as investigações e seus desdobramentos políticos.
4: Agricultura.
27: Sérgio Turra, do PP, defende a aprovação do projeto que prevê mecanismos de securitização e renegociação das dívidas aos produtores rurais. Segundo ele, a medida é necessária para auxiliar agricultores afetados por estiagens e enchentes no Rio Grande do Sul.
13: O parlamentar rebate críticas de que a proposta representaria um desfalque nas contas públicas. De acordo com Sérgio Turra, o projeto cria condições para que os produtores reorganizem suas finanças e mantenham a atividade agropecuária sem prever o perdão das dívidas.
27: Delegado Caveira, do PL, denuncia que o ICMBio tem entrado em fazendas e confiscado gado de produtores no Pará. Ele acusa os governos federal e estadual de apoiarem abusos contra agricultores e alega que os produtores afetados já estão há mais de 50 anos na região.
13: Delegado Caveira cobra ação imediata do Ministério Público contra apreensões em Altamira e pede que o governo do Pará seja investigado por corrupção. Segundo sua análise, a administração estadual tem sido palco de clientelismo para garantir a perpetuação de determinadas famílias no poder.
4: Meio Ambiente.
27: Inácio Arruda, do PCdoB, festeja a realização, na data em que se celebra o Dia Internacional do Combate à Desertificação, de um seminário internacional para combater a degradação das terras. Ele sublinha a busca por soluções científicas para o solo do semiárido, especialmente no Ceará.
13: O evento ocorrido na Câmara, segundo Inácio Arruda, reuniu cientistas e a ONU para propor tecnologias que ajudem o pequeno produtor. O deputado esclarece que a meta é usar a pesquisa de órgãos como a Embrapa para salvar a agricultura familiar no Nordeste brasileiro.
4: Turismo.
27: Eduardo Bismarck, do PV do Ceará, comemora a realização em Fortaleza de encontro que está reunindo agentes de turismo de todo o país até o dia 20 de junho. Ele destaca que a programação inclui visita à técnica à Canoa Quebrada, no município de Aracati, para ampliar a divulgação da Rota das Falésias.
13: Eduardo Bismarck também destaca o novo voo da Azul entre Belo Horizonte e Aracati, previsto para operar a partir de outubro. O parlamentar avalia que a ligação aérea deve fortalecer o turismo no litoral leste do Ceará, contribuindo para a geração de negócios na região.
27: Hildo Rocha, do MDB do Maranhão, pede apoio para projeto de sua autoria que visa incluir a temporada de praias do Rio Tocantins no calendário oficial de eventos nacionais, para fomentar o turismo e a economia local durante os meses de junho a setembro.
13: De acordo com Hildo Rocha, a oficialização da temporada vai atrair turistas e facilitar o financiamento de atividades culturais e de lazer. O deputado lista as cidades de Imperatriz, Ribeirãozinho, Ribamar, Fiquene, Estreito e Porto Franco como principais polos turísticos maranhenses.
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4: Saúde.
27: A Câmara aprovou proposta que garante atestado para o funcionário acompanhar filhos doentes sem desconto no salário. O repórter Antônio Vital acompanhou a votação.
18: A Câmara dos Deputados aprovou o projeto que permite que pais ou responsáveis por crianças de até 12 anos se afastem do trabalho por até 14 dias por ano, sem desconto no salário, para acompanhar os filhos em caso de doença. O afastamento, porém, deverá ser justificado com atestado médico, que contém informações como o diagnóstico, o registro do médico no Conselho Regional de Medicina e uma declaração expressa da necessidade de acompanhamento pelos responsáveis. O atestado servirá como justificativa para ausência no trabalho somente se for demonstrada a incompatibilidade entre o acompanhamento do filho e o exercício da atividade, e se a assistência dos pais for indispensável e não puder ser compensada no emprego. Durante o período de licença, será assegurada a manutenção do emprego e os direitos trabalhistas. O projeto foi apresentado pelo deputado Alencar Santana, do PT de São Paulo, e o texto final foi alterado pela relatora, deputada Denise Pessoa, do PT do Rio Grande do Sul. Ela retirou, por exemplo, a previsão de o INSS arcar com o pagamento dos empregados durante afastamento e limitou em 14 dias por ano o período máximo de afastamento dos pais. O projeto foi criticado pela deputada Adriana Ventura, do Novo de São Paulo, que apontou prejuízo para as pequenas empresas.
5: Isso estimula absenteísmo, é uma agressão, novamente, à negociação direta entre empregadores e empregados. Mas 14 dias, a gente está falando de meio mês, onde...

0: Responsáveis por crianças de até 12 anos se afastem do trabalho por até 14 dias por ano, sem desconto no salário, para acompanhar os filhos em caso de doença, seguiu para análise do Senado. Da Rádio Câmara de Brasília, Antônio Vital.
1: Desenvolvimento Regional.
2: Marcelo Nilo, do Republicanos da Bahia, classifica como ineficiente a gestão estadual em áreas essenciais como educação, saúde e segurança pública. O congressista alega que o Estado apresenta índices alarmantes de violência, além de infraestrutura precária nas rodovias.
3: Marcelo Nilo acusa o executivo local de descumprir obrigações financeiras com prestadores de serviços e artistas contratados. Ele qualifica a administração do Estado como a pior da história, apontando problemas também nas políticas de geração de emprego e de proteção às mulheres.
2: Rodrigo Hollenberg, do PSB, critica o governo do Distrito Federal, mencionando uma operação policial contra autoridades do primeiro e segundo escalão da gestão atual. Para ele, os episódios reforçam a suspeita de irregularidades na administração.
3: Rodrigo Hollenberg também defende a instalação de uma CPI para investigar o Banco Master e operações envolvendo o Banco BRB. Ele afirma que a apuração dos fatos é necessária para garantir transparência e esclarecer possíveis responsabilidades.
2: Vavá, do Avante de Minas Gerais, relata preocupações de moradores do Vale do Jequitinhonha sobre a prestação de serviços públicos. O deputado informa que recebeu denúncias relacionadas às condições de estradas vicinais, transporte escolar e limpeza urbana.
3: Vavá cobra atenção dos gestores públicos da região para a aplicação dos recursos municipais e para a qualidade dos serviços oferecidos. Segundo ele, o atendimento às comunidades mais vulneráveis deve ser tratado com responsabilidade e compromisso com o interesse público.
2: Dr. Flávio, do PL do Rio de Janeiro, defende a derrubada do veto presidencial ao projeto que amplia a área reconhecida como semiárido no estado. O deputado argumenta que a proposta beneficiaria produtores rurais fluminenses que enfrentam períodos frequentes de estiagem.
3: De acordo com o Dr. Flávio, o reconhecimento dessa área permite ampliar o acesso a políticas públicas voltadas ao desenvolvimento rural. Para ele, o projeto fortalece a produção agropecuária, gera renda e impulsiona a economia de mais de 20 municípios no interior do Rio de Janeiro.
2: Dr. Frederico, do PL, comemora a aprovação na Comissão de Legislação Participativa de moção de louvor à tratorada de Santa Rita de Caldas, realizada no município do sul de Minas Gerais. Ele assinala que o evento reúne agricultura familiar, tradição religiosa e valorização das comunidades rurais.
3: Dr. Frederico também registra a presença de representantes da cidade de Coronel Xavier Chaves na Câmara. Ele destaca a produção rural, a cachaça mineira e o queijo artesanal, como expressões da cultura e da economia dos municípios da chamada região do Campo das Vertentes de Minas Gerais.
2: Termina agora o Jornal Câmara dos Deputados, produzido pela Rádio Câmara, com trabalhos técnicos de Everson Urani e apresentação de Márcio Aquilissardi e José Carlos Andrade. Uma ótima noite para você.
3: Boa noite, a Voz do Brasil volta amanhã.
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0: Glória ao Pai, glória ao Filho e ao Espírito Santo. Amém. Você, amigo, você, amiga, que nesse momento parou para escutar o programa A Fé Nos Conduz, que a paz familiar comece com paz dentro de nós, que hoje possamos deixar de lado as mágoas, as cobranças e o barulho dos dias difíceis, que o nosso lar seja acima de tudo um porto seguro, um lugar de acolhimento, onde o respeito sempre fala mais alto que a razão. Que saibamos ouvir mais, compreender o tempo do outro e cultivar a paciência. Que o amor que nos une seja sempre maior que qualquer divergência. Muita luz, paciência, harmonia para você que me escuta nesse exato momento. Eu quero que entendam que vocês são o bem mais precioso. Então, portanto, amigos e amigas, devemos agradecer, devemos buscar não só a nossa proteção, mas de todos os nossos familiares, os que estão à nossa volta. E o programa Fé Nos Conduz tem esse objetivo, de fazer com que as pessoas que passam por qualquer tipo de problema, principalmente aí na parte espiritual, pessoas que batalham, dão dois passos para frente hoje, no dia seguinte, essa pessoa dá quatro passos para trás e ela se pergunta: por que estás vivendo toda essa dificuldade de tentar se proteger, de tentar proteger a família e ver que tudo está em um andamento negativo, se entende que sozinho, sozinha, não tem como evoluir, que procure alguém preparado, capacitado, que possa te orientar, principalmente aí, do poder espiritual. Tenho dito a você que muitas vezes tem dificuldade de chegar até o Mestre Ricardo, que vá, procure aí uma pessoa que possa te orientar na tua região. Se essa pessoa é bem falado, dê oportunidade, se cuide. Ao cuidar, você vai ter sim toda a possibilidade de se proteger. E muitas vezes o mal, ele está aí dentro da tua casa. Vocês escutaram aí a carta de ontem, e é o exemplo. Então se cuidem, busquem. Mestre Ricardo vai estar atendendo amanhã em Tancredo Neves. O atendimento inicia às 9h30. Rua Maria Quitéria, número 156, residência primeiro andar. Você vê a placa com a foto do Mestre Ricardo. Fica ali no bairro Japão, em frente a Paulo do Gás, amanhã, aguardando todos. Lembrando que na próxima semana não haverá atendimento presencial, só através do WhatsApp. No sábado, atendo todos em Gandu, na pousada JL, ali próximo à agência da Caixa. Amigo, amiga, você tem toda a possibilidade de estar comigo. Muitas pessoas do estado de Minas já estão entrando em contato comigo, querendo saber a próxima data, dia 10 e dia 11 de julho, os próximos atendimentos aí em Minas Gerais. Se organize para estar comigo. E a todos que sempre me mandam suas cartas, fique ligado, fique ligada, que a carta que vai ser lida pode ser a sua.
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0: E a carta que foi separada para a programação de hoje vem de um cantinho na capital da Bahia, em Salvador. A pessoa que me escreve coloca no seu pseudônimo jovem triste, com relacionamento, de um cantinho em Salvador, na Bahia. Mestre Ricardo de Ogum, há 6 meses atrás, venho me comunicando com uma pessoa que reside na cidade de Ilhéus, aqui na Bahia. Olha, mestre, quando comecei a conversar com ela, teve um dia que ela me mandou uma foto, apareceu ela e a irmã dela, a qual o meu irmão viu, achou a irmã dela muito bonita e também pediu o contato da irmã dela. Os dois começaram a conversar também. Eu já estava com 1 mês que estava batendo papo através da internet. E agora, eu com 6 meses de conversa, meu irmão com 5 meses de conversa. Marcamos para nos encontrar. Fomos até a cidade de Ilhéus. Lá ficamos hospedados. Tudo elas organizaram. Mestre Ricardo, ao chegar lá, elas nos receberam muito bem. Meu irmão começou um namoro que foi algo que parece que ele já conhecia ela. Eu não tive a mesma sorte. Dentre os dias que passei lá, nem um beijo nela eu consegui dar, Mestre Ricardo. Quando eu retornei aqui para Salvador, ela pouco mais falou comigo. Como ela diminuiu e quase não fala mais comigo. Mestre, fiquei muito triste. Eu estava muito feliz, achando que tinha encontrado a pessoa certa que eu pudesse me relacionar. Hoje, tenho muitas dúvidas. Durante 1/2 ano, ficamos conversando. Muitos planos, nas madrugadas, fizemos. E de repente, ela se afastou de mim. Não quis ir em frente com o relacionamento que começamos através da internet. Mestre Ricardo, escuto o seu programa todos os dias. Peço que o senhor analise minha vida amorosa. Me fale o que devo fazer para ter essa pessoa ao meu lado. Será, mestre, que vai dar certo? O que aconteceu que ela ficou tão triste, não agiu da forma que eu pensei que iria agir? Eu também estou muito triste com tudo o que está acontecendo. Fica aqui, jovem triste, com relacionamento, pela internet, de um cantinho, aqui em Salvador, para o programa Fé Nos Conduz, com o Mestre Ricardo.
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0: Vai um grande abraço a todos vocês, amigos, a todas vocês, amigas, que todos os dias estão, sim, na sintonia do programa Fé Nos Conduz. Aproveito, mando um grande abraço a você, jovem, que escreve essa carta contando um pouco do que aconteceu, principalmente através desses 6 meses de namoro na internet. Você teve, sim, um desgosto em conhecer a pessoa, mas a pessoa não retribuir da maneira que você bem queria. Ela, há 2 meses, filho, já estava se afastando de você. Muitas vezes, ela não queria falar com você e colocava a irmã dela. A irmã dela, como estava assim interessada no seu irmão, conversava, pedia que vocês viessem até a cidade de Ilhéus. E esse plano que a irmã dela teve, deu certo, sim. Vocês vieram. Você veio porque seu irmão veio. Está com um relacionamento. Não quis te dizer nada para não te magoar. Mas como a irmã dela estava conversando com seu irmão, A irmã dela teve essa ideia de ficar conversando com você, se passando por ela, para que vocês pudessem sim vir até a cidade de Ilhéus. Muitas vezes, em muitos programas, já falei a respeito de relacionamentos através de redes sociais, através da internet, algo muito complexo que termina a complicar a mentalidade do ser humano. Filho, se você não vê pessoalmente, se você não conversa pessoalmente, fica muito difícil que você coloque nas suas percepções 100% de chance de dar certo num relacionamento desse. Ela estava sim no início da conversa envolvida com você, mas como ela conversava com você também, ela conversava com outros rapazes. Teve um rapaz que residia aqui na cidade de Itabuna, muito mais próximo da cidade de Ilhéus. Ela marcou o encontro com esse rapaz, terminou dando início a um relacionamento com esse rapaz, quis parar de falar com você, não teve essa possibilidade porque a irmã dela já estava completamente envolvida com seu irmão. A irmã dela teve sim essa ideia, não foi ela que teve a ideia de estar te iludindo, mas mesmo assim você veio junto com seu irmão e teve esse desgosto. Quero que você, a partir de agora, levante sua cabeça, tenha muito cuidado ao bater papo na internet. Esse aviso eu deixo para todos os jovens que hoje em dia estão sim, 90% deles começando um relacionamento através da internet. Então, amigos e amigas, você pai, você mãe, sempre fiscalize os seus filhos e tenha muito cuidado. Se de mais algo necessitar, disponha deste amigo de hoje todos os dias, Mestre Ricardo de Ogum. Amigos e amigas, a você que queira também participar do programa enviando a sua carta, mande a carta para a portaria da rádio, pontos de atendimentos ou através do WhatsApp do Mestre Ricardo. Quero fazer um convite que compareça no meu atendimento presencial aí no próximo mês, em Taiobeiras. Moça sonhadora de um cantinho aí de Minas Gerais, compareça em um atendimento presencial. Quando o Mestre Ricardo convida, é porque o caso requer a presença. Iniciais MHJ, aí de Taiobeiras. No próximo atendimento, moça sonhadora de um cantinho aí de Minas Gerais, compareça para o atendimento presencial. Amigos, amigas, você pode participar deste programa. Se quer mandar o seu nome completo, a sua data de nascimento, o Mestre Ricardo vai estar colocando aí nas orações. Você não paga nada e vai ter os seus nomes aí nas orações. Quero agradecer por mais um programa, e as bênçãos do Pai Superior e a luz do Divino Espírito Santo os glorifique. Fiquem todos com Deus e lembrem-se, assim diz o Senhor, onde há fé, há cura, há milagres.
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4: Arão, aí é da Ipiaú FM?
5: É sim, liga lá, minha pedra.
4: Oi, menino, eu liguei pra tu tocar pra eu um forrozinho bem porrete, viu?
5: Pois não, minha linda, só se for agora.
4: Ô, doce!

0: nós de volta, pessoa! Hoje é quinta-feira, 18 de junho de 2026. Tá começando o programa Amanhã Sertaneja no clima do São João. Até 6h30 nós vai estar aqui acunhando o forró. Olha a hora, 4h36. É de Gamão Branca, beija-flor.
1: Vamos, né, beija-flor?
0: Levanta que o dia já amanheceu. Capianga Véia. Vai lá em Capianga Véia mandar um abraço pra Vivido Sargado, lá de Aiquara.

mandar um abraço pra Gil, do Açougue, Aiquara, Jurandir, Casa Grande, Magnóia, Luci, todo o pessoal aí na Fazenda Veneza lá de Aiquara, tá ligado? Obrigado pelo carinho da audiência. Quem tá mandando é ela, Vivi do Sargado, a Capianga Véia.

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2: Olha a hora! 4h44. São João no Arraial. E 16h30 nós vai estar aqui acunhando forró. E aí?

7h46. São João no Arraial. Mandar um abraço pra Gedeval Prosa Ruim e Vadileia. Tá aí na mesma onda. Cuidado, viu, Vadileia? Vou soltar uma bomba nos teus pés. Ah, Vadileia!

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4: Aí é hora, 4 horas 59 minutos, até 6h30, nós vai estar aqui acunhando forró, no oferecimento da Protara com Protege. 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

Zé Mota Fernandes, viu? 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

0: 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Agora, 5:13.
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0: A rocha não, aqui é forró mesmo. 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

Agora 5:25, 5:25, levanta que passarinho que não deve nada a ninguém, hora dessa tá no mundo, nós é nós, Licurieco, que escreveu, não leu o palco meu. Entende? 6:30, nós vai estar aqui, acunhando forró, no oferecimento do Bosch Supermercado. 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

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Agora 5:32. 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

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Agora 5:39, 5:39. Lavanta que passarinho que não deve nada a ninguém. Agora dessa tá no mundo, nós é nós. Licuri é cuco, escreveu no leu palco meu. 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

0: 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Bora forró fiar? Bora forró fiar! Agora 5h40.
1: Vamos embora.
0: Bora. Embora agora não. Tá cedo ainda.
1: Vamos embora.
0: Mandar um abraço pra Ticiane lá na Jal do Reis. Tá ligado. E Gaúcho da Bahia lá em Itapirama. E um abraço pra Coco, pra Turma da Mina, lá na Murabela.

0: Ela rola, ré!
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0: Bora, Capianga, véia! O outro chegou agora! O outro chegou agora, já não deu embora! O cantor lá do Japerinho! Olha, ré! É coisa, viu? Agora 6:51! Levanta que tá na hora! Mandar um abraço pra Irene, a sogra de Eduardo Goleiro, tá ligado? Barriga lá no Riacho das Pedras. E um abraço pra Zé Esquerdo, todo o pessoal do Riacho das Pedras. 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
0: 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E mandar um abraço pra Paula Pernambucana, abraço pra Demi Peixoto, Irani. Pessoal que tá curtindo lá minha postagem lá no Facebook, pessoal do TikTok. Mandar um abraço também pra Cida lá na Fazenda Cis, pra Jová, pra vizinho. 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É, mandar um abraço para Denise, Vanaíl, Ceci, Edivaldo Requeijão, André do Sargado, para Jorge lá em Itagi. 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Mandar um abraço pra Chico, pra Totó e Parmira, pessoal lá na Rojão do Souza, mandar um abraço pro trecheiro do Acácio. Ah, Acácio! Ah, Acácio, eu vou aí, viu, Acácio? Ah, diabo! E mandar um abraço pra Robin lá no Sucuruiú. Rose e Pedrito também. 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

0: 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Vanessa, Joice e a equipe agradece a preferência. Agora 6:02, 6:02. Levanta que passarinho que não deve nada a ninguém. Agora dessa tá no mundo. 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
0: Pois é, agora 6:02, 6:02, bora pro zap zap, bora pro zap zap. Ó, vocês que mandou, mandou, viu? Enquanto vocês não tomam, vocês, ai, ai, tem que mandar de 6:00, que eu começar a tocar e começar a mandar agora, não toco mais não. Ah, vocês não acordam cedo não, fica aí. Bora, o primeiro de hoje é ele, Vanderlei. Já falei um bocado de vez. Áudio com um minuto aqui, eu não toco mais não.

0: programação. E quero mandar um alô aí pros meus pais no bairro ACM. Valeu, meu patrão.
1: Mas
0: se puder,
1: pai...
0: toca pra nós aí um forró de Flávio José, de Mala e Cuia. Bom dia.
1: Já de Mala e Cuia? E aqui é quem?
2: Bom dia, meu amigo Chora.
1: Paraguai,
2: dia,
1: lá de Gondú.
2: Paraguai, aqui na voz. Eu falei pra você que ia passar o São Pedro aí em Piauí, mas desde já vou reiterar o convite pra você vim curtir o São João aqui de Gandu também.
1: Ixi,
2: São
1: é?
2: João já começa amanhã. E amanhã já tem Pablo do Arrocha.
1: Vai aí,
2: passa um forrozinho pra gente aí. E da banda Mastruz com Leite. Eu ofereço pra todos os seus ouvintes aí da Ipiaú FM. E todos vocês estão convidados pra curtir esse São João maravilhoso que é aqui no melhor São João do Baixo Sul da Bahia, velho Chole.
1: Tá valendo, Capianga Véia. Fala, Zé Carlos.
3: É isso aí, Chole. Muito bom dia, Chole, pra você. Para todos que tá ligado no Manhã Sertaneja na Ipiaú FM. O som que com certeza que vai mais longe com muita qualidade. É José Carlos de Viratá, Chole. Uma ótima quinta-feira para todos e uma ótima semana. Aproveitando a oportunidade de mandar um alô aqui para o pessoal da região do Assoalho. Deixar um alô para Kena, para Antônio, para Alex, para Alan e para a esposa de Alan também, aí a Dani, e todos na região do Assoalho. Também deixar alô para o pessoal na Pedra Chata, também a turma lá na Cabeceira de Nove Biá, Cabocal, Chaporral, também Algodão, a minha sobrinha Ana Lúcia, minha sobrinha Talhane, minha sobrinha Yasmin, também minha sobrinha Camila, também meu sobrinho Arley, meu cunhado Tobias, minha irmã Lita. E para todos aqui na cidade de Itá, em Trocamento e Tesourinha, tá bom, Chole?
1: Tá valendo! Fala, Dai Costureira!
4: Bom dia, Falcão Adão.
1: Amarrado em nome de Jesus, crendo Deus Padre. Fala, Arlete.
5: Ótimo dia, abençoado por Deus.
1: Amém.
5: Eu gostaria de mandar um alô para o vereador Picolé, para Fabiano, para Japão, Sartó, para Luzia do Caminho 23, para Cristina, para Gil do Salão, para Sula, para Nelson Garri.
1: Quem mais?
5: Um ótimo dia.
1: Amém.
5: Abençoado por Deus.
1: Amém.
5: Deus te abençoe grandemente.
1: Amém. Quem é aqui?
6: Bom dia, Chole.
1: Yeah.
6: Aqui é Machado dos Teclados.
1: Olha,
6: quero aproveitar
1: aí,
6: seu programa e mandar um bom dia para meu amigo Rock, do Relógio, no Centro de Abastecimento. Carlinho Rico, Rei das Panelas, lá na cidade de Ubatã. É, Cícero, do Sindicato Delegado dos Cadão. E sua esposa, Dona Zoraide. E Mário Cachorrão do Bregue, Dona Lia, aí na Rua da Batateira. É, Galo Ferreiro, Baião do Leite, enfim, todos os ouvintes desse programa.
1: Valeu, um abraço do Machado. Pois dê áudio.

0: Fala, cachorrão do Brega.
1: Pijole, tô aqui te ouvindo, tô aqui te escutando. Aqui Obrigado. É o Nobre Cachorrão. Valeu? Deixa um alô aí pra Som, no Alequim, Nego na Irmã Dulce, Pio da Pilápia e Turico na Avenida Lopes. Aqui é o Nobre Cachorrão. Valeu, Chole. Obrigado. Bom dia. Deus abençoe. Tô aqui ligado. Tá valendo.
0: Tá valendo.
1: Oi, Chole. Bom dia. É o Cachorrão.
0: Tá valendo, Cachorrão do Brega. Fala, Damiana, prosa ruim.
2: Bom dia, Chole. Prosa ruim, prosa marca da Bela de Saída. Que Deus te dá um ótimo dia.
0: É, hoje tem Aldo, viu?
2: Quinto, né, prova?
0: Quinto. Ademir, o Dojo, fala.
3: Bom dia, meu amigo Chole, com chegar e ouvinte também acertando. Quero ouvir uma música aí, Chole, mas antes quero lhe dizer que o cliente sempre tem razão. Na verdade, é uma frase muito conhecida. Eu fiquei pensando, se o cliente sempre tem razão, o ouvinte sempre tem razão também. É verdade ou não é?
0: Você quer dizer o que com isso?
3: Como ouvinte, eu quero ouvir a música Saga do Vaqueiro.
0: Tá amarrado!
3: Tábua de amendoim. E apenas só 8 minutos e 28 segundos, viu?
0: Agora você atende esses dois pedidos, eu tô lascado. Desenrola esse negócio aí.
3: O ouvinte sempre tem razão. Tem ou não tem?
0: Manda embora logo.
3: Vai fazer, tá bom?
0: Manda embora logo, vou atender tu.
3: Ademir Peixoto.
0: Atender tu e atender Tele, manda logo embora. Fala, Mirto.
4: Meu rei, Chole, bom dia. Mandando pra todos os ouvintes aí, Chole. Bom dia, macho, velho.
0: Tá valendo. Mandar um abraço pra Antônio e a Belina, que tá ligado. Obrigado pelo carinho da audiência. Fala.

0: Pedação de mulher!
1: Pedação de mulher!
0: Deixa eu mandar um abraço pra Prego! Aí na Fazenda Liberdade, quem tá mandando é a turma do Boco do Joelso. Joelma, Joelso, Sonho, toda a equipe lá. E agradece aí pela preferência, viu, seu Prego, na Fazenda Liberdade. Tá valendo. Aí pra Thaís Lohan, lá de Aiquara.

0: Jundiaú, tá esperando o quê, menino? Arrocha mais um forró aí, né?
1: Agora 6h18, me dá um cheiro, nega. O homem lá do Limpicar. Cheiro, nega. Japmerim.

0: Olha a hora, 6h19. Aí, Corcorã, Ivan Nascimento, Ivan Muzak, Ivan da Voz da Cidade, Ivan do Carro de Som. Está rico.
1: Você chegou.
0: 6h20.

0: Corcorã, o ex-careca. Que agora não tá careca mais não. Aí vamos botar um tampão na cabeça agora. Vou matar com o Ivan. Botou um tampão na cabeça. Agora, igual um jogador que tem lá na BB. Ué, como é que eu já esqueci o nome daquele cara. Botou um tampão na cabeça. É o ex-careca. Agora 6 horas 23 minutos. 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
0: 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Agora 6 horas 24 minutos, também no oferecimento. 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

0: vencer com o mundo.
1: Pois é, até dezembro, viu? E a Ita Telecom joga agora no campeonato dia 5, viu? Pois é, tá convidado. Agora 6:30 no pau.
2: Ô, bicho, aí tu não vai ler o WhatsApp, não?
1: Agora mesmo, bora pro zap zap. Bora pro aniversário de hoje. Bora que hoje é aniversário. Hoje é aniversário de Vicente da Oliveira Magazine. Também aniversário de Damião lá do Braço Pequeno. Dona Iraci, a mãe de Vando do Lanche. Robson Moreira, vereador. Éio, lá, Éio Juan, o neto de Ceia do Bar. Jaqueline, a mulher de Zói, de Bomba. Quem tá mandando é Júnior e Erineide, de família. Aniversário de Né do Tempero, na 2 de dezembro. Joel, caçador de onça. Tá valendo? Tá valendo. Deixa eu mandar um abraço pra Zé do Lanche, pra Dona Irande. Também tá ligada. Quarta amanhã, 4:30, se Deus permitir. Um abraço pra todo mundo. E dia 27 tem forró lá no bar de Joaquim dos Cocos, lá no Pati. O Marcelo Rodrigues. Tchau pra todo mundo, amanhã nós voltamos.

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40, quinta-feira, dia 18 de junho, o ano 2026, contagem regressiva para o São João. Começando agora aqui pela 91, mais uma edição do programa Hora da Verdade. Fique ligado e confira os principais destaques do programa de hoje. Investigação revela esquema que superfaturou milhões em cachês de artistas pagos com verba pública na Bahia. Drones reforçarão fiscalização.

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0: Opa! Cheguei, meu povo! 6h44 agora, hoje é quinta-feira, dia 18 de junho, ano 2026. Começando agora, aqui pela 91, mais uma edição do programa Hora da Verdade. Vexole, bom dia!
1: Ora, bom dia pra todo mundo! Acorda que o dia já amanheceu!
0: Já.
1: Acorda pra cuspir!
0: Já!
1: E hoje é quinta-feira! É, Arinho, tá chegando São João, viu? Ai, ai, fica aí dormindo.
0: Oxê.
1: Num ponto.
0: E agora dando.
1: Não havia, não. Caiu.
0: Lândia já acordou cedo hoje pra ouvir a gente. Deve já ter chegado à academia, né? Botou aqui um macaquinho com a mochila nas costas.
1: Tá
0: quer, dizer, quer dizer o quê? Que tá de férias já?
1: Tá de banda já?
0: Os meninos que estão de férias.
1: Deve ser os meninos.
0: Só pode. Mas o menino tem aula hoje, não? Parece que tem aula hoje.
1: É, ainda hoje, é?
0: Hoje é para hoje. Ah, aqui, ó. Ah, pra trocar uma lâmpada aqui na rua que moro, na Olavo. Ah, não tinha visto, não. Agora já vou encaminhar aqui pra minha potência, Dinho. Esse aqui é diferenciado. Grande Dinho, um abraço, obrigado.
1: Vai lá, Nilson Benta. Dinho já foi aí, já resolveu o problema, Benta.
0: É,
1: Maria Benta.
0: Tem que falar. 6h46, bora! Com a previsão do tempo pra hoje, dia 18. Já amanhã, o São João
1: 19,
0: batendo na porta. Também. O Brasil já que dia?
1: Amanhã.
0: Então São João já começa amanhã, tá de cidade.
1: Ah, pois.
0: Bora!
1: Bora! Bora, porque a probabilidade pra chuva hoje é só 10%. A umidade 89%. Mas o vento tá no corrimento de 8 km por hora. A temperatura 22 graus centígrados. Se prepara, porque hoje o sistema...

0: Quer ir pra... Ou já beirou as praias? Não pra ir pra praia, não?
1: É, fica vigente sem ver, né?
0: Olha lá, viu? Tio Marcelo, vamos arrastar o pé. Olha, pai!
1: Já?
0: A Luísa, como é que tá aqui? A festa... Ah, deve ser a festa das escolas. Tem um bocado ontem. Hoje tem a festa das escolas. Aí sorta os meninos pra casa.
1: Ô, meu Deus!
0: Aí só volta agora em julho.
1: Já foi.
0: É, coisa boa!
1: Acho que na creche lá, acho que foi onde? Que eu vi uma... Arrumaram uma mesa na frente da entrada, uma banca. Parece que era o Licô que tava lá.
0: Licô pro menino? Tá doido, é?
1: Pro velho que chega
0: não,
1: lá,
0: não, uai. Pode não, escola não pode não.
1: Sei, já vi uma ali. Banca lá, não sei o que era Tim Riba, não. Será que foi amendoim?
0: Não sei.
1: Amendoim, paçoca.
0: Amendoim. 6h48, olha, daqui a pouco no programa, a hora...

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1: Deixa eu mandar um abraço aqui para o coordenador das celebridades, Jorlúcio. A potência, tá aqui. Olhe lá, não esqueça de mim no São João, não. Eu quero a distância de tu. Oxa, de baixo, Jorlúcio, viu?
2: Deixa eu mandar um abraço aqui pra ele, rapaz, que eu fiquei de plantão esperando ele, que ele queria me conhecer, que não sabia quem era eu, mas disse que me escuta.
1: Quem?
2: Capitão Jairo.
1: Jairo.
2: Jairo.
1: Ah, tava aqui ontem.
2: Tava aí ontem. E abraço pra Brito também.
1: Brito é...
2: Brito é o que é?
1: Sargento.
2: Sargento Brito.
1: Sargento. É.
2: E o outro que tava lá, que eu não lembro o nome, não.
1: Deixa tava passar fora. Logo as festas.
2: Pra quê?
1: Ah, não. O Lando tá falando um negócio que eu mandei pra ela aqui. Mas é isso mesmo. Os planos foi esse. Odinho tá aqui. Bom dia, Marcelão. Tem alguma referência? É no Emburrado, Rua Olavo Gil. Ô. Meu nome? Holândia, manda uma referência aí pra Dinho aqui, que ele já respondeu. O homem é retardo.
2: Meu prefeito já acordou.
1: Já tá aqui, ó. Bom dia, Marcelão.
2: Tá mandando um abraço.
1: Bora.
2: Pra Brito.
1: Pra onde? Bora pra onde, bora. Meu prefeito?
2: Ah, ele tá armando a cama.
1: Armando? Tá sabendo? É armador de cama agora,
2: né? Ele tá armando a cama, ó. Que ele mandou pra mim ontem aqui, disse que tava lá em... Cadê?
1: Ah, tá bora aqui, trabalhar.
2: Ó. Tava recebendo lá, ó. Hã? Recebendo lá o diploma.
1: Ele?
2: É, já? Falei, tá armando a cama, hein?
1: Quer deixar meu diploma? Diga deixa pra mim. Bora ver esse diploma.
2: Vou receber meu título bem.
1: Quer? Deixa eu ver aqui, deixa eu ver aqui.
2: Aí, ó, embaixo aí, ó.
1: Ele não sabe nem ler o que eu comi.
2: Tá fazendo a cama.
1: Deixa eu ver aqui.
2: Aliás, já tá preparando, né?
1: Fui receber um título benemérito em Ibirapitanga.
2: Falei, tá armando a cama, hein?
1: Meu prefeito. Meu prefeito, você tá muito sabido, meu prefeito.
2: Você tá muito ligeiro, viu?
1: Ô, meu prefeito, não esqueça de
2: deixa
1: mim,
2: não. Deixa nós pra trás, não, pelo amor de Deus.
1: Ô, meu prefeito, não esqueça já de mim, ele. Não. Porque quem eu achar que não esquecer foi Ireninho, mas Ireninho não foi. Ireninho. Deixa eu mandar um abraço pra Ireninho, rapaz. Rapaz, Ireninho, ó. Ireninho esteve vice-prefeito de Itajibá, rapaz. Eu tenho muitas histórias com Ireninho, viu? E eu falei, ô, Ireninho, minha esperança é tu, Ireninho.
2: Quase.
1: Aí, Ireninho, não
2: morreu foi. Dois abraçados.
1: Aí, foi, morreu dois abraçados, literalmente, viu?
2: Manda um abraço pra galera da oficina, tá ligado?
1: Pois é. Olha, 6h53. Botaram aqui, o Chole tá querendo fazer moral hoje porque ele e Neide fizeram uma papagaiada ontem, viu?
2: Eu não, foi Jacineide.
1: Foi.
2: Eu fiquei lá, ela...
1: Eu nem vou contar essa história.
2: Pera aí, Jacineide.
1: Eu nem vou contar a história.
2: Até o negócio do gato, uma vazia do gato que botaram lá fora pro gato beber água. Ela não ficou com medo, vim trazer aqui na cozinha. Falei, leve lá. Ela, não, leve, leva pra mim aí. Não veio não, de lá da porta também ela capou o gato.
1: Oxe, tá aí. Em Piau agora tem uma prefeita e um prefeito é
2: não. Não, o prefeito é fora daqui.
1: O prefeito que nós estamos falando é fora daqui. A gente não falou a cidade pra não ter briga lá na cidade.
2: Pra não ter confusão.
1: Porque o prefeito quando chega lá diz que é uma festa. No dia que ele me chamar, a gente vai, eu vou lá. Mas...
2: Também vou, achei tu só.
1: Hã?
2: Eu vou também.
1: É, eu já fui lá na terra dele lá, já... Às vezes lá não tem não, viu? Bom dia, Denise. Primeiro tu vem fazendo confusão pra depois dar bom dia. Aí fica difícil pra gente. 6h54. Parabéns pelo sucesso, meu diretor. Ouvindo você, viu? Cleraldo Andrade Filho, Eric Vasconcelos e Diana Maria.
2: Olha, tá doido.
1: Tá todo mundo ouvindo a gente, viu?
2: Ó, bora. Fica falando aí.
1: Fica o negócio certinho agora, pelo amor de Deus, viu? É, fica quieto aí. Parabéns pelo sucesso. Abraço a Chole e a nossa prefeita Larissa Dias e o nosso secretário Daniel Dias. O homem tá na vez, Vampiere Imóveis, a potência. Denise lá em Itagi tá aqui, vigia. Vigia o quê, Denise?
2: Vigia, só o guarda.
1: Alô?
3: Alô, bom dia.
1: Quem fala de lá pra cá?
3: Elineuza.
1: Tudo bom?
3: Tudo bom. Agora, o problema é o poste que tá aqui na rua de Saragão. Antiga de Saragão, que hoje é Ferrari.
2: Viu? É, mudou um bocado de nome de rua.
3: Precisando de um braço, porque só clareia do lado de cá não.
1: Ah, tem a iluminação, já tá funcionando, porém, só que é um braço pro outro lado.
3: Do lado de cá, é da minha rua que tá um pedaço escuro.
1: Qual o nome da rua?
3: É, rua Dilson Aragão.
1: Dilson Aragão, bota aqui que o povo vai saber. E dá uma referência aí.
3: É no bairro 2 de dezembro, aqui em frente o portão do finado Valdemar, aqui no... No sítio.
1: Ah, já sei onde é. Na dobrada aí, né?
3: É.
1: Na dobrada que já pra Rua da Granja.
3: Na esquina, é. Na esquina.
1: Sei onde é. Pronto.
3: Tá um pedaço escuro, a mulher que tá com a lâmpada na porta dela, clareando.
1: Eu acho que eu já passei pra Dinho essa demanda, mas vou reforçar aqui.
3: Foi isso mesmo.
1: Eu acho que eu já passei pra ele. Ele tá já até ouvindo o programa agora. Tá bom, minha querida, viu? Obrigado, bom dia.
3: Bom dia.
1: Valeu. 6h56 na Bahia. Olha, a região já está se movimentando. Você que vai, às vezes, passear ou por necessidade passear em Jequié, eu vou logo dando um alerta, viu? Pelo centro da cidade, se você não tiver paciência, tu nem chegue perto, viu? Centro da cidade de Jequié. Se tu não tem paciência, não vá. Porque tem lugar que tu gastava 5, 10 minutos para chegar, hoje tu gasta uma hora e meia. Então, assim, você que não gosta de andar, deixar o carro em um local e andando, então não vá. Porque de carro, a pé, no centro de Jequié já tá difícil. E de carro, muito pior. Inclusive, tem os horários agora, viu? Do fechamento de determinadas localidades por conta de carro. E o São João lá já começou desde domingo. Pessoal lá agoniado. Tá, começou domingo, o São João que acontece na Praça da Bandeira, na Praça Rui Barbosa, perdão. E amanhã, dia 19, né, começa na Praça da Bandeira. Inclusive, amanhã o Beré vai inchar, viu? O talho do Pablo tá por lá, viu?
2: É. E vai tocar em Gandu também, né?
1: Depois toca lá antes do jogo, tem um jogo, depois ele vai pra Gandu.
2: Arretado.
1: Ele está virado no estopor, o talho do Pablo, viu?
2: Ele vai estar em Itagi também.
1: E esse Pablo é covarde, viu?
2: Arretado.
1: Esse Pablo é covarde.
2: Ele faz a miserê e corre pro
1: Ele faz a miserê, deixa um bocado de gente chorando aqui, um bocado de gente com problema do coração, e depois se pica, viu? Você cuidado que esse Pablo é covarde. 6h57 na Bahia. Deixa eu mandar um abraço aqui pro povo que tá ouvindo a gente lá em... Já falei de Itagi, rapaz. De Itaúna. Um abraço, obrigado pelo carinho.
2: E pessoal de lá, você não vai mandar, não?
1: E por falar nisso, né? A rádio agora tá com a potência máxima, né? Tá chegando aqui nos quatro... Boa Nova tá limpinha.
2: Tá arribando pra mais longe.
1: Tá, estamos chegando longe. 6h58, alô, bom dia.
4: Bom dia, grande Marcelo. Como vai, né?
1: Na mão de Jesus.
4: Ô Marcelo, eu quero só te fazer uma pergunta. Se você souber responder, eu te agradeço. Porque tu sabe que eu sou taxista, trabalho na praça ali, né?
1: Sim.
4: E essas últimas duas semanas, meu amigo, eu tô ali na praça trabalhando há 15 anos.
1: Certo.
4: Eu posso te falar com o papai.

0: Sensacional.
1: Jack! Todo mundo precisa desse dinheiro, principalmente os comerciantes. Sabe por que, Marcelo?
2: Sim.
1: Eu tô falando isso aqui pra ti? Porque eu votei e o que chega de mensagem pra mim aqui, bicho, entendeu? E aí, tá vendo você? E agora, quer dizer, você fica no mar, você cachorro, pô, sem poder defender mais, entendeu? Aí fica ruim, pô. Então, quando você tá num contexto direto aí com ela, que faz a campanha, é por isso que eu tô te perguntando. Eu tive a saudade de te perguntar, entendeu, meu amigo?
2: Pronto, mas vou aproveitar que você tá no ar e vou repetir, porque senão daqui a pouco tem gente pegando e dizendo, ó, Marcelo falou lá. Eu tô dizendo acredito, e não estou afirmando, acredito que até amanhã, sexta-feira, deverá pagar a primeira parcela do décimo, que são duas parcelas, agora no final do ano, né?
1: É isso, nego. É isso que eu tô só.
2: Sim, não, pô, perfeito.
1: Não?
2: Você, assim, só ia explicar pro povo também. Tony do táxi não é funcionário público. Tony do táxi não é funcionário público. Ele é taxista. Isso. O que é que ele tá falando? Que com injetando esse dinheiro do décimo, o povo vai pro comércio, vai comprar, consequentemente ganha o lojista, ganha ele que é taxista, ganha todo mundo.
1: Pois é. É isso só que eu tô perguntando.
2: Pronto. Entendi, perfeitamente.
1: Beleza, meu filho? Porque
2: Valeu.
1: O comércio tá parado. Olha, eu sou um observador muito ali naquele comércio. Eu já venho observando assim. Quando tá ruim, eu falo, tá. Ó, o Dia das Mães, bombou aquele comércio ali.
2: Agora deixa eu falar, Tony. Não é só em Piauí não, viu? Isso é geral.
1: Não,
2: por exemplo.
1: Sabe por quê? Eu fui levar um pessoal lá no INSS e também estava observando isso.
2: Por exemplo, GQE já pagou o décimo. GQE tá tendo movimento. Aquela aparência de movimento é porque o circuito da festa de GQE é no centro da cidade. Então tá tendo limitações. Estacionamento diminuiu quase 50%. Dos estacionamentos, de 50 a mais. Então, assim, qualquer volume de carro tá fazendo chama. Agora, quando você chega nas lojas, tem a reclamação também do paradeiro.
1: Isso
2: é normal.
1: É isso.
2: Tá geral isso aí. Mas valeu.
1: Só pra saber aí, porque
2: Pronto.
1: A gente precisa, né? Valeu, filho.
2: Isso. Valeu, Tom, um abraço. E mais uma vez, eu volto a repetir. Marcelo da FM está falando aqui que acredita que até sexta pague. Não estou afirmando que vai pagar. Pra depois, não, Marcelo falou no FM que ia pagar e não... Olha, tô avisando aqui que eu acredito. Eu não conversei com a prefeita ontem, não conversei sobre esse assunto, mas eu vou buscar as informações e passo para os senhores e as senhoras, principalmente os interessados, que são os funcionários e também os comerciantes que querem pegar uma fatiazinha desse 13º. Que caiu na conta, o povo gasta.
3: Todo mundo ganha. Porque
2: dinheiro é pra gastar.
3: É, lógico.
2: Dinheiro é pra gastar.
3: Dinheiro só vem se for.
2: 7:02 na Bahia. Deixa eu mandar um abraço pra Lói do Acarajé, que tá dizendo que Marcelo realmente tá um paradeiro. Tá, Lói, como eu falei, tá geral isso aqui, viu? Geral. Por exemplo, eu sou comerciante também. Geralmente o mês de junho é um mês bom.
3: Pessoal.
2: O ano passado, o mês de junho não foi bom. Sabe qual foi o mês que foi bom? Agosto. E eu não entendi nada. Eu falei, agosto? Porque o mês de junho é roupa que a pessoa tem que comprar. Antigamente, quando eu era mais novo, era de 6 meses a roupa, viu? Era junho e dezembro. E eu continuo assim, viu? Junho e dezembro.
3: Também.
2: Só se aparecer alguma coisa que eu gostei, eu compro, só. Mas assim, ó, junho, você tem que comprar roupa. Tem que comprar sapato. Junho, de qualquer jeito, tu vai fazer a tua festa em casa, pequena ou grande, tu vai fazer tua carne assada, tu vai tomar tua cervejinha, ou tu vai sair pra uma festa. Então, assim, é normal ter esse movimento. Mas pro comerciante, o ano passado, eu repito, foi fraco. Esse ano tá ainda. E o mês de agosto, que eu não entendi, foi um mês excepcional. Então, assim, tá tendo esses... A gente vai ter que trazer aqui um consultor, né, pra falar sobre isso do comércio. O que é que tá acontecendo? Não, porque isso é reflexo, gente, que vem de cima pra baixo, viu?
3: Ah,
2: Não é exclusividade de Piauí, de Jequié, da Bahia, não. Isso aqui é geral. Geral mesmo. 7:03.
3: Vou reunir aqui com um cafezeiro.
2: Oxi.
3: Com o Antônio, que tava no banco, aquele Antônio. Quem que tava lá naquele dia, lá na casa
2: Sim,
3: de cafezeiro?
2: O pessoal que trabalha no banco.
3: Nós vamos reunir aqui, nós três, e vamos fazer uma reunião. Vamos
2: tu descobrir. Entra aí pra quê? Tu não sabe nada, tu não faz nada.
3: Pra conversar sobre a economia.
2: Meu Jesus, qual a economia que tu conhece, Chole? Pelo amor de Deus. Meu pai é eterno, viu?
3: Nós três, não tava lá conversando na casa de cafezeiro, na festa lá?
2: Nós três.
3: Aniversário, eu, o Tom e ele.
2: Não, tu tava conversando, dele. Foi com cafezeiro. Com cafezeiro, tu tava conversando com o irmão de cafezeiro, Tadeu.
3: Cafezeiro tava no meio também, não?
2: Com o Marcelo, que é sócio deles. E tinha
3: Tom,
2: outro que eu não lembro.
3: Tom, que trabalha no Bradesco.
2: Tom.
3: Tom.
2: E um abraço. Ah, falando em Bradesco, deixa eu mandar um abraço pra Diarone.
3: De Arônia sumiu, um cavalo ia
2: cair. Na roça? Quer ver o Kevin de Arônia aqui na roça pra quê? Na roça, tá certo ele. Meu sonho. Fica lá jogado na roça, lá pra lá, por lá.
3: O Deus já deve estar gastando contar dinheiro, agora vai sarar o dedo.
2: De Arônia. Ele tá falando de Arônia. 7-5 na Bahia.
3: Eu vou dar um abraço pra Antônio. Não, Antônio não, pra até o Xiringuinha da Brigadeira. Tá lá no Paraná, escutando nós lá.
2: Misericórdia.
3: E acho o Xiringuinha da Brigadeira.
2: Deve ser a agenda que Shelton arrumou pra ele lá.
3: Só pode.
2: É que Shelton, empresário dele, botaram o Xiringuinha pra tocar no Paraná.
3: Ô, pega.
2: Daqui a pouco chega aqui. Ah, não, Vandeirão é gaúcho. Já falar que ele aprendeu Vandeirão, mas Vandeirão é gaúcho. 7-5 na Bahia. 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

0: A decisão foi mantida pelo Tribunal de Justiça da Bahia, que rejeitou os recursos da defesa. De acordo com as investigações, Vanderlei dos Santos Gomes havia contratado 4 apólices de seguro de vida e acidentes pessoais junto às seguradoras Allianz, Zurich, Tóquio e Marine e Sampo, entre junho e julho de 2019. Poucas semanas depois, ele relatou ter sido vítima de um sequestro seguido de agressão em uma área entre Cruz das Almas e São Gonçalo dos Campos, alegando que criminosos teriam causado a amputação do seu pé. Olha que diabo! No decorrer da apuração, a polícia e a justiça identificaram inconsistências na versão apresentada. Laudos periciais, documentos, relatórios médicos e depoimentos apontaram divergência no relato, além de chamar a atenção para o curto intervalo entre a contratação dos seguros e o suposto crime. Outro fator considerado foi a falta de detalhes sobre os supostos autores e as circunstâncias da ocorrência. A defesa alegou a ausência de provas para comprovar que o ex-servidor teria planejado a própria lesão com o objetivo de obter vantagem financeira. Mas os argumentos não foram aceitos pelo Tribunal de Justiça da Bahia. Com a condenação definitiva, ele recebeu pena de 2 anos de reclusão, convertida em medidas restritivas de direitos, e passou a cumprir a decisão em regime aberto. Não foi preso, não. Foi preso, mas está cumprindo aberto. Mas agora, com certeza, ele não vai receber essas apólices, né?
1: Lógico.
0: Se recebeu, acho que vai ter que devolver. E o pé?
1: Era para ficar preso, pô.
0: E o pé vai devolver?
1: Pois é, se lascou.
0: O pé vai botar de novo?
1: Aí não vai poder nem dançar forró com o
0: pessoal. Dança, dança.
1: Vai dançar lá atrás da grade. Era mas, pra estar preso.
0: Meu amigo, veja que situação, rapaz, um negócio desse, rapaz.
1: Que ponto chegou o ser humano?
0: Tu é doido. Por causa doido. De dinheiro.
1: Perdeu, arrancar um pedaço do membro da, por causa de dinheiro.
0: Olha, mais de 400 municípios baianos, dentre eles Aiquara, Barra do Roche, Piauí, Itajibá, Itagi, Birataia, Maraú e Ubatã, receberam na manhã de terça-feira, dia 16, o selo de transparência 2026, em cerimônia realizada no auditório da sede do Ministério Público do Estado da Bahia, no CAB. A premiação reconhece os municípios baianos que aderiram ao projeto de promoção da transparência dos gastos realizados com os festejos juninos, disponibilizando informações sobre investimentos e contratações artísticas no painel de transparência dos festejos juninos. A gestora do município de Aiquara falou sobre o reconhecimento do Ministério Público e trabalho desempenhado no município para cumprir todas as exigências. Seguimos compromissados com a transparência pública. Prova disso é esse selo que recebemos por uma divulgação, com a divulgação de nossas contratações artísticas, investimentos e programação do nosso tradicional Arraial e Couro Jegue. Precisamos seguir incentivando a cultura e o entretenimento do nosso município, mas jamais deixaremos de prestar conta à população através dessas boas práticas. Tá aí, ó, os prefeitos caminhando alinhadinho com o Ministério Público. Por falar em Ministério Público, teve mais uma polêmica aí envolvendo Flávio José. Ei, menino, mais uma polêmica. Veja só, o que disse o presidente da UPB, disse aqui uma... Na verdade, a encrenca dele agora não foi Ministério Público, não, foi com a UPB. Veja o que disse o presidente da UPB sobre a situação de Flávio José não tá no Réveillon, ou no Réveillon, vem...
1: Ixi.
0: No São João 2026 aqui na Bahia.
2: Olha, deixa eu ser bem claro e objetivo. O Ministério Público reuniu com o empresário dele 3 vezes. Os prefeitos que iriam contratar ele também vieram na reunião. O problema do Flávio José, que por sinal eu sou fã dele. Quem é que não gosta de Flávio José na Bahia? Quem é que gosta de um

gosta de Flávio José. Mas infelizmente ele cobrou o ano passado aqui 250 mil, foi o cachê dele o ano passado. E esse ano teve um aumento de 40%, 350 mil. E não tinha nada que justificasse, por exemplo, não teve uma música nova, não deu a... nada que justificasse 40% do aumento. Mas mesmo assim, o Ministério Público chamou, pediu para reduzir, fez todo o trabalho com ele. Nós, inclusive, até o próprio, eu como presidente da PB, liguei para o empresário dele, pedi que ele reduzisse 20 mil, 30 mil, alguma redução, para poder demonstrar que, além de ele ser um bom artista, ele também entendeu esse momento que passa nos municípios, que a gente tem que fazer uma festa boa, com o pé no chão, mas também com um cachê justo que os municípios possam pagar. Que aí é mais dinheiro que vai para a educação, para a saúde, que vai para a assistência social e que também a gente faz no São João, que o povo gosta, né? Que o povo gosta de quê? Da cultura, da raiz, né? O melhor São João do Brasil está aqui na Bahia.

0: Chega de ser desrespeitado. Estou fazendo shows em Alagoas, Ceiba, Rio Grande do Norte, Pernambuco. De 700 mil e tem permitiu um aumento de acordo com o IPC, né? Um aumento baixinho ali do valor que ele cobrou anteriormente. Mas teve um ponto que acho que, não sei se atentaram ou deixaram passar despercebido, mas é a famosa lei de oferta e demanda. Eu já falei isso aqui. Com a ausência dos grandes artistas, dos cachês lá em cima, o que é que as prefeituras fizeram? Vou procurar aquele artista que é bom e que está com preço lá embaixo. Com isso, aumentaram-se as procuras por esses artistas. E naturalmente, em oferta e demanda, o que é que acontece? Está tendo muita procura, o preço vai aumentar. Está tendo essa carência, você vai ter que pagar para contratar. E olha que o cachê que o Flávio José colocou, eu ainda considerei baixinho, viu? Para a grandeza dele. 350 mil. E por que isso pode acontecer, Marcelo? Por que aumentou 100 mil? Meus amigos, repare. Com essa procura por artistas que se encaixem nesse perfil determinado dessa cota de inferior a 700 mil, o cachê desse... A agenda desse artista, ela vai quase que triplicar. E aí nós vamos falar de um processo chamado logística. Nós estamos falando de um senhor, já de idade, Flávio José, e vai ter a ocasião dele fazer 2-3 shows numa noite. E às vezes transfere de um estado para o outro. E aí como é que faz essa logística aí? Vai de ônibus? Não vai. Então assim, é uma coisa que deveria ser analisado. Acho que algumas coisas passaram despercebidas aí por parte das autoridades, de quem resolveu traçar tudo isso aí. E eu posso até exemplificar, para que vocês tenham ideia, ó. Eu estava olhando ontem, porque saiu aqui a agenda de alguns artistas, e ontem eu estava olhando a agenda do cantor Pablo, por exemplo, que a gente falou na estante.
1: Vai estar na roda.
0: Veja só, o Pablo. Ele tem, na maioria agora do São João, 2 shows em cidades diferentes na mesma noite. Por exemplo, no dia... Vou começar aqui com o 19. O 19 eu falei aqui de Jequié, ele vai estar em Jequié e Gandu. No dia 20 ele está em Petrolina e Camaçari. Ó. Petrolina é Pernambuco, vai sair de lá de Pernambuco, perto de Juazeiro ali, que é só atravessa a ponte. Vem para Camaçari. Aí nós temos agora, no dia 21, Salvador e Vitória da Conquista. Qual é o translado Salvador e Vitória da Conquista no mesmo dia? Avião. Não tem outro. No dia 22, ele vai estar em Castro Alves e Serrinha. É perto. No dia 23, ele vai estar... Não, no dia 22 é Castro Alves e Itatim. Dia 23, Serrinha e Riachão do Jacuípe, pertinho os dois. Dia 24, Laje e Cruz das Almas. 25, repara, ó. 25, ele vai tocar em Itabuna e depois em Sergipe. É outro estado. Qual é a logística aí? Aérea? Então, assim, isso varia muito, muito, muito mesmo. E outra coisa que eu falei há algum tempo, e eu acho que alguns prefeitos vão surfar nessa onda. Quem curtiu os grandes eventos juninos, curtiu. É igual a Copa do Mundo. Quem viu a Seleção Brasileira ser campeão, viu. Quem não viu, vai ser difícil ver. E no São João, vai acabar. Vai acabar essas festas de largo. Vão acabar isso. Vai voltar ao que era antes, que existe as coisas boas e ruins. Por exemplo, eu sou daquele tempo que Itajibá só tocava pé de serra. Tô dando exemplo de Itajibá aqui, que além de ser itajibense, eu já apresentei muitos eventos lá em Itajibá. Eu lembro que Itajibá era pioneiro nisso. E vai acontecer isso aí. Por exemplo, você tá vendo aqui, ó. Aqui na região que eu vi trazendo recentemente, por exemplo, tem um forrozeiro muito bom chamado Valdones. Valdones tocou em Itajibá. Valdones nunca tocou aqui em Piauí, que eu me lembre, não. Flávio José tocou algumas vezes, depois sumiu aqui em Piauí. Tagino Godinho sumiu. Edgar Mobranca tocou ano passado aqui.
1: Acho que vai estar em Burataia.
0: Quem é o outro? Dois Valdantes vai estar aqui em Piauí.
1: Eduardo.
0: Então, assim, muitos desses artistas vão retornar com uma força gigantesca e com isso vai trazer a nova geração dos famosos pé de serra que estão chegando aí. Por exemplo, agora, o Mestrinho, que vai estar aqui em Piauí, um cara fantástico. Mas que veio com esse projeto de João Gomes. Eu acredito que muita gente aqui em Piauí não sabia que era Mestrinho. E alguns ainda não sabem. Só sabe dizer porque tocou com o João Gomes, fez essa turnê na Europa, fora do país aí. E agora vai tocar aqui em Piauí. Quando tocar aqui, vocês verão o artista que é. Então, existe o lado bom e o ruim. Mas eu repito, isso é uma opinião minha, viu? Eu acho que o São João vai, essas grandes festas aí, esses festivais, vai acabar logo, logo. Não vai demorar. Não vai demorar. Agora, uma fala de Flávio José, eu sou obrigado a concordar. Quem coloca preço no produto é ele. Ele é que é o cantor. E assim, ó, ele cancelou todas as agendas na Bahia. Todas. Sabe o que aconteceu? Abriu-se as portas em outros estados que ele às vezes abdicava de ir para vir para a Bahia. Aí tá em todos os estados do Nordeste, exceto aqui no estado da Bahia. Para vocês terem ideia, um dos artistas mais cobiçados e mais pedidos no São Pedro e São João aqui da região é o cantor Wesley Safadão. Sabe quantos shows o Wesley Safadão vai fazer na Bahia em 2026 no São João? Um show de alguém que aceitou pagar o cachê dele. E o que o Wesley falou também foi algo interessante. Ele disse, olha, o valor é esse. A gente não tá botando a faca no pescoço de ninguém para contratar. Se quiser contratar, contrata. Se não, assim, resultado, só teve uma prefeitura, se não me engano, foi Irecê, que contratou o Wesley e ele foi para outros lugares. E assim vai. É, existe a parte da economia do Ministério Público. Se você falar, Marcelo, tu concorda com esses cachês que estão por aí? Alguns não concordam, não. Não vou mentir. Tem uns trem velho cantando aí que não vale... E quando você vai ver o cachê é lá em cima. Então, mas eu concordo com algumas coisas, mas essa questão dos outros artistas que tiveram a sua valorização de uma maneira, a procura aumentou, era natural ter esse aumento no cachê também. 7h22 na Bahia. Deixa eu mandar um abraço aqui pra Ricardo. Olha pra Ricardo Tuacha. Tá aqui, ó. Parabéns pelo programa. Estamos passando por Ipiaú para cumprir a agenda com o nosso governador Jerônimo. Tá hoje o Batan, né? Ricardo Tuacha, Rita Rodrigues e Jefferson Andrade. Um abraço a todos vocês aí, viu?
2: E o negócio não deu certo mesmo, né?
0: É, tu não disse Tuacha? Tuacha?
2: Ah, é que Tuacha.
0: Pois é. 7h23 agora, o recadinho é da Casa dos Temperos. 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
5: Agora 7h26, oi, para você que está ouvindo aí, preste atenção que tem uma novidade agora para os festejos juninos. Você que acha que é espertinho, que vai conseguir aí fazer as suas barberagens na pista e vai ficar por aí, ninguém vai perceber. Oi, a Polícia Rodoviária Federal vai utilizar, sabe o que, Xoli? Drones. Vai utilizar drones pela primeira vez, viu? Durante uma operação São João na Bahia, que acontece entre 19 amanhã e 25 de junho. A tecnologia será empregada para reforçar a fiscalização nas estradas federais mais movimentadas do estado durante os festejos juninos. A ação integra o planejamento especial da PRF para o período marcado pelo aumento no fluxo de veículos em direção às cidades do interior. Os drones serão usados principalmente em trechos da BR-324, principal ligação entre Salvador e diversas regiões da Bahia. Com imagens transmitidas em tempo real, os policiais poderão identificar infratores e acionar equipes em solo para realizar abordagens. Entre as irregularidades estarão no foco da fiscalização estão ultrapassagens proibidas. Você que acha, ó, poxa, a polícia tá longe, eu vou dar uma cortadazinha aqui, uma faixa contínua dupla, que ninguém vai ver. Vai ver. O drone vai te ver. E quando tu chega lá, olha, surpresa! Tu não vai poder falar nada, mista. Pois é, viu? Ultrapassagens proibidas, uso do celular ao volante, falta de cinto de segurança e circulação pelo acostamento, que tem os apressados que eu vou te contar. Ei, menino! E também motociclista sem capacete. A expectativa da PRF é de um aumento expressivo do movimento nas BRs 324, 101, 116 e 242 durante o período junino. Somente na 324, a média diária registrada em junho do ano passado foi de quase 49 mil veículos. Além das ações de trânsito, a operação contará ainda com reforço no combate à criminalidade, incluindo fiscalização contra tráfico de drogas, transporte irregular de armas, contrabando e outros crimes nas rodovias federais. Segundo a PRF, o objetivo é reduzir o número de acidentes graves e aumentar a segurança dos motoristas durante uma das épocas de maior deslocamento nas estradas baianas. E outra coisa que tem que ter bastante cuidado também, porque esse período é aquele período que vem muita gente, né, que sai aqui do Nordeste, vai lá para São Paulo tentar a vida, aí alguns conseguem melhorar a vida, aí compra o carrinho, roda por lá e de repente resolve pegar a pista sem nenhum tipo de experiência e infelizmente alguns acidentes têm acontecido. Então, estrada não é brincadeira. E dessas que falam aqui, ó, tem uma que me chama bastante atenção, essa é a 116. Eu, particularmente, é uma rodovia que eu tenho bastante cautela, a 116. Mas tá aí, viu? Operação da Polícia Rodoviária Federal a partir de amanhã.
6: 7h30. Você tem que dirigir por dois hoje.
5: Por dois, por três, por quatro.
6: Quem tá indo, que tá vindo.
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5: 7h30 na Bahia. Hoje retou aqui, viu? Tu acha, tá ouvindo? Rita Rodrigues. E agora quem é? Patrick Lopes.
6: Ixi.
5: Patrick antigamente era até viciado num programa, depois parou,
6: depois
5: não sei o que foi.
6: Viu.
5: Mas tem um povo da fazenda dele, que eu esqueci o nome.
6: Vaqueiro.
5: É o vaqueiro lá que é ouvinte aqui do programa. Diga, meu deputado, bom dia. Tá passando por Ipiaú também?
8: Marcelão, bom dia. Vim de Ipiaú ouvindo seu programa. Já tô passando por aqui, por nossa terra querida Ipiaú. Na linha Ubatã. Encontrar com meu amigo, meu prefeitinho, meu governador e os prefeitos da região e vários amigos. E parabenizar você pelo seu programa, gostei da sua fala referente ao que está acontecendo agora na Bahia, sobre os artistas. Eu acho que cada um conhece a sua realidade e eu acho que São João é uma cultura muito importante que tem que realmente valorizar o nosso forró, né? Essa época é uma época de que traz muitos benefícios para a nossa região, né? Cultura, turismo, enfim, aquece o comércio. Então, a gente tem que pensar nesses pontos positivos também e pedir a Deus que todo mundo dance um São João e um forró bem gostoso aí. Se beber, não dirige. Se for solteiro, vai beijar na boca, vai namorar. E um abraço para você e para todos aí da 91 FM, Marcelo.
5: Mas, deputado, e se for casado não vai beijar também, não,
6: vai
5: é?
6: Vai beijar, não,
5: vai beijar também, rapaz. Mas oxe, fique tranquilo.
6: Deixa eu mandar aqui um feliz aniversário para o senhor Antônio, lá em Camamu. Pai de Zé Paulo, fazendo aniversário hoje.
5: Grande
6: tá lá em Camamu, só comendo caranguejo.
5: Grande deputado Patrick Lopes, um abraço, viu? Homem de Itaúna aí de toda a região. Um abraço, Patrick. 7h32 agora, para falar de Itaúna. Ginaldo, teve uma mudança aí no, na grade do São João, do São Pedro de Itaúna, viu? Teve uma mudança aí da grade, uma alteração. Deixa eu pegar aqui. Mas antes de mandar um abraço aqui, que tem um porra agoniado aqui, rapaz. Jesus Cristo. Teve uma mudança, viu? Na grade lá. Tem uma nota de esclarecimento lá da Prefeitura de Itaúna que informa sobre a alteração na programação do São Pedro. Agradecemos a compreensão e seguimos preparando uma grande festa. Porque tem uma mudança aqui na data, né? Prefeitura de Itaúna informa a população que, em razão de ajustes necessários para a programação do São Pedro de Itaúna, a festa prevista para quinta, dia 2, está oficialmente cancelada, dando início à festa na sexta, dia 3, e encerrando no domingo, dia 5. Ou seja, o São João, o São Pedro de Itaúna, que seria quinta, sexta, sábado, domingo, a quinta foi cancelada. Então será na sexta, sábado e domingo. Segundo a nota diz, a decisão foi tomada levando em consideração e respeito e a valorização dos feirantes do município, uma vez que o evento acontece na Praça da Feira, espaço utilizado para a comercialização de seus produtos, e a realização da festa nesta data poderia causar prejuízo aos trabalhadores. Além disso, parte dos artistas que entregariam a grade de atrações na quinta cancelaram diversos compromissos e apresentações em municípios da Bahia, impossibilitando a manutenção da programação inicialmente divulgada. A prefeitura reforça o compromisso com a organização do evento, com os trabalhadores locais e com a realização de uma festa segura e qualidade para todos. Tem muito cancelamento. De dias, às vezes do evento todo, cancelamento de banda. Esse ano tá virado no estopor, viu?
6: A luz já tá surta.
5: E olha que é o ano de Copa do Mundo. Pois é, a prefeitura até já divulgou aqui um card novo aqui com as datas reduzidas aí dos dias 3, 4 e 5 agora. O dia 2, quinta-feira, não tem mais, viu? Não tem mais. 7h35 na Bahia, 7h35. Deixa eu mandar um abraço aqui para todo o pessoal que está ouvindo a gente lá em Algodão, o povo de Tesourinhas também, viu? Obrigado pelo carinho, obrigado pela audiência, sempre sintonizado com a gente. Muito obrigado pelo carinho, pela sintonia. O recadinho agora, atenção, atenção. 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
4: 7h47, eu tava lendo um negócio aqui do Amostradinho, não foi? E quem apareceu, Xoli?
5: Amostradinho.
4: Botou aqui, ó. Não, Amostradinho mesmo. É? Mandou aqui, ó. Bom dia, meu irmão. Mande um bom dia para minha esposa maravilhosa, Val, a melhor das melhores. Ó, Neide, ó. Botou aqui, ó. Estou largando o serviço agora, hoje, indo pra casa com todo o gás. Ela que me aguarde.
5: O gás de cozinha.
4: Olha, botou aqui, ó. Fale com ela que eu tomei o LX pegador.
5: Eita, meu irmão. Isso. Isso, isso, isso é uma ameaça, é?
4: Ui, é. Opa, isso é ameaça.
5: Eita, parece uma ameaça.
4: Não é, rapaz.
5: Você tá levando um bujão de gás, é? O gás que desce com o gás acabou, daí tá levando com gás. Deve ser isso, né?
6: Você
5: pode.
4: Pai.
5: É mostradinho.
4: É, rapaz. A quinta-feira do
5: Sul. Esse é o gás que acabou
4: a
5: mesmo.
4: A quinta-feira do Sul começou diferente.
5: Esse aqui é o gás.
4: Agitada. Agitada mesmo.
5: É, sei que o gás acabou ontem, ele tá avisando. Tô levando gás!
4: Esse povo não presta, não, viu? É, não presta, coisa, não. Viu? Tu é doido. 7h48. Amanhã tem jogo do Brasil. Amanhã o Brasil joga e amanhã o Brasil ganha ou perde?
5: É, com a seleção veio a fraca, a última do grupo.
6: Sei lá.
5: Acho que não tem nenhum
4: ponto.
5: Vai
4: pegar o Haiti.
5: É, Haiti tem nenhum ponto. Perdeu. É a última?
4: Perdeu o jogo.
5: Foi. Tá a zero ponto.
4: Eu tô torcendo.
5: É a última do
4: grupo. Eu não sei o que vai acontecer. Eu tô olhando mais pro outro grupo. Da Holanda e do Japão.
5: É.
4: Que é o que a gente vai Japão pegar na outra fase. E assim, tanto o Japão quanto a Holanda, a gente salta fora. Ô, meu Jesus, é certeza.
5: Pois é.
4: Bora ver o que vai rolar aí, viu?
5: Será?
4: Rapaz, tu viu
5: a Argentina? Já começou a treinar.
4: A Argentina, atual campeã. Aí tem um jogador lá desconhecido, um tal de Messi. Já chegou, bro, quando foi três gols logo, rapaz. É, chega com vontade. Oxe. O ano passado foi um negócio dos cabelos. Hoje foi, esse ano agora já foi, essa Copa agora já é das fotos.
5: Gente,
4: não vai pra.
5: Levou o fator.
4: No ano passado, o pessoal tava levando os cabeleireiros pra Copa.
6: Ah, tá.
4: Imagina, 30 dias lá, pegar
5: o cabelo
4: pra cortar o cabelo. 30 dias.
5: Esse menino não sabe pentear o cabelo dele mesmo, não.
4: Aí esse ano levaram os filmmakers e os fotógrafos particulares.
6: Sim.
4: Que é pra pegar ângulos
5: diferentes. Melhor momento. Pra postar.
4: Bora! 7h49, Neide Pereira tá na área.
5: Não sabe pentear o cabelo dele mesmo, não,
4: é? E as informações policiais.
7: 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O ar que ela respira cheira pólvora. Para ela, medalha de ouro. Para os meliantes, pulseira de prata.
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8: Fofoqueiro.
4: Não, eu tenho aqui, gente, olha que tá aqui, ó. Padre rouba a cena em show da banda Mastruz com Leite e dá show de forró no palco, o padre dançando.
5: Oi.
4: Vou falar em padre, deixa eu mandar um abraço aqui e pedir a benção ao padre Bruno. Ô Marcelo, o padre Bruno
5: tá
4: vai dançar também?
5: Não,
4: tô dizendo que vai dever, o padre Bruno vai dançar não, é só um comunicado. está convocando a comunidade católica de Piauí para participar e acompanhar a sessão da Câmara de Vereadores de Piauí, que votará o projeto de lei que institui o dia de Corpus Christi como feriado municipal. Vai ser hoje, 8 da noite, na Câmara. Ou seja, para acabar
5: essas confusões que fizeram esse ano.
4: Então, tem a lei, com certeza será aprovada pela Câmara e sancionada pela prefeita. Ixi. E vai ser feriado em Corpus Christi municipal. Acabou.
5: Acabou o problema.
8: 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Vamos conferindo junto. 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Lembrando que nas estradas vai ter o quê, Marcelo?
4: Tem drone.
8: E você bebeu e foi dirigir, aí você vai entrar numa laranjada. Porque primeiro que você não pode, independente de drones ou não, não é, Marcelo? Você tem de dirigir consciente. Se vai dirigir, não beba. Agora, se for de beber e não pode dirigir, é só me chamar, tá? Vamos conferindo juntos as informações. Um alô para seu Joel lá em Birataia, viciado no nosso programa. Um cheiro para o avô de Jeff. Um cheiro, viu, seu Joel? Obrigada pelo carinho da audiência. Vamos conferindo juntos as informações policiais. Nas informações policiais, uma operação da Polícia Civil prende suspeitos, apreende drogas e veículos de luxo em Jequié. A Polícia Civil da Bahia, por meio da 11ª Delegacia de Tóxicos e Entorpecentes, DTE, de Jequié, vinculada ao Departamento Especializado de Investigação e Repressão ao Narcotráfico, DENARC, deflagrou na manhã de quarta-feira, 17, a Operação Pé Paloso. A ação é resultado de uma investigação iniciada em 2024 para combater o tráfico de drogas e a atuação de uma organização criminosa com presença em diversos bairros de Jequié. De acordo com a Polícia Civil, as investigações permitiram identificar integrantes de grupo criminoso, sua forma de atuação e reunir elementos que embasaram pedidos de medidas cautelares autorizadas pela justiça. Durante a apuração, os investigadores constataram que os suspeitos ostentavam veículos e outros bens de alto valor, supostamente adquiridos com recursos provenientes da atitude criminosa, evidenciando sinais de enriquecimento ilícito ligado ao narcotráfico. A operação contou com o apoio da Delegacia de Repressão a Furtos e Roubos, de Jequié. Como resultado, foram cumpridos 3 mandados de prisão preventiva e 1 mandado de prisão temporária. Além disso, 2 pessoas foram presas em flagrante, enquanto uma mulher foi conduzida à delegacia por porte de drogas para consumo pessoal. Durante as diligências, os policiais apreenderam poções de maconha, haxixe e êxtase, além de balanças de precisão, aparelhos celulares, 2 automóveis de luxo e 2 motocicletas. Segundo a Polícia Civil, 2 investigados que tiveram mandados de prisão preventiva decretados continuam foragidos. As buscas para localizá-los seguem em andamento. A corporação destacou que a operação reforça o compromisso da instituição no combate ao tráfico de drogas e às organizações criminosas que atuam na região. Portanto, tem ainda pulseira de prata para serem entregues, né? Ah, eu quero... Nildes falou aqui que foi consertado, não é? Foi consertado, graças a Deus. Porque como que eu ia pra casa de Nildes lá comer uma carninha, né? Um milho assado. Um milho assado. E o esgoto ponhando por lá. Não dava certo esse negócio. Não dava certo. Obrigado aí o pessoal aí do Jay, não é? Que
4: Cristine me avisou.
8: Cristine avisou?
4: Vice-diretora.
8: Ah, foi? Obrigada, viu, Cristine? Obrigada. Deus abençoe. Bom dia,
4: meu amigo Marcelo. Que Deus abençoe nossa quinta-feira. Amém. Mande um abraço pra minha esposa que está fazendo aniversário hoje. Tô aqui com ela ouvindo a FM. Juberlan, de Santo André.
5: Não tem nome, não.
4: São
5: não tem nome,
4: não. Paulo. É, não fala, não. Deixa eu botar agora aí. Mas já tá vindo embora já?
5: Acho que amanhã.
4: É amanhã, é?
8: Quem?
4: A benção, vim pra casa de Sônia.
8: Quem é a benção?
4: Joels.
8: A casa de Sônia é na casa dele, não, Marcelo.
4: Não,
8: é
4: Joels, ele mora em Belo Jardim.
5: Lá de Pernambuco.
4: Bora aí, 7h59. Fala, Joels, bom dia.
0: Bom dia, meu amigo Marcelo. Bom dia, Chore. Bom dia, Neide. Bom dia, ouvintes da IPA UFM. Deus é de iluminar e abençoar e glorificar a nossa quinta-feira, dia 18. Hoje, Marcelo, é aniversário de Vicente, da Oliveira Magazine. Damião, lá no Braço Pequeno. Hoje é aniversário da Dona Iraci, minha pedra, a mãe de Vando do Lanche. Meu amigo Robson Moreira, vereador. Hoje é aniversário de Hélio Juan, o neto de Célia do Bar. Jaqueline, essa é a esposa de Zoe de Bomba. Quem manda é meu amigo Júnior. Júnior Erineide e a família, os meninos, os filhos, né? E hoje também é aniversário da minha amiga, Néa do Tempero, na 2 de dezembro. A irmã de Boboca. Ô Marcelo, mandar um abraço aqui pra Prego, lá na Liberdade. Tá ligado no programa. Programa de Chole no teu programa. Deus abençoe, Deus ilumine. Já tô aqui com as malas prontas pra mais tarde descer a serra. Rumo a Ipiaú, pra casa de Sônia.
4: É hoje, ó. É hoje. Coloca no finalzinho pra tu ver que ele falou que já tá
5: com a hoje.
4: No finalzinho lá, ó, que ele falou.
0: Tô aqui com as malas prontas pra mais tarde descer a serra. Vamos aí, Piaú. Vou mandar um abraço aqui pra Prego, lá na Liberdade. Tá ligado no programa de Chole no teu programa.
8: Vai ficar aí.
0: Deus abençoe, Deus ilumine. Já tô aqui com as malas prontas. Pra mais tarde descer a serra. Rumo aí, Piaú.
4: Já prestou conta, Joel? Se prestou conta, sai até fora.
5: Pra casa de sonha.
8: Ele tem que chegar mesmo. Lembra que ele entrega todo o São João? O nosso.
5: Vem não, Joel. Fica lá.
8: Todo São João ele entrega o nosso pacotinho.
4: Rapaz, você São João. A gente atrapalha de bicho por causa de lugar, velho. É por causa de você.
8: Por causa de mim? Eu duvido.
4: Gente, um forte abraço. A gente se fala amanhã, se Deus assim nos permitir. A todos uma excelente quarta-feira. Beijos.
8: Beijo, tchau.
4: Quinta-feira, galera.

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0: fica informado 24 horas no ar. Inclusive, você pode acessar agora o portal amarelinhonoticias.com.br. Olha, você acompanha no portal Jequié, operação da Polícia Civil, prende suspeito, apreende drogas e veículo de luxo. São Pedro de Piauí recebe mais uma vez o selo de transparência dos festejos juninos. Ainda também no programa de hoje, prefeita prestigia a solenidade de abertura da Feira Literária de Ipiaú. Leulo Manto Júnior destaca a aprovação de projetos de proteção às mulheres e criação da CCJ. Câmara de Piauí deve ganhar reforço com preenchimentos de vagas de juízes titulares. E ainda também agentes policiais fazem uma busca a agentes políticos que são alvos de operação que investiga a facção que dominava a região turística na Bahia. Você também acompanha. Mais de 20 mulheres são resgatadas de um esquema de tráfico sexual. Vítimas eram forçadas a fazer dezenas de programas por dia. Esses e outros destaques, portanto, a partir de agora, aqui no Amarelinho Notícias, pelas ondas sonoras da Ipiaú FM. Portanto, já estamos no ar para bem lhe informar.
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Olha, deixa eu mandar aqui um forte abraço, ele tá ligado aqui, cadê aqui, deixa eu voltar cá, deixa eu mandar aqui um forte abraço a meu amigo Van Pierre Imóveis, um abraço, viu, Van? Já tá aqui mandando, bom dia, meu garoto, parabéns pelo sucesso, tô na escuta aqui, Clerão D'Andrade, filho e nosso diretor Eric Vasconcelos, um abraço a todos eles aí. Parabéns pelo sucesso, amigo Luiz Sérgio. 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Obrigado aí pelo carinho. Um abraço aí pela audiência sempre. Sempre na sintonia. 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Agora são 8 horas mais 26 minutos. São 8h26. Obrigado aí pelo carinho. Valeu pela audiência. Olha, também você pode estar mandando o seu recado já em nossa programação, viu? Você pode mandar seu recado. Olha, primeiro você pode ligar ao vivo. E para você ligar ao vivo, é o 999-33-3310, tá bom? É o 999-33-3310. E para você também mandar mensagem de áudio ou mensagem de texto, aí agora você entra e manda mensagem aqui para este WhatsApp.

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2: Olha, gente, mais de 20 mulheres são resgatadas de esquema de tráfico sexual. Vítimas eram forçadas a fazerem dezenas de programas por dia.

Olha, pelo menos 22 mulheres foram resgatadas de condições análogas à escravidão. Isso aconteceu em estabelecimento de exploração sexual localizados na Paraíba, em Pernambuco e também no Rio Grande do Norte.

íntimas estavam na cidade de Goiânia, em Pernambuco. Já no Rio Grande do Norte, os agentes encontraram cadernos com anotações de dívidas e outros indícios de exploração. As investigações apontam que os estabelecimentos eram administrados por uma mulher apontada como líder da organização criminosa. Com a ajuda de familiares, a maioria das vítimas é do Ceará. E segundo a polícia, que foi acionada para resolver a situação de vulnerabilidade social, as moças eram chamadas por uma mulher e começavam a oferecer ajuda. Aquelas mulheres jovens, né, com situação em difícil financeiramente, e aí elas começavam: olha, tem um negócio bom para você, você vai ganhar dinheiro. E aí levavam essas jovens para o serviço de exploração sexual. E quando chegava lá, dizia: pronto, aqui agora, daqui você entra, daqui você não sai. Segundo a auditoria fiscal,

0: multa que era incorporadas às dívidas já existentes. Mas tá aí, foi deflagrado lá. 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

0: 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Agora, lá em Bertioga, Panificador Esperança, que a televisão fica ligado lá, né, com a nossa transmissão ao vivo. É o Fábio José, toda a equipe lá nos acompanhando em Bertioga. Um abraço a todos vocês, viu? Um abraço, valeu pela audiência. Alô, ainda, bom dia.
1: Bom dia, Amarelinho. Deus abençoe o nosso dia. Você tem como pedir aí para alguém da secretaria informar que dia vai distribuir a cesta?

0: governador Jerônimo Rodrigues. Hoje o governador estará em um estado perto da cidade.
1: Aliás, para todos que nos acompanham, já em relação aí ao calendário.
0: Ela gravou mais a minha voz do que a dela. Essa é minha, né? Me gravou e mandou para mim. Bom dia.
2: Estou ligando aqui para os barulhos, para essa prefeita Larissa, pela essa grande praça de evento que ela vai inaugurar amanhã, viu? Ficou show, tá mais show ainda, viu? É um lazer para a gente. E lá tô colado eu e Baleão e Chico Tuita, que fala aqui, Adilson Quirino. Alô, dá esse alô aí.
0: Valeu, obrigado, meu amigo. Um abraço aí pelo carinho, valeu pela audiência sempre, tá bom? Valeu aí, tá dado o recado. Participe sempre aqui da nossa programação, que é sempre ao vivo. Um abraço a você ligado aqui já na nossa programação. Agora são, claro, agora são 8:46. 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
1: Canto serão cinco leves. Um abraço, e o Carlos, Dona Júcia, um abraço pelo... Em questão de festas juninas.

0: você gosta, né, negão?
1: A investigação da TV Bahia revelou a existência de um suposto 1.024 produtores de eventos que apresentaram 641 notas de pagamentos de eventos realizados, somaram 58 milhões de reais. 58 milhões de reais. Aí você diz, rapaz, ser produtor na Bahia dá tanto dinheiro assim, é? Mas aí você tem que ter o conchavo, com a Sufotu, com a Setu. E não, você vai ser o produtor desconhecido. Segundo a reportagem, alguma dessas empresas possui característica de levantar uma suspeita com cumprimento de endereço comercial utilizado do mesmo e-mail, de contrato e veículo familiar entre os responsáveis. Entre outros casos, os endereços informados não corresponderiam à sede operacional onde foi apresentadas as notas fiscais. Um dos momentos mais impactantes da investigação ocorreu quando Alessandro, ou Alexandro Sampaio, apontado como responsável pela Nível 10 Produções, admitiu a existência de um esquema sem saber que estava sendo gravado pela equipe de reportagem. Conforme revelado, ele trabalha como office boy e sua esposa, identificada como proprietária da Estrelar Produções, atua como secretária. O casal reside no bairro da Fazenda Grande, em Salvador. As informações divulgadas pela TV Bahia podem servir de base para aprofundamento das investigações por órgão de controle e de fiscalização, que deve apurar a responsabilidade civis, administrativa e criminal relacionada ao caso. Rapaz, só para você ter ideia, quatro empresas que faturou 58 milhões de reais. Dois dessas empresas, dois proprietários, que segundo aí, são laranjas. Um dos proprietários de uma empresa citada, que recebeu milhões, sabe de que o cara que trabalha? Office boy. É, deve ser que ele é bem humilde, né? Deve ser que ele é assim, ganha dinheiro, mas não quer gastar. Não, deixa lá os milhões. Deixa eu ser office boy meu. Pipi! Eu acredito. A esposa dele, não, é meu, minha empresa ganha milhões. Não, mas não ligo pra isso, não. Deixa eu trabalhar aqui de secretária. Deixa eu trabalhar de secretária. Olha o telefone tocando. Fala em secretária. Olha o telefone tocando, ó. Olha o telefone tocando. Tá tocando o telefone. É, rapaz, assim. É, deixa eu até me servir de secretário aqui logo, né? É, e olha que eu não tenho empresa pra faturar milhões. Mas vamos lá. A gente trabalha como secretário. Eita, Bahia maravilhosa, viu? Aí você se pergunta, pra onde vai tanto dinheiro de empréstimo do governo? Aí os setores aí de turismo levando aí milhões, milhões e milhões. Aliás, só pra ter ideia, só pra você ter ideia, no, agora em 2025, em 2025, 2026, agora em 2026, até 2026, o desembolso aí da autarquia, da alta soma, bateu sabe quanto? 1.800.400.000 reais. Alô, boa tarde, bom dia.
2: Bom dia, Lu.
1: Ô, como é que vai, professor?
2: É professor?
1: Professor, como é que vai, professor? Tudo bem, professor? Quanto é um mais um, professor, que eu esqueci, professor?
0: Bom dia, Lua. Bom dia, toda a equipe da Felipe.
2: Bom dia.
0: E todos os ouvintes dessa grande emissora, né? Toda a região, amor.
2: Sim.
0: Bahia, Brasil, mundo todo, né? Pois é, Lula, né? Você vê, né, cara? É lamentável, né, Lula? Uma vergonha nacional, né, cara? Um ganho de dinheiro, né, Lula, do país, né, velho? Teve um país tão rico, né, como o Brasil, né? Você vê esses caras fazendo o que quer com recurso público, Lula. Esse dinheiro é nosso, viu? É do povo brasileiro. Não é de grupo nem de equipe, não, cara.
1: Aí esse aí é do povo brasileiro.
0: É nosso.
1: Esses aí são os impostos que o governo, ele toma empréstimo nos bancos e depois joga a conta de imposto pro brasileiro, pro baiano pagar. E esse dinheiro que sai para pagar os artistas são do governo.
0: Você vê, né, Lula?
1: Esse aí é nosso.
0: Você vê, né? Pra você fazer um exame, tem que ir pra regulação, cara. 5, 6 meses, até anos, né? Não resolve. A nossa segurança brasileira merecendo ser mais reconhecida, né, velho?

Os fundos partidários, eles receberam mais de um bilhão em 2025. Eu estou falando em apenas 19 partidos. Aí, para você ter ideia, ou seja, em 2025, o Fundo Especial de Assistência Financeira aos Partidos Políticos, mais conhecido como Fundo Partidário, distribuiu 1.126.000.000. Aí vem as frações, não sei quantos mil. A diretores nacionais de 19 partidos, ou seja, legendas. Também foram repassados aos partidos os esquemas de distribuição. Então vamos lá, só para você ter ideia. Eu estou falando de 2025 só. O PL recebeu 192.154.880,51. O PT, Partido dos Trabalhadores, teve duas remessas, entre elas 140.467.000, e aí teve um outro valor que recebeu no valor de 12.385.725,59. O União Brasil, 107 milhões, e aí lá vai. Resumindo, até os menores partidos, Rede Sustentabilidade, receberam aí valores de 12 milhões de reais. Portanto, aí, só para você ter ideia, o tanto que é investido em partidos, nos políticos,

0: para manter as suas campanhas, manter o gasto com equipes, assessoria. E aí esse fundo foi criado e é composto aí de dotações orçamentárias da União. É arrecadação como multas, aplicação de penalidades e adoções, entre outras fontes financeiras. E claro, por outro lado também, são obrigados também a estarem fazendo essa contribuição. Em 2025 tiveram direitos aos duodécimos seguintes partidos, que já eu trago para você. 9:14, 9:14. 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
1: Agora são 9:17. Vamos com o ouvinte, vamos com o ouvinte no programa de hoje. Você ligado aí em nossa programação. Olha, daqui a pouquinho, inclusive, se antes mesmo de terminar o programa, o governador já estiver presente lá em Ubatã, teremos aí uma transmissão, uma entrada ao vivo aqui com a Maria Lima ainda hoje, viu? Um abraço a você ligado no programa. Olha! Um abraço a você ligado no programa. Pode mandar o seu áudio agora, pode participar ao vivo, tá bom? Alô, bom dia!
3: Bom dia, Luiz Sérgio. Bom dia. Aqui é Aninha.
1: Oi, Aninha.
3: Eu gostaria de saber que dia vai dar sexta da cidade.
1: Da cidade.
3: Que não, a rua urbana, né? Valeu aí, tá dado o recado.
1: Rua Cantinho do Céu. Um abraço aí pela audiência, a você na Rua Cantinho do Céu. Aí você está no melhor canto, viu, minha amiga? Cantinho do Céu, bom dia.
4: Bom dia, Malerinha. Rosa daqui das Casas Novas da CM. Tô mandando um beijão pra minha prefeita Larissa. Deus lhe proteja ela, dá tudo de bom na vida dela, que ela tá de parabéns.
1: Obrigado. Olha, Newton Pedreiro tá aqui ligado no programa. Obrigado, viu, Newton? Um abraço a você pela audiência aí. Esse Newton não é brincadeira, não. Pedreiro de responsabilidade, compromisso, confiança. Olha, pra você que quer a qualidade no serviço, né, Newton? Um abraço aí lá em Biratá. Meu amigo Jarley pintou também, não perde o programa, fica sempre na sintonia. Olha, também quero falar para você que está ligado aqui no programa. Meu amigo João Pedreiro. Um abraço, viu, João? Obrigado pela audiência. Rapaz, e a equipe de frango aí? Nunca mais mandou um alô, rapaz. Ô, frango, fugiu o nome daquele grandão lá. Daquele grandão lá, o meu amigo lá. Fugiu o nome dele, rapaz, agora. Que tem um carro vermelho lá, que é o pedreiro também. É eletricista, é tudo. Manda o nome aí, meu amigo. Fugiu o nome dele aqui, que fica lá mais Paraguai também. Um abraço, meu amigo Railan Salles. Railan está ligado aqui no programa. Bom dia, na paz de Cristo. Um abraço, viu, Railan? Railan Operador. Ainda tem recado no programa. Alô, bom dia.
5: Muito bom dia, meu amigo Luiz Sérgio.
1: Bom dia.
5: Amarelinho e ouvintes, a gente sempre ouve dizer, Luiz, que o cliente sempre tem razão. Você concorda com isso? É uma frase bem antiga.
1: Antiga,
5: agora, como a gente é ouvinte da IPA UFM, o ouvinte, de certa forma, é um cliente, é verdade?
1: É, o ouvinte então, é
5: o
1: cliente.
5: O ouvinte sempre tem razão ou não? Quando é que perde razão? Quando é que fica com essa situação? Agora, uma coisa que eu sei, compadre, é que o eleitor sempre tem razão no tempo da política, viu? Passou isso aí, eu tenho mais dúvida, compadre. É simples assim, desenrola isso aí, viu? Um forte abraço do amigo Ademir Peixoto.
1: Valeu, Ademir. O cliente tem razão até ele não sair do bom senso dele, né? Aí tem essa questão, né? Se você que está aí ligado no programa, que às vezes você chega num lugar e já chega todo, né? Desacatando, achando que você é o retadão, né? Furando fila. Aí, claro, se ele sair da razão, ele não tem razão. Se ele sair do direito dele, não tem razão. Agora, desde quando ele esteja dentro dos direitos estabelecidos aí. Vamos com mais gente. Olha, Olha, a operação da Polícia Federal surpreende em torno de Jacques Wagner. Senador negou irregularidade contra o PT baiano em discurso. Rapaz, deixa eu terminar com o vídeo para trazer logo essa informação aqui. Bom dia.
0: Bom dia, Marelinha.
1: Oi.
0: Tô aí te ouvindo.
1: Obrigado.
0: Todo dia tô na escuta.
1: Tá bom, obrigado. Olha aí, não saia da escuta não, viu? Fala, escuta, gente. Olha, manda aí pra mim. Tá me ouvindo de onde aí, gente? Está me ouvindo de onde? Tá me acompanhando aonde? Hein? Manda pra mim aí. Eu gosto de saber de onde você está me acompanhando, me ouvindo. Viu? Você aí, você é top. Então, olha, você tem que mandar pra mim. Luiz Sérgio, tô aqui te ouvindo. Na região tal. Ser da zona rural, que me ouve. Ó, toda a zona rural hoje praticamente tem Wi-Fi. Tá com WhatsApp aí? Manda uma mensagem pra mim. Manda uma mensagem pra mim aí, participa da programação. Olha aí, estou na sintonia, Luiz, e as lojas de Piauí estão participando da promoção da CDL de Piauí, viu? As lojas do grupo Pai Leves, tá participando aí da promoção da CDL de Piauí, Bahia. Olha, deixa eu ir aqui, Jacques Wagner, líder do governo Lula, é alvo de operação do caso também do Banco Master. É, eu já tô pra dizer assim, olha. Se você não faz parte da operação do esquema do Banco Master, é porque você não é político. Eu já tô quase pra utilizar essa frase, criar essa frase minha. Eu já estou quase para dizer, olha, se você não faz parte do esquema do Master, você não é político. Agora, com exceções de alguns que são políticos corretos. A gente precisa abrir algumas exceções de alguns que são diferenciados. Alguns é direito, é correto, viu? Nós temos políticos na nossa região que são direitos, são corretos. Eu posso dizer aqui, Robinho, pensa num homem direito, correto, trabalhador, lutador. Pense aí no Sandro Regis da vida. Anos e anos na política. E outra, só para você ter ideia, os homens são da oposição. E a oposição sempre fica querendo a situação um podre da oposição para esculachar, como diz o ditado popular. E os homens fazem a oposição há mais de 16 anos e não se vê coisa de errado desses homens, não. Esse Sandro Regis, diferenciado mesmo, viu? Mas Jacques Wagner, o negócio agora complicou para ele. Augusto Lima, ex-sócio do Banco Master, também alvo de busca e apreensão, mandados são cumpridos na Bahia, São Paulo e no Distrito Federal. E o senador Jacques Wagner, do PT, líder do governo no Senado Federal, é um dos alvos da nona fase da operação Cúmplice Zero, deflagrada nessa quinta-feira, dia 18, hoje, pela Polícia Federal. Os agentes cumprem mandados de busca e apreensão contra o parlamentar. O ex-sócio do Banco Márcio Augusto Lima também é alvo de busca e apreensão. Ao todo, são cumpridos 18 mandados expedido pelo Supremo Tribunal Federal nos estados da Bahia, São Paulo e no Distrito Federal. Além de busca e apreensão, também estão sendo aí cumprido medidas cautelares de diversas prisões, como proibição de contato entre os investigados e a suspensão de passaportes. São investigados os crimes de corrupção passiva, corrupção ativa e lavagem de dinheiro. Você aí, a primeira fase da Operação Cúmplice Zero foi deflagrada em novembro de 2025, quando a Polícia Federal prendeu pela primeira vez Daniel Vocaro. E ainda está dando prosseguimento às investigações. E nesta quinta-feira, hoje, a Polícia Federal mira líder do governo Lula e líder também no Senado Federal, Jacques Wagner e Augusto Lima, são alvos da Operação Cúmplice Zero. Portanto, hoje, quando ao primeiro eixo, a Polícia Federal sustenta que Jacques Wagner teria encaminhado Augusto Ferreira Lima dados do empreendimento, porém, lá do daquele Horton, aquele hotel de luxo do corretor responsável pela venda de uma unidade. É, você que está acompanhando aí. Então, meu amigo, hoje Jacques Wagner também está sendo alvo. Olha só, para você ter ideia, só uma unidade desse local lá, desse hotel, desse resort de luxo, só uma unidadezinha foi quase 3 milhões de reais. Quase 3 milhões, só para você ter ideia. E aí, meu amigo, o Jacques Wagner entrou nessa. Inclusive, está sendo matéria agora, ao vivo da CNN. Agora está sendo matéria ao vivo, falando sobre a Polícia Federal. Aqui, ó, agora. Foram obtidas vantagens indevidas por Jacques Wagner e faturou milhões, inclusive com adquirindo aí um apartamento nesse resort de luxo. É dinheiro. Essa galera tá pensando o quê, rapaz? É por isso que hoje eu estava comentando aí. Recentemente estávamos comentando, fulano tal recebe. Mas se a gente for botar o chocalho, meu amigo, nesses homens que defendem a legalidade, se brincar, são os maiores. E hoje a Polícia Federal está cumprindo 18 mandados. Agora, claro, o Wagner entrou na mira, na grande mídia, porque é o grande líder do governo Lula. É o líder na bancada federal, lá representando o PT. Então, isso tudo aí dá um marketing maior para aquele que defende os direitos da sociedade. Wagner seria beneficiado em vantagens econômicas. Ih, rapaz, tá aparecendo aqui agora ao vivo na CNN várias vantagens que o Wagner, o Jacques Wagner, o galeguinho, recebeu com o Banco Master. 9h31. É Pai Bola. Eu já volto com muito mais, porque vem São João de Ibirataia.
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4: Valeu, tá? Olha, rapaz. Eita, agora o negócio vai pegar para Wagner. Até a nora de Jacques Wagner recebeu dinheiro. Até a nora do Wagner recebeu dinheiro. Olha, deixa eu mandar um beijo aqui. É para a Adriana na Fazenda Pedra Chata, rapaz. Um abraço, viu, Adriana? Ligada aqui no programa na Fazenda Pedra Chata. Obrigado aí pelo carinho.

0: vai assim até o final. Tipo, o pior é a Tcheca, 2-1. Então hoje, República Tcheca e África do Sul se encaram a 1 da tarde. As duas que perderam, México e Coreia do Sul, as duas que ganharam, se enfrentam às 10 da noite. No grupo B, a Bósnia encara a Suíça às 4 da tarde. E o Canadá pega o Catar às 7 da noite. Então, dois grupos em ação hoje, tá? Grupo A e grupo B. Nesse grupo B, ninguém venceu. Foi tudo empatado na primeira rodada. Então, hoje começa a segunda rodada da Copa do Mundo. Hoje, o 8º dia de bola rolando, meu caro Luiz.
1: Pera, ninguém venceu na primeira rodada?
0: Do grupo B.
1: Do grupo B. Canadá, porque foi 2 empates, 1-1 pra cada.
0: Isso.
1: É.
0: Essa fase agora, essa rodada, segunda rodada, Luiz, quem garantir mais uma vitória, quem ganhou na estreia, 6 pontos, praticamente está classificado. Ou em primeiro, ou em segundo, ou em terceiro. Porque 8 seleções vão se classificar como melhores terceiras colocadas. 8. Então, assim, de 12 grupos, 8 grupos vão classificar 8 seleções com o melhor terceira colocada. Então, assim, quem garantir mais uma vitória, está na próxima fase, ou em primeiro, ou em segundo, ou em terceiro. Quem perder 2, praticamente, vai dando adeus.
1: Um exemplo, se classifica 2 de cada grupo?
0: Se classifica 2. E depois as 8 melhores terceiras colocadas.
1: Ah, tem a questão da terceira, é?
0: Tem. Olha, são 12 grupos. São 12 grupos, 4 seleções, dá 48. Então,
1: eu pensei que da terceira em diante já estava eliminado, estava fora.
0: Não, vai classificar.
1: Ah, vai classificar também.
0: As melhores terceiras colocadas, vamos lá, as melhores terceiras, entendeu?
1: Sim. Legal.
0: E na estreia, tivemos aquele jogo entre México e África do Sul, foi a estreia, e teve o árbitro brasileiro, o Wilton Pereira Sampaio. E ali deu 3 expulsões, 2 para a África e 1 para a seleção do México. Você sabe quantos cartões vermelhos teve nessa primeira rodada com os 24 jogos?
1: Não. Só 2 foi logo de primeira, mas o restante não lembro não.
0: Não, foi 3 de primeira, no primeiro jogo.
1: Foi 3? O brasileiro deu 3, foi?
0: Foi, o Wilton Pereira Sampaio aplicou 3 vermelhos.
2: Parou no violão.

0: Ambas estão com um ponto cada uma. Marrocos 1, Escócia. Não,
1: a Escócia tem 3, porque venceu a Haiti por 1-0 na estreia, né?
0: A Escócia tem 3, né?
1: 3. Se a Escócia amanhã beliscar um empate com Marrocos, é até bom pro Brasil. Porque aí Marrocos iria a 2 pontos, a Escócia ficaria com 4.
0: Sim.
1: E o Brasil, se ganha do Haiti, vai a 4 também. Aí embola o meio de campo, vai decidir na última rodada.
0: É, rapaz, mesmo assim é meio complicado, viu? Quem não vence logo é complicado.
1: É, mas o Brasil pegou o time mais forte do grupo, que é Marrocos, e agora tem os mais fáceis, né?
0: Tanto é, tomara, né?
1: Tem a obrigação de ganhar e bem, para fazer um saldo bom, para depois ir com a Escócia já com o placar, com saldo bom, para poder administrar e classificar com segundo em primeiro.
0: É, tomara que seja desse jeito aí. Esperar que esses resultados realmente venham.
1: É, a mudança, o técnico Ancelotti está pressionado para fazer mudança, até porque o Casemiro foi muito ruim, foi pior do que pinga de fazer quintal no São João, o Casemiro, muito mal, muito questionado a atuação dele na estreia. Eu não sei se o Ancelotti vai ter saco roxo para sacar ele do time. Porque o Ancelotti gosta muito do Casemiro e tiraria a moral dele e sacar o Casemiro. Eu acho que ele vai manter o Casemiro amanhã, o Casemiro se redimir diante do Haiti, que é muito fraco. Aí o time joga bem contra o Haiti, aí todo mundo vai se achar que jogou bem. Então, contra o Haiti não dá para fazer parâmetro, assim como a Alemanha diante do Curaçao, 7-1, também não dá para fazer um parâmetro se realmente a Alemanha é tudo isso mesmo ou não.
0: É, ver se realmente vai mostrar aquele futebol, não que não seja de goleada, mas que vença com uma vantagem grande. Portanto, aí amanhã, jogo do Brasil. Oi, Reginaldo, pode falar.

0: parece que é o zagueiro, que não tem nada a ver, né? Mas ele colocou o Léo Pereira, colocou o Fábio Caetano.
1: TikTok, Instagram, Facebook, como é que diz? É, todas as plataformas, todas elas. Fugiu uma. É TikTok, né? Facebook.
0: Ah, mas eu sou
1: Instagram. Instagram. Fugiu outro. Facebook. Fugiu agora. Instagram. Olha lá ele. Fugiu.
0: Kawaii.
1: Kawaii, sim, Kawaii. Tava tentando lembrar Kawaii, sim. E Kawaii. Nós temos essa. Temos agora uma transmissão todo dia, 6 horas da tarde, ao vivo. Por todas essas plataformas. Por todas elas. Convidar você para participar sempre comigo, viu? É o Radar 73. E aí eu apresento o Radar 73 News.
0: Pronto.
1: Viu?
0: Vamos aí.
1: Um abraço, Reginaldo.
0: Um abraço, bom dia para todos.
1: Valeu. Tá dado o recado. Todo dia, 6 horas, eu entro no ao vivo. Em todas as plataformas, em todas. TikTok, Facebook, YouTube, Instagram, tudo, todas elas. Às 6 horas da tarde. Um abraço a você ligado aqui em nossa programação. Agora são 9:50. 9:50. 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Na cidade...

0: Tá... Nosso dia. Tô aqui te ouvindo. Tô te ouvindo aqui de Aiquara.
1: Aiquara! Um abraço a você de Aiquara. Muito obrigado aí pela audiência, viu? Alô, povo de Aiquara! Alô, ainda bom dia! Ó, só gravou rapidinho aqui pra dizer tô ligado, pra dizer tô ligada no programa. É o Alisson. Valeu, Alisson. Obrigado aí pela audiência. 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

0: É como diz o ditado, partiu em pirataia agora. A todos, fique com Deus. Na sequência, tem J. Santos, viu, Railan? Boca de 09, Railan Operador. A todos, forte abraço, bom dia.
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0: 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Aqui na sua Ipiaú são 10:35. Bom dia. Já estou de volta com o Top Hits 91 até às 11, tocando o melhor do forró pra você curtir.

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4: 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Forró da IPA. É o forró aqui da sua IPA UFM, é o nosso arraiá. São 10:37, 10:37. Lembrando que até às 11 a gente toca pra você o melhor do forró em nossa programação. 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
1: Aqui na sua IPAU, 10h58.
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1: Natal começa domingo, é ponto novo ouvindo a gente, alô Adalto, um abraço aí pra você, muito obrigado pela sintonia e pelo carinho da audiência. Carmen, não encontrei a sua música do Edgar, mas tá rolando esse clássico aí pra você curtir. Gabiraba na Ipiaú.

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2: Bom dia, Jota. Aqui é Nildo da Vila Temão. Eu quero pedir uma música de Amado Batista, Seu Nome na Parede. Ofereço pra todos que curte.
3: Tá legal, Nilda. Bom dia pra você e todos aí na Vila Temão, ouvindo a Ipia UFM. Música em qualquer...

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6: Aqui na sua Ipiaú FM são 11:36. Já estou de volta com o Zap do Ouvinte até o meio-dia. Sua participação aqui pelo nosso WhatsApp.
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6: Muito bem, são 11:36 aqui na Ipiaú FM, de volta com o Zap do Ouvinte. Quem vai falar comigo? Bom dia.
9: Bom dia, Jota Santos. Todo ouvinte da Ipiaú FM. Tudo bem, Jota Santos? Como é que tá? Tudo na paz? Deus dá abençoado o dia de quinto para todos nós, uma abençoada semana, para nós encontrarmos em Deus. Eu só aqui no de segurança, quero aproveitar e pedir a música do irmão Lázaro, não troco meu Jesus por nada. Quero aproveitar para dizer para meus pais José e Dona Maria aqui em Piauí, meu irmão Sandro Sertão aqui em Piauí, minha irmã Nilda aqui em Piauí, minha sobrinha Raíssa aqui em Piauí, meu sobrinho Daniel aqui em Piauí, minha sobrinha Maísa aqui em Piauí, minha esposa Glória aqui em Piauí, meus dois filhos, o Ilma e o Ilha lá em São Paulo, e todos que curtam essa rádio, que é líder e audiência.
6: Valeu, Nildo!
9: Tchau, tchau.
6: Grande Nildo Segurança, um abraço pra você, muito obrigado pela sintonia. No nosso momento gospel de hoje, Lázaro, não vou deixar Jesus por nada. 11:37.

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2: 11h41 aqui na IPA UFM, quem vai falar comigo agora? Bom dia!
3: Bom dia, Jota, aqui é Solange de Santa Rita, quero ver a música de Pablo, Sabor Vento, e ofereço pra mim que tô aniversariando hoje.
2: Parabéns!
3: Pra você, pra meu filho Rafael, pra minha irmã Rosa, pra minha irmã Sueli, e pra todos que curtem, Jota, obrigada!
2: Tá legal, Solange, parabéns aí pra você, feliz aniversário, tudo de bom!
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2: Só toca o que a gente gosta aqui na IPA UFM. Pablo, ao sabor do vento, na IPA UFM.

0: 8, 11, 45 na Ipiaú.
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0: 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Participações aqui no Zap do Ouvinte. Quem vai falar comigo? Bom dia.
3: Jota Santo, tudo bom? Tá
0: tudo
3: falando
0: bem.
3: Aqui é Zenade, da Fazenda Canaã. Quero ouvir um forró. Agradecer pro meu esposo Valdec, para mim, para você, para todos daqui da Canaã que assiste o FM Piaú e todos meus vizinhos de Barra do Rocha. Agradeço.
0: Ok, Zenaide, um abraço para vocês aí da Fazenda Canaã, sempre ouvindo a gente. Muito obrigado pela sintonia e pelo carinho da audiência. Um abraço a todo mundo aí. Vamos a mais uma participação aqui na Ipiaú. Bom dia.
4: Alô, Jota, bom dia. Tudo bem, amigão?
0: Tudo que ótimo.
4: Manda um alô para nós aqui, Erivan, Pantera, Zé, Al, o Jorge e o Frango. E passa a música para nós de Clemilda Talco. Valeu.
0: Bom, oh, beleza. Então a gente vai relembrar esse sucesso da Clemilda Talco no salão. É o forró cheiroso, né? É na época do forró do duplo sentido. A gente relembra aqui na Ipiaú FM.

0: no salão. Um abraço pro pessoal da Fazenda Bananal lá em Iguaí ouvindo a gente. Alô, galera, bom dia.
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0: Muito bem, na Ipiaú FM são 11h49. Vamos agora aos aniversariantes do dia. Parabenizar essa galera que está completando idade nova hoje. Parabéns para Vicente lá da Oliveira Magazine. Alô, Vicente, parabéns aí para você. Parabéns também para Damião lá no Braço Pequeno. Quem também está de idade nova é Dona Iraci. É a mãe de Vando do Lanche. Alô, Dona Iraci, parabéns. Parabéns também para Robson Moreira, vereador aqui de Ipiaú. Grande Robson, um abraço para você. Parabéns também para Hélio Juan, é o neto de Célia do Bar. Quem também está de idade nova é Antônio, é o pai de Zé Paulo, da Doce Mel, lá em Camamu, ouvindo a Ipiaú FM, valeu. Parabéns também para Jaqueline, a esposa de Zoide Bomba. Quem está mandando o alô é Júnior e também Erineide e toda a família. Parabéns para Néa do Tempero, lá do 2 de dezembro, também aniversariante de hoje. Tá chegando aí Beto Marques com o Panorama 91, o mais completo jornalismo do seu rádio. Os aniversariantes do dia, sintam-se parabenizados aqui pela equipe da Ipiaú e também pelo amigo Joelson Passos. Tchau, gente, um abraço, amanhã, depois do Amarelinho Notícias, a gente...

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2: O Ministério Público da Bahia recomendou que a Prefeitura de Conceição do Jacuípe adote medidas para adequar os gastos com contratações artísticas dos festejos juninos de 2026. O documento assinado pela promotora de justiça Gabriela Gomes Ferreira aponta a necessidade de comprovar que os valores pagos estão compatíveis com os praticados no mercado. Segundo a recomendação, o contrato do cantor Rei Vaqueiro, no valor de R$500 mil, apresenta diferença significativa em relação à média estadual registrada em 2025, de R$280 mil. Corrigido monetariamente, o valor de referência seria cerca de R$290 mil, o que representa uma diferença de a 60% superior. O Ministério Público também questiona a contratação da dupla Maiara e Maraíza por R$784 mil. Conforme uma nota técnica conjunta elaborada pelo Ministério Público, Tribunal de Contas do Estado, o TCE, e Tribunal de Contas dos Municípios, o TCM, o limite recomendado para esse tipo de contratação é de R$700 mil. É, rapaz, não tem jeito, que sempre tem o por fora, né? 700 mil já é um absurdo, 1 milhão nem se fala, né? Claro, cada um na sua profissão, o cara chega aqui pra cantar uma hora, leva 700 mil, vai ali em outra cidade mais 700, só em 3 noites ele ganha 2 milhões e 100. Eu tava vendo uma agenda agora de Pablo, 40 shows agora no mês de junho. Imagine aí, 40 shows a 1 milhão dá R$40 milhões mensal. 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
0: Agora são 12 horas mais 15 minutos. Priscila, boa tarde, Priscila.
3: Boa tarde, Beto. Boa tarde, ouvintes. E agora, contagem regressiva para a semana de São João, né?
0: Top 5, 4, 3, 2, 1.
3: Adoro quando você faz isso, sabia?
0: É?
3: É. E o São João batendo na porta. Eu tô aqui super animada, pessoal. Acredito que vocês também. O São João faz parte das nossas tradições, né? Desde a infância eu me recordo dessa época. É uma época boa que tá ali família, amigos, reunidos. Mas para você curtir e aproveitar esse forró que tá aí chegando, vai ter que ter boa energia e disposição. E o Elixir Pegador, de forma natural, ele vem trazer isso para você. 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Vai dançar muito forró, Gilmar?
4: Eu não gosto dessa forró,
0: não. Você gosta de pular.
3: Não. Ah, verdade, Beto, verdade.
4: Boa tarde, Gilmar, tudo bem, irmão? Boa tarde, Beto, boa tarde, ouvintes. É um prazer estar aqui com você, esse monstro da comunicação aqui em Piauí. Um abraço pra esse povo todo aí, né? Que tá chegando essa festa maravilhosa da nossa região. Eu gosto do clima, eu gosto.
0: É bom,
4: é muita comida.
0: É fartura,
4: né? Gente, os meninos que vêm de fora, os colegas que, né, que vem passear.
0: É, não, é, Gilmar, São João, olha só, São João, Natal e Semana Santa é muita fartura.
4: Eu gosto mais. Verdade,
0: Deus, Beto. É perfeito, sim, gente, né? Uhum. E eu acredito, gente, se eu estiver aqui cometendo erro, vocês me perdoem. Eu acredito que na Semana Santa ninguém passa fome.
4: Muita fartura, né?
0: Outra coisa, o vizinho vai dar, aí é um peixe, é isso, é aquele. Esquece que eu tô falando de prefeitura de cesta básica, não é isso não. É, às vezes é muita comida na mesa de todo mundo, Gilmar.
4: Então,
0: você falou aí, eu lembrei agora.
4: É um período festivo, né? E muitas festas na região também, né? Então, assim, é São Pedro aqui, é Santo Antônio, não sei aonde, é São João. Então, assim, precisa de energia. 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

0: Um dos líderes de audiência aqui.
1: Quem sou eu?
0: E eu estava vindo com o doutor Haroldo, veterinário.
1: Sim.
0: Veterinário. Falou, eu estava escutando lá seu programa, falando do Beto Marx lá, rapaz. E ele, a esposa, né? Mandar um abraço, você pode mandar um abraço lá pra Mila, né? Que é a esposa.
1: Ludmila.
0: É, a esposa de
1: Dona Haroldo. Ludmila, a esposa do doutor Haroldo Filadelfo, dos melhores veterinários que temos. Esse Haroldo é top demais.
0: É
1: um cara sensacional, além de ser um excelente.
0: Dona Helena também.
1: Dona Helena?
0: É.
1: A Dona Helena, um abraço pra senhora, pra Ludmila e pra filha do doutor Haroldo, a Ruth.
0: Aí, ó.
1: E como é?
0: E ele usa o chipegador.
2: Ele já tomou o chipegador já cedo.
1: E ele é besta.
0: É sucesso.
1: E ele é besta de não usar.
0: Mas eu vou dizer uma coisa pra você, ó. Pra ter o pique que Haroldo tem.
1: Não.
0: A idade não vou falar.
1: Não.
0: Mas o cara chega no curral lá, meu amigo.
1: Bota
0: os meninos no bolso.
1: Ele é.
0: Impressionante.
1: Esse dia eu tava abastecendo o carro no posto, ele passou, foi abastecer também. Ele não me viu, não. Eu falei assim, ó, doutor Haroldo vai pra batalha. O homem é uma máquina.
0: Domingo,
1: não para, não. Domingo é domingo.
0: Aí que entra o lixo pegador. 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
1: 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Pois não, Priscila?
3: 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E aí o pessoal tem um compromisso do trabalho e tem o compromisso ali de estar junto com a família ou amigos e estar ali aproveitando esse forró. Porque, por exemplo, Ipiaú não vai ter São João, vai ter São Pedro, mas Itajibá tem
1: Ibirataia
3: também. Tem São João.
1: Jequié.

0: Alô, Salvador! Alô, baianos! Chegou a nossa vez! Vamos embora!
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2: 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Também que vai trabalhar de Uber, né? De mototáxi. A noite toda trabalhando, né?
1: Sim,
2: cara?
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3: Tá, vigilante.
2: Transportando vigilante, o pessoal da mina.
1: Barraqueiro,
2: então.
1: Que vai estar vendendo comida,
3: você
1: bebida.
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2: olha,
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3: eu
2: lembrei agora.
3: Ah. Eu vou intervalo e volto já, segura aí, viu, Joelson? Aliás, coloca logo o Joelson Passos aí, que é vem, Joelson. Pois não, Joelson, boa tarde.
4: Beto Máquina Quente, boa tarde, Iraildo, boa tarde, ouvintes da Intel FM. Que Deus ilumine e abençoe o nosso dia, a nossa tarde, né? E hoje, 18/6, Beto, é aniversário de Vicente da Oliveira Magazine, Damião, lá do Braço Pequeno. Hoje é aniversário da Dona Iraci, a mãe de Ivan do Lanche, Robson Moreira, vereador, Hélio Juan, o neto de Célia, Célia do Bar, Antônio é o pai de Zé Paulo da Doce Mel, tá lá em Camamum, ouvindo o programa. Jaqueline é a esposa de Zói de Bomba, quem manda é Júnior e Erineide. Hoje também é aniversário de Néa do Tempero, lá na 2 de dezembro, a irmã de Boboca. Um abraço, Beto, que Deus te abençoe, Deus te ilumine. Nesse instante estou passando aqui na terra do presidente Lula, Caetés, próximo a Garanhões. Tô descendo para Ipiaú, Betão. Um abraço.
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5: 12h33, deixa eu mandar um abraço aí pra a Clínica Mais Média. Antes, porém, deixa eu falar aqui que eu pedi aqui pra Jéssica gravar um áudio, ela não gravou, mas eu vou ler aqui a mensagem que ela mandou. É, pra quem não sabe, a Jéssica é mãe do garotinho Bernardo, a criança que fez a cirurgia recentemente. Se eu não me engano, foi do rim, não foi? Do rim. Tá dizendo assim: ô Beto, avisa... Perdão, avisa os seus ouvintes que Bernardo fez o procedimento cirúrgico ontem. Graças a Deus, a cirurgia foi um sucesso. Ele está se recuperando bem, para honra e glória do Senhor. Agradeço a todos por mim e obrigado por ter nos recebido no seu programa aí de audiência. Deus continue abençoando você e sua família. Ô Jéssica, quem agradece sou eu, viu? Muito obrigado por você confiar no nosso trabalho e ter vindo aqui. E eu falei para sua mãe e para bisavó que Deus já tinha operado esse menino. E eu estava até conversando aqui em off que uma criança de 1 ano e 3 meses, dificilmente a cirurgia dá errado. Mas por quê, Beto? Primeiro, Deus. Segundo, o motor tá novo. Imagine você com um carro novo, não dá problema. Amortecedor bom, bucha boa, tudo. Tudo zero, pneu, cheque borrachudo, não vê um batimento. Criança é assim, gente. Eu tô comparando pra vocês entenderem. O intestino, tudo zero. Nunca vi uma feijoada na vida. Só tem um leite materno ali, que é uma bênção de Deus. É tudo zero, tudo lubrificadinho. Se tirar as tripas, não tem nada. Então, não tinha como dar errado a cirurgia de Bernardo. Obrigado, Senhor.
6: Filho vencer. Barrabassúria! 12h35, Priscila, pois não, Priscila, vamos falar desse produto agora, já que Deus abençoa Bernardo e a nossa vida, que seja bem-vindo, em nome de Jesus, amém. 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
6: 12h37, e a Jéssica acho que ouviu, viu? Eu falei que ela não mandou o áudio. Vamos ouvir a Jéssica, a mãe do garotinho Bernardo. Pois não, Jéssica? Boa tarde.
8: Boa tarde, Beto. Tudo bom?
6: Tudo bem.
8: Beto, aqui é a avó de Bernardo, passando para avisar a todos vocês que Bernardo fez a cirurgia, para honra e glória do Senhor. Ele está bem. Os médicos falaram que ocorreu tudo perfeitamente. Nosso guerreiro agora está se recuperando, né? Mas ele tá bem. E passando para agradecer a cada um de vocês que fizeram Pix, a cada um de vocês que oraram por ele, pelas mensagens que a gente recebeu de apoio, de carinho, de força. Que Deus continue abençoando a cada um de vocês. E que Deus, Beto, continue abençoando você que nos recebeu aí no seu programa. Que Deus abençoe você, que Deus abençoe sua família. E deixo aqui minha eterna gratidão a todos vocês.
6: Ok, Jéssica, obrigado. Eu falei, Jéssica, mãe. Jéssica, gente, é tão nova que eu fico só colocando ela como mãe. Ela não é a mãe, é a avó de Bernardo. Porque ela é muito nova, eu fico a mãe de Bernardo. O Bernardo é filho da filha de Jéssica. 12h39, Priscila, o que é que você tem a declarar sobre o óleo de avestruz? 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
10: Viu, Beto? É importante entender, né? Porque você vai comprar um ômega. Uhum. Aí você vai e compra um ômega do peixe, né? Só vai ter o ômega 3.
9: Isso.
10: Quando você compra o ômega, o óleo de avestruz, você não leva só o ômega 3. Você leva o que, Priscila?
9: Ômega 6, 7 e 9.
10: E além dos ômegas, leva mais o que dentro do óleo?
9: As vitaminas A.
6: Esqueceu do 3. 3, 6, 7 e 9.
10: 9, isso. E as vitaminas?
9: A, B1, B5, B9, D3 e K2.
10: E isso tudo em uma cápsula só.
9: Isso,
10: né?
9: Mesmo.
10: É interessante, tem alguns ouvintes que falam, é a pomada? Não, não é pomada. Você toma uma cápsula 3 vezes ao dia.
9: Isso.
10: E é uma cápsula com óleozinho dentro.
9: Isso,
10: viu, Beto?
9: Porque,
10: mas isso é igual óleo de peixe. Não, igual, é o caminhão de japonês. Tudo certinho, né?
9: Uhum,
10: entendeu? Apesar que tem japonês diferente agora, já viu,
9: tem,
10: né?
9: Tem. E assim, desta forma, o óleo de avestruz também vai te ajudar a trazer prevenção contra doenças cardiovasculares, prevenção contra o Alzheimer. Por exemplo, eu não tenho nenhuma comorbidade, mas eu tô tomando óleo de avestruz pensando na prevenção, pois prevenção é a palavra-chave para você ter uma boa qualidade de vida. E o óleo de avestruz, de forma natural, vai estar te ajudando.
6: 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Edmilson do Gesso, o gesseiro Edmilson, está na escuta do Panorama. E manda um alô aí para Paula, mãe de Vini. Ele é sua fã, Beto. Pergunta como tá Rosalvo, o esposo dela. Valeu, Edmilson. Obrigado a vocês ouvindo o Panorama, viu? 12h43, eu volto já com o doutor Gilmar e doutora Priscila.
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5: Agora é só fazer a propaganda dessa fazenda. 12h55. Priscila, vamos falar da pomada de São Caetano?
6: Vamos sim, Beto. A pomada de São Caetano é um relaxante muscular 100% natural.
5: Relaxante muscular? Não sabia.
7: Palavra dessa. Difícil.
6: É.
5: Mas por que relaxante muscular?
6: Beto, vou tentar trazer para o exemplo do nosso dia a dia.
5: Eu pensava que ela melhorava os músculos, mas ela é relaxante.
6: Vou chegar nessa parte. O que que acontece? Quando vem a dor, o músculo, ele tende a ficar mais contraído. É como se você tivesse com frio, bem apertadinho assim, que você encolhe, e aí o músculo encolhe, e isso gera uma contratura no músculo. E a pomada de São Caetano, ela tem uma atuação para ajudar a relaxar o seu músculo, e assim, seu músculo relaxando vai contribuir para diminuir as suas dores musculares. É por esse motivo que eu explico sobre esse relaxamento que a pomada de São Caetano consegue proporcionar para o seu músculo. E aí, associando uma massagem no local, vai ajudar a relaxar mais ainda, contribuindo para combater essas dores articulares, dores na lombar, dor de bursite, dor de tendinite, artrose, osteoporose, dor de esporão do calcâneo, dor de síndrome do túnel do carpo. E também para você que sofre só com aquela dor muscular ali, dores nas pernas, nos ombros, nas mãos. A pomada de São Caetano, ela é 100% natural. Ela vai trazer o sebo de carneiro, que é um excelente anti-inflamatório natural, óleo de semente de uva, óleo de abacate, confrei, hortelã, cravo da Índia, castanha da Índia, que são ingredientes

0: Goiânia, Brasília, Mar...
1: São Caetano, por exemplo, a Maria na nossa região é conhecida como mastica, amanhã colocava lá no álcool, no machucado. E a pomada de São Caetano tem essas ervas poder associada ao óleo e vai trazer esse potencial para diminuir as tuas dores, arte. Você realizar a pomada local da sua dor e vai sentir as suas de forma natural.
2: Aí essa pomada de São Caetano aliviou, Gilmar?
3: Tu sabe que jogador ruim se machuca direto,
2: toda
3: né?
2: Toda hora.
3: Não é? Ele chega todo enfeitado no campo.
2: Haja São Caetano.
3: Rapaz, chega todo enfeitado no campo quando já sai mancando. Viu? Claro, eu tenho um problema de hérnia de disco, né? Então, assim, eu sempre, sempre, sempre. E essa questão da tensão muscular, eu tava falando com a fisioterapeuta ontem, ela falou: ó, tá muito tensa aqui a sua coluna, tal, tal. E começou a aplicar a pomada, e ali, claro, o alívio, velho, é impressionante, Beto. Então, assim, você que tem problema, né? Como nós, de joelho. Ô, meu amigo, eu chego da corrida, o joelho tá doendo. Pomada de São Caetano pra dentro. Coluna, pomada de São Caetano. A pessoa que sente dores nas mãos, dores nos pés, né? Ela também, Priscila, aqui, que é, você viu que é uma mulher especialista, né, Beto?
2: É. Obrigada.
3: Dores nas pernas, né, Priscila? Circulação. Uhum. A gente percebe que a pomada de São Caetano é um produto... E outra coisa, né? Excepcional e natural.
1: Isso mesmo. A pomada de São Caetano, ela consegue trazer esse efeito para o músculo que contribui para diminuir essa contratura, contribui para diminuir essa tensão muscular e assim diminuindo as dores.
3: Só uma coisinha, Beto, interessante, né? Aí o que acontece? Você precisa fazer uma fisioterapia, você precisa fazer um pilates, mas você está sentindo muita dor. Quando você usa a pomada de São Caetano, ela vai te dar a oportunidade, vai aliviar a dor e você vai fazer o seu pilates. Eu estava conversando, viu, Beto, você tem um... Fala de Arudo, não. Eu tô falando de Arudo porque a gente vinha da roça esses dias. E ele falando que a família dele ouve o seu programa.
2: Sério,
3: você,
2: Gilmar?
3: Você vê como é que é, né? E a gente, ele falando, ó, eu gosto de ouvir Priscila. Tava elogiando a Priscila. Eu gosto de ouvir
1: Obrigada,
3: Priscila.
1: Seu Arudo.
3: Priscila explica bem. Uma coisa que Priscila sempre fala, ó, você tem que buscar o seu médico.
2: Ela.
3: É, fala. Priscila fala. A gente sempre fala aqui, né? Então, quando você tem uma dor e você não consegue fazer uma atividade, né? Com pilates, né? Etc. Você usando a pomada de São Caetano, essa dor vai desinflamar. E você começa a fazer o seu pilates para fortalecer, não é? Começa a fazer a sua fisioterapia. Então é essencial você que tem problemas, né, reumáticos e tal, usar a poderosa pomada de São Caetano.
2: Isso mesmo. Obrigado, Priscila. Obrigado, Gilmar. Um grande abraço a vocês, viu?
1: Por nada, Beto. Eu que agradeço pelo espaço e um bom São João para você e para todos os ouvintes.
3: Boas festas para todos. Deus abençoe e nos proteja aí nessa São João.
2: Amém, Senhor. Obrigado, Deus. Olha, 13 horas na Bahia. O Jacques Wagner foi encontrado. Tinha $49 mil. Valeu, Gilmar. Valeu, Priscila. $49 mil. Tá? É, $49 mil. Encontrado com o Wagner. Eu volto já, viu, pra dar essa notícia. Espera um minutinho só, Grilo. Tenha pressa, não. Até já.
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3: 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Mandar um abraço para vocês aí da Casa das Espumas Decor. 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Alô, Stephanie, um abraço para Vossa Excelência. 13h05, o rapaz participa conosco aqui a respeito do caso da criança Bernardo.
4: Ô, Beto, glória a Deus, aleluia, Beto. Notícia boa, notícia maravilhosa. Deus, ele é fiel, Beto. Deus, ele é fiel nas nossas vidas. E quando nós entregamos tudo na mão do Senhor Jesus, ele faz tudo e nós não percebemos. E Beto, te agradecer, Beto, por você dar essa oportunidade para aquela mulher. Naquele dia, você fazendo a campanha, eu querendo ajudar, eu consegui. Mas depois eu peguei o número dela e não só foi eu que ajudei. Ajudou eu, ajudou minha irmã. Cada qual fez uma campanha, cada qual fez lá, foi no Pix dela, nós fizemos no Pix dela, depois nós pegamos o número e fizemos. Foi uma honra, uma glória, foi um sucesso que Deus botou na minha vida. Naquele momento que você estava fazendo a campanha, eu não pude ajudar porque eu não tinha Pix, mas depois eu peguei o número dela e fiz um Pix para essa criança. É uma vitória de Deus que Bernardo vai dar tudo certo, já deu tudo certo, e Jesus vai trazer ele para casa com saúde, paz e tranquilidade, em nome de Jesus.
3: Amém. Ô, seu Edinaldo, obrigado. Deu tudo certo, já deu tudo certo, e Deus é maravilhoso. E agradecer a vocês, a cada um de vocês que contribuiu, do fundo do meu coração. E eu só faço esse programa aqui para ajudar por causa de vocês. No dia que vocês não ajudarem, eu paro. Então, quanto mais vocês ajudam, mais me dá força para realizar esse tipo de trabalho. É maravilhoso demais a pessoa querer fazer a cirurgia que custa aquele valor que você não tem e conseguir. E mais maravilhoso ainda é a cirurgia sendo um sucesso. E Deus Todo-Poderoso, obrigado, Senhor.

Quem é Jacques Wagner? Senador alvo da nona fase da cúmplice zero que mira o caso Master. O senador Jacques Wagner do PT da Bahia, líder do governo Lula no Senado Federal, é alvo de busca e apreensão nesta quinta-feira na nona fase da Operação Compliance Zero. Nesta fase, policiais federais cumprem mandados do Distrito Federal em São Paulo e na Bahia. Olha, a polícia investiga um suposto esquema bilionário de fraudes financeiras, corrupção, lavagem de dinheiro e obstrução da justiça ligada ao Banco Master. Um mandado de busca e apreensão foi cumprido no apartamento do político, que fica no bairro do Corredor da Vitória, um dos metros quadrados mais caros da capital baiana. Inclusive, a cantora Ivete Sangalo e o jogador de futebol Everton Ribeiro do Bahia moram em prédios da região, que costumam ter teleféricos para que os moradores acessem a Baía de

avaliado em 2,5 milhões de reais e repasses a empresas ligadas a familiares do parlamentar. Inclusive a Globo, a TV Globo, está fazendo a reportagem, procurou a assessoria do senador, mas ainda a Globo não obteve resposta. E quando a Globo não obtém resposta, o bambu vai gemer. A operação investe em um suposto bilionário. Esse tal de Daniel Vorcaro. Bem, além de Jacques Wagner, a Polícia Federal também mira, nesta fase da operação, o banqueiro Augusto Ferreira Lima, ex-sócio de Vorcaro e dono do Banco Pleno, liquidado pelo Banco Central em fevereiro. A defesa de Augusto Lima afirma que ele sempre atuou dentro dos limites da lei, com transparência, responsabilidade técnica e observância das normas

lá pra Itapajipe. Também Tati é filha do seu Agenor. Dinho gosta muito de Dona Maria e seu Agenor. 13 e 14. Ô Ítalo, você pode fazer esse favor aí pra seu Milton? Na, sem terra, né? Ali, dois amigos, né? Aquela ali não era a fazenda de Agostinho Pinheiro, não? Acho que era, né? É, rapaz. Antigamente aí só dava esses homens, essas máquinas, né? O seu Milton, o secretário Ítalo, disse assim, olha, depois eu retorno, ele não pode atender no momento, está em reunião. O secretário, viu, seu Milton? Depois o secretário liga aí pra gente falar. Aquela região ali, uns 30 anos atrás, esses fazendeiros, né, só davam assim, Agostinho Pinheiro, né? Quem mais, rapaz? João Lessa, Péricles Tiara, né? Família Andrade. Eu era menino, 10, 9 anos, ó, fulano foi lá, rapaz. Chegar de avião, não sei o quê, a família Muniz, era, meu Deus do céu, hã? Só os coronéis do cacau, era muito dinheiro, era criança, só viu

Aí eu chamei o pai do meu amigo, né? Eu disse, eu vou falar com Palmiro. Aí ele falou assim, ó, Beto falando errado. O nome do meu pai é Parmiro, Beto. Não é Palmiro, é Parmiro. Aí eu comecei a rir, eu disse, desculpa. Chama Parmiro aí. 13h16, e Jorge Lafá colocou aqui, Ostrogildo. Aí, certamente deve ser Ostrogildo. Ostrogildo Pinheiro, Fazenda Dois Amigos. Grande Josafá Rebouças. O Jânio tá dizendo, manda um alô aí pra mim, Jânio. Irmão de Lindomar, filho de seu Doro. Eu tô aqui no descanso. Descanso de quê, Jânio? Se você já tá aposentado, tá vendendo muita casa aí, a comissão alta. Tem gente que você vende a casa e não lhe paga a comissão. Grande, Jânio, brigadão. Regi, encanador, tá mandando áudio, daqui a pouquinho eu ouço, viu? Tem mais de um mês que eu tô procurando o Regi, ele manda o áudio pra mim no panorama, deve ser porque eu não posso ouvir. Ele não manda nem de 7 às 10, agora manda no panorama que eu não posso ouvir o áudio. Aí depois ele fala, eu mandei o áudio pra você, você que não ouviu, como é que eu vou ouvir? É, trabalhando. Aí agora ele manda o áudio, quando eu tô em casa ele não manda. É coisa, viu, Josafá? Ah, Josafá tá dizendo aqui,

desculpa, Astrogildo, correto. Ô, Josafá, mas eu não falei que tava errado, não. Eu só fiz perguntar como você fala bem. Aí eu tô na curiosidade, que também pode ser Astrogildo, né? Não sei, nome como, próprio, né? É, igual tem gente que chama Lara e bota um H último, no final. Não sei pra que esse H, Josafá. Bota Lara e bota um H.

seus pedidos, das suas reivindicações. Na verdade, esse papel de cobrar e fiscalizar deveria ser dos nossos nobres vereadores. Primeiro, eles deveriam fiscalizar as necessidades da população e depois fazer as cobranças ao prefeito para que os problemas fossem resolvidos e a cidade fosse melhor organizada. Adriana conclui dizendo o seguinte: mas o que a gente percebe é que o povo acaba correndo para o seu programa, ao panorama da esperança de conseguir uma solução. Fica a pergunta: onde estão os vereadores, Beto? Por que não estão nas ruas fiscalizando?

0: Adriana, teve uma festa aí numa região, eu fui falar assim, Cristiano vai estar lá. Ah, falei isso, Adriano, mandaram a mensagem pra mim. Você precisa ver, Adriano, o ciúme que deu. Fala que eu vou também, que eu tô lá também. Então, Adriano, eu tô acreditando que seja isso. Você foi vereadora, se não me engano, foi, né? Se o prefeito ajudar só a Adriana, há um complô. Disse, ah, o senhor só tá ajudando a Adriana. Eu pedi pro senhor calçar a rua, o senhor nem tchum. Entendeu? E Larissa, quando houve um pedido do Panorama, ela tá ajudando a comunidade e não gera ciúmes. Aí, entre eles mesmo, Adriana falou, não, ó, pediram na rádio. Beto não é candidato, a gente não fala nada. Mas se algum dia, Adriana, se eu fosse candidato, ah, Adriana, a senhora só tá ajudando o Beto Marques. Tudo que Beto Marques pede, a senhora dá. Beto Marques pediu pra calçar a fazenda não sei de onde. Beto Marques mandou asfaltar. Beto Marques... Ah, Adriana, eu tô aqui criando, sabe, Adriana, uma situação pra tentar te responder, porque você fez uma interrogação pra mim. É por isso que eu tô respondendo, viu? Ô, Gil, boa tarde.
1: Beto, boa tarde, tudo bem? Eu quero pedir, Adinho, por favor, lá na Rua D, do bairro Aloysio Conrado e na Noel Bonfim, tá com duas lâmpadas apagadas. Quer dizer, duas lâmpadas, dois postes, que tá com a lâmpada apagada. Um fica à frente da minha casa e o outro

0: virar empresário.
1: Contra o Haiti, todo mundo vai achar que a seleção brasileira tá bem. E você já deu essa informação, deixar bem claro que o Haiti não pode medir o futebol da seleção brasileira. Porque entre as grandes seleções, incluindo França, Alemanha, França, Alemanha, Inglaterra, até a Croácia, a pior seleção que eu vi na estreia foi a seleção brasileira, Reginaldo.
2: Olha, deixa eu te falar uma coisa. Dentre todos os confrontos, o Brasil tem a maior distância entre o ranking da FIFA, a maior distância entre Brasil e Haiti. A maior, é mais de 80 posições a distância. Então, assim, é a maior, é disparada maior. Então, o Brasil, as mudanças que o Anselmo vai fazer, minha opinião aqui, ó, eu não mudaria. Eu manteria o mesmo time, porque se mudar, vai camuflar que foi a mudança que fez efeito. E não vai ser a mudança que vai fazer efeito. Porque se entrar o mesmo time, ganha. Se entrar o time 100% reserva, ganha do Haiti. A questão é de quanto? A questão é de quanto? Porque o Brasil vai ganhar? Vai. De quanto? 4, 5, 6? Eis a pergunta. E nos bolões? Nos bolões? Essa também é a grande dificuldade que vai apostar. Quanto? 4, 5, 6? É a diferença.
1: A princípio, uma mudança. Vai sair Igor Thiago, entrar Matheus Cunha e Danilo entra no lugar de Ibane. Isso eu tô falando a princípio. Mas você já tem algumas alterações? O Endrick pode entrar jogando? Como é que é isso, Reginaldo?
2: O certo que dá pra gente imaginar é que o Ancelotti ainda entrou na Copa sem o time definido. Ele muda a todo momento de 4-4-2, muda para 4-2-4, ele faz variações. Nos treinos, eu acho que ele quer enganar a imprensa, que só tem a oportunidade de ver 15 minutos de treino ali, aqui bate-bola, na hora de fazer a formação, ele tira a imprensa. Fazendo mistério, aí ontem ele colocou um time com Léo Pereira no lugar de Gabriel Magalhães, sabendo que Gabriel Magalhães e Léo Pereira não vai entrar nesse time, a não ser se o Gabriel Magalhães estiver com alguma dificuldade física. Não é o que parece. Ele tirou o Casimiro, colocou o Fabinho, como se ele fosse tirar o cara que ele gosta tanto, que é o Casimiro. Ele não vai sacar o Casimiro do time para não queimar o Casimiro. Então, assim, ele vai manter o mesmo time praticamente. Ele vai mudar só ali no ataque, ele vai tirar, para mim, o Paquetá e vai colocar ali o Luiz Henrique.
1: Reginaldo. Então, Matheus Cunha será o titular.
2: Está mantido, pelo menos é o que mostrou ontem a formação, com Alisson no gol, Danilo, Marquinhos, Gabriel Magalhães, Douglas Santos, vai para a lateral esquerda, né? O Fabinho apareceu ontem nessa formação titular, Bruno Guimarães, Luiz Henrique, Rafinha, Matheus Cunha e Vinícius Júnior. Eu acho que ele vai mudar alguma coisa na frente. Mas, assim, não dá para fazer mudança contra a escola, contra a Haiti. O Haiti é fraco. Vai camuflar uma vitória e vai achar que tá tudo bem. E aí vai pegar a Escócia e aí vai encontrar pedreiro. Porque a Escócia, a depender do jogo com o Marrocos, vai pro tudo ou nada com o Brasil. Até porque o Brasil vai entrar em campo amanhã já sabendo o que aconteceu com Marrocos e Escócia, que vai jogar às 7 da noite. O Brasil joga às 9h30 da noite amanhã.
1: 9h30, então vamos aguardar, né, Reginaldo? Ô Reginaldo, cá pra nós, com todo respeito ao profissional, eu não vi o dedo de Ancelotti ainda na seleção brasileira, ou você viu, ou estou enganado?
2: Não vi ainda. Até porque o que fez com o Panamá, Tite faria, Dorival Júnior faria, outro técnico qualquer faria. O que fez contra o Egito, também qualquer técnico faria. E contra o Marrocos, também não vi nada que ele fez a mudança e qualquer um faria. Até eu, que não sou técnico, faria, que era tirar os dois amarelados, o Ibanez e o Casimiro, para não correr o risco de tomar o segundo e ter expulso, até porque o Casimiro estava igual o Rubens Barrichello, chegando atrasado, que poderia ser expulso. Aí ele mudou as mudanças pontuais que qualquer um faria.
1: É
2: aí
1: isso.
2: Deu o quê? Empate.
1: O que ele tá fazendo também faria. É ficar no banco de reservas e mascar chiclete e botar o time lá pra jogar. Ó, gente, o ataque vai atacar, a defesa vai defender e pronto. Meio campo ridículo. Casemiro chegando atrasado, Paquetá não acertando um passe, Bruno Guimarães se matando sozinho, o gol de Vinícius Júnior foi uma bicuda que Bruno Guimarães deu e ia sair para escanteio, aí Vinícius Júnior foi lá, pegou a bola, driblou e fez um golaço. Então a seleção brasileira, repito, entre as seleções grandes aí, foi a pior apresentação que eu vi. Não falo de placar não, eu falo de rendimento, é isso que eu tô dizendo. Ô Reginaldo, eu colocaria o Endrick, que tá pedindo passagem. Inclusive, numa entrevista de Danilo, ele falou que o menino faz coisa absurda no treino, Reginaldo.
2: Pois é, vamos ver se ele vai realmente atender ao apelo popular, que há uma cobrança muito grande da imprensa também, e coloca o garoto para jogar. Eu acho que ele vai fazer o seguinte, ele não é birrento. Ele não vai colocar o menino no primeiro tempo, ele vai colocar no segundo tempo, já com a fatura liquidada, 2-0, 3-0, só para dizer que atendeu ao gosto popular. Mas ele não vai colocar ele de início, não, eu tenho certeza disso. E o mais, nem viaja também para Filadélfia, vai ficar no tratamento.
1: O doutor Bismarck, boa tarde, meu amigo Beto, é preocupante. Pelo segundo jogo de uma Copa do Mundo, a seleção não tem uma equipe consolidada. Foram 13 jogos no comando de Ancelotti e até a presente data ele não tem certeza, segurança da equipe titular. Quem foi a seleção brasileira, diz o doutor Bismarck? A seleção brasileira tá mal assim, Bismarck. O Mariano, seu amigo, Reginaldo, tá dizendo, boa tarde, meu amigo. Pergunta Reginaldo se o Haiti é tão fraco e por que só perdeu de 1-0. Tá perguntando, Reginaldo.
2: Porque a Escócia é fraca também. A Escócia é fraca. Nos amistosos aí, a Haiti andou tomando pancada de vários times. É fraco. É qual o nome dele?
1: É Mariano.
2: O Haiti, ele usa muita força física, né? Porque tecnicamente eles são ruins. E eles usam muita parte física para poder marcar e tal. Então, assim, é fraco demais. O perigo até o Neymar, se fosse entrar nesse jogo, seria se machucar por uma questão que o pessoal do Haiti lá usa muita parte física, eles são muito fortes, né? E aí seria um perigo. Mas Neymar nem para a Filadélfia vai ficar realmente fazendo tratamento. O Haiti, em três amistosos, uma na Copa do Mundo, que foi em 74, tomou 4-0. Depois tomou 6, depois tomou 7-1 em 2016. É fraco. A Escócia é fraca e a Escócia perdeu a chance de garantir uma classificação, pelo menos em terceiro, ganhando do Haiti aí de uns 4-5-0.
1: Quais são os jogos de hoje, Reginaldo?
2: Já é a segunda rodada, tá? Porque a primeira acabou ontem. Aliás, o robô CR7 passou em branco, né? Com o Portugal empatando em 1-1 com a República do Congo e a Colômbia 3-1. Aliás, dois sul-americanos que venceram, né? Argentina e Colômbia ontem 3-1. Uruguai empatou, Brasil empatou, Equador perdeu. Então hoje, pela segunda rodada, Beto, teve 75 gols em 24 jogos, tá? E só 3 cartões vermelhos, que foi o Wilton Pereira Sampaio, que deu na estreia entre México e África do Sul. Foi as únicas expulsões até aqui.
1: E por falar em cartão vermelho, Reginaldo, aproveitando o gancho aí, o que é que você viu o lance de Messi? Era para ser expulso ou não?
2: Só não foi expulso porque foi o Messi. Se é outro jogador, seria expulso.
1: E você porque acha que era para ser expulso ou não?
2: Era para ser expulso.
1: Era para ser expulso, né? E até o Messi, com sua cara, fez assim, errei feio. Como quem diz?
2: Ontem, o famoso que cometeu um pênalti lá e tal. Mas assim, o Messi era pra ser expulso. Mas aí quando o árbitro viu, nossa, é o Messi, é um árbitro.
1: Pesou muito.
2: Pesou
1: e na verdade também o Messi não é um jogador violento. Mas independente disso, né? Então o árbitro errou.
2: Não é violento. Agora, o Messi, ele é fora de série, né? Porque ele marcou 3 gols assim, ó.
1: Hat-trick.
2: Uma facilidade. Parece nem jogando a Copa do Mundo, cara. Tá impressionante.
1: Eu observei, Reginaldo, que a Argentina tá com um esquema montado. mexe-se, finge de morto ali na meia-lua, na intermediária, e assim, ó, quando você pegar na bola, Messi vai estar sempre ali. Você vê que ele é mortal, ele pega a bola, já dá um toque e bate pro gol. Então, este ano, a Copa do Mundo está jogando na Argentina em função do Messi. Você pode observar que no primeiro gol de Messi, De Paul tocou a bola enfiada no meio do meio-campo, no meio do campo do adversário, da Argélia. Messi pegou a bola, deu mais dois passos para frente e fez o gol. Então, observei isso, que está construindo as jogadas, tudo baseado em função de Messi, Reginaldo.
2: Duas coisas que eu observei: Messi está na defesa, ajudando o time na

0: às 4 da tarde, e Canadá e Catar às 7 da noite. Nesse grupo B, ninguém venceu, só empatou, todo mundo com ponto.
1: Olha, você falou aí que gostou da Inglaterra e Croácia jogar. Lembrando, Reginaldo, que tem a Inglaterra tem o dedo do técnico Thomas Tuchel, que é alemão. Ele já treinou o Borussia Dortmund, que foi o melhor time quando ele estava treinando. Inclusive Dembélé na sua melhor fase, lá que hoje Dembélé joga no Paris Saint-Germain. Esse mesmo Tuchel alemão, o Thomas Tuchel, levou o Paris Saint-Germain para a final da Champions League. Perdeu, é verdade, mas levou. Esse mesmo Thomas Tuchel alemão levou o Chelsea a ser campeão da Champions League, batendo o Manchester City de Pep Guardiola. Então, esse Thomas Tuchel tem outra visão do futebol da Inglaterra, não é mais aquele futebol mecânico. Grave esse nome aí, Thomas Tuchel, o alemão que treinou o Paris Saint-Germain, foi campeão no Chelsea, fez uma boa equipe no Borussia Dortmund. Anote que ele está fazendo a diferença, ao contrário de Ancelotti na seleção brasileira, Reginaldo.
0: Bem, ontem nós vimos uma Inglaterra bastante solta, um toque de bola impressionante, chega na área toda hora, impressionante. Muito bom o time da Inglaterra, e ali realmente tem a mão do treinador, até porque a Inglaterra com grandes jogadores, né? É a maior liga do mundo, mas, é a Inglaterra, mas tem o técnico, né?
1: Ok, obrigado, hein, Reginaldo.
0: Um abraço para vocês, ótima tarde, até amanhã. Amanhã a gente fala mais sobre o Brasil na último detalhe de amanhã, tá bom?
1: Um abraço, meu irmão. 13 horas mais 38 minutos, todos. 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Quem é que vai falar agora? É, o áudio aí, passei pra você, vamos lá, deixa eu ver aqui, quem é?
2: Roberto, oi. Boa tarde, meu irmão.
1: Boa tarde.
2: Como você tá falando aí, né, pedir uma ajuda, você poderia me ajudar, Beto, eu chegar até a prefeita? Eu não consegui a barraca, não consegui estar lá dentro, entendeu? Fui em toda reunião, mas eu não consegui uma oportunidade para mim trabalhar, tá? Então, eu fui a um vereador, fui a outro, eu fui a todo mundo, mas não tive a oportunidade. Então, eu quero ir até ela, queria que ela me ouvisse. Entendeu? Eu queria que ela me desse a oportunidade de trabalho. Eu só preciso disso, Beto. Nunca pedi nada, eu nunca fui a ninguém, entendeu? Fui essa vez, porque eu não esperava não estar no sorteio, né? Não esperava, não fui chamado, entendeu? Eu só queria essa oportunidade de ir até ela, só isso. Se você puder me ajudar, eu te agradeço.
1: Olha, você me botou na sinuca de bico, sabe por quê? Você disse assim que foi todos os vereadores, alguns vereadores não conseguiu. E é o que eu falei antes de você falar, tá vendo? Se eu conseguir, aí vai dizer o quê? Ah, a senhora conseguiu lá pra Beto e o rapaz que eu lhe pedi. Aí você me colocou numa sinuca de bico. Sim, agora, como é o nome dele? Reginaldo, Edinaldo? Como é seu nome, meu irmão? Ajudar, eu quero sempre ajudar. Agora, é como eu tô te falando, vou te falar aqui. Como é que você vem me pedir agora, depois do sorteio,

0: pra botar Zé ou Pedro. Aí os que foram sorteados, ô Beto, eu fui sorteado e me tirou. Não é assim? Aí eu fico sem entender como é que eu posso ajudar as pessoas dessa forma, se foi sorteio. E não só foi você não, meu. Acho que Jorge também, irmão de cascata, entendeu. Outro também, que eu não vou falar o nome, que ele não me pediu pra autorizar, me pediu ajuda pra botar a barraca. Mas assim, ó, e vem me pedir depois do sorteio em cima. Agora, falar com a prefeita, você fala. Você fala porque eu levo você lá e ó, a prefeita, ele quer falar com a senhora aí. E se a secretária não deixar, a gente invade. Né? Invade. A gente invade. Não, daí abre a porta aí. Cheguei lá ontem, invadi, ninguém falou nada, né? Eu invado. Ô, meu Deus, não quero saber nada, pai. Ué? Quem quiser que secretária que me xingue. Mas é assim, ó. E eu acho, e quero a opinião de vocês, eu acho que o sorteio é melhor, Iraí. Porque não vai beneficiar Iraildo, não vai beneficiar Zé, nem Pedro. Quando beneficia, vai botar assim, ó, ó Beto, ó, quando eu falo Beto, já, né, no sentido figurado. Ó vereador, vereador, ó vereador, bota seu 5 aqui, bota 3 aqui, bota 10 aqui. É muito difícil fazer esse trabalho. É muito, muito, eu sei que muita gente precisa, o rapaz aí precisa muito também. Não é à toa que ele mandou um áudio pra gente e precisa mesmo. Mas muita gente precisa. Ele inclusive mandou um áudio aqui dizendo o seguinte, é outro áudio aqui, ó. Ele.
1: Eu quero trabalhar, Beto. Eu tenho minha mercadoria aqui. Nunca fiquei de fora. Você quer trabalhar, Beto. Eu não quero mais nada demais. Só quero uma oportunidade e eu sentar com ela na mesa. E eu falar o que eu tô precisando, somente isso. É trabalhar.
0: É, chega.
1: Ela também. Mas eu não consigo chegar até ela, entendeu?
0: É. Ó, chega. Na verdade, chega, corta meu coração. Porque quando a pessoa fala assim, ó, eu só quero trabalhar. Isso é bonito demais, né? Eu só quero trabalhar. Agora, ele falou uma coisa que me chamou a atenção, olha só, viu? Eu nunca fiquei de fora. O que significa? Que ele sempre

0: E aí eu fico de fora, porque para não gerar o sim, porque na verdade eu quero ajudar o governo. Eu quero ajudar o governo. E geralmente quem ajuda é dessa forma, né? Às vezes eu nem chego de junto de Larissa que chega a um ciúme retado, né? Às vezes quando você vai conversar, não pode conversar não, porque tem gente já binocando. É, cuidado, viu, Lari? Cuidado aí, que na hora que for conversar, manda afastar a gente aí. Ô Beto, boa tarde, boa tarde. 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Regi tá dizendo, Beto, eu tô rindo aqui. Beto, esse rapaz aí merece, Beto. Faz isso, Beto. Faz isso aí, meu irmão, que Deus te abençoe esse rapaz aí, Beto. É como se fosse irmão, ele merece, diz Hélio. Olha, Beto, ele está te pedindo, Beto. Só tu mesmo, Beto, que pode fazer isso, que Deus te abençoe, meu irmão. Ô, Regi, Regi, é isso que eu falei, a gente quer ajudar, Regi. Mas assim, Regi, eu chego lá e falo assim, ô, Beto, Larissa vai falar assim, Regi, um exemplo. Ô, Regi, você veio me pedir, eu falo assim, Beto, eu fiz o sorteio, foi sorteio. Aí eu coloco como, Regi? Aí eu tô infringindo a lei. Não foi sorteio? Por exemplo, antes, se me perguntar assim, Larissa vai me perguntar, ô, Beto, você acha sorteio ou indicação? Aí eu falo assim, sorteio. Aí agora eu vou pedir, ô, Beto, você não falou que era melhor sorteio? Agora tu já quer indicação? Esse Beto é complicado. Aí começa o zuzum, sabe, Regi? É igual a pessoa pedir demais, Regi. Quando a pessoa pede demais, Regi, fala assim, esse Regi é insaciável, quer tudo. Entendeu, Regi? Mas trabalhar é sempre bom, a pessoa quer trabalhar. Fala em Regi, manda um abraço pra Regi. Eu tô te falando, ele quer ir agora, que eu tô aqui no Panorama, quer fazer o serviço agora. Eu aqui, ele foi lá em casa. Será que esse menino é besta? Ele sabe que eu não tô lá em casa, aí foi lá em casa. Regi, me ajuda. Acho que o rapaz tá lá, o pedreiro tá lá, viu? Vai lá, fi. Obrigado. A Gil tá dizendo, Beto, boa tarde. De novo. E não vai colocar, é porque não tem espaço para colocar a barraca. Gil, do Aloysio Conrado, tá falando. Beto, boa tarde. De novo. De novo o quê, gente? Ah, Iraí tá me orientando aqui, viu, Gil? É porque quando o Gil manda mensagem, eu já fico pensando em 1,99. Tá dizendo, ô, Beto, boa tarde de novo. E não vai colocar, é porque não tem espaço para colocar a barraca. É, Gil. O intervalo comercial, Iraí. 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
2: Agora são 13h55. Nova proposta de Vorcaro agrada a Polícia Federal em primeira vista. A Gil manda um áudio aqui pra gente, pois não, Gil?
3: É isso, Beto, que eu quero saber. Não
2: deixa
3: vai
2: ver aqui.
3: Colocar a barraca, é porque... É isso, Beto, que eu quero saber. Não vai poder colocar a barraca, é porque não tem espaço pra colocar? É isso que eu quero entender, Beto.
2: É, tá bom. É, deixa eu ver aqui. O Gil, é porque as barracas, Gil, acredito que seja X. Aí já lotou, já pensou, Gil, se os espaços for para 100 barracas, bota 500. Aí tem gente que vai dizer, oh, eu fui no São Pedro de Piaú, tinha mais barraca do que gente. É por aí, viu, Gil? É porque acho que já tem um número estipulado, X barracas.

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0: vontade, bem com a vida. Vamos juntos até às 4h30.
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0: 2h16. Boa tarde. Sua.

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1: Junino, na programação do Frequência Máxima, no ar, na Ipiaú. Boa tarde, minha Bahia.

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1: 2:29.
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0: FM, mais forró no clima que tá chegando. O clima que o Nordeste gosta. Tá na IPU, tá com tudo de bom, tá de bem com a vida. Ótima tarde pra você ligado com a número 1.
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1: E no clima junino, vamos de forró. Zefa de Zeca, vem morar mais perto. Agora 3.

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1: 3:56.
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17: Olha a hora, gente, olha a hora, já são 4:35. Olá, o nosso muito boa tarde, já estou por aqui, tá? É frio hoje, hein? Eu achei, ventinho, hora de vir pra cá, vim de moto. Grande abraço, boa tarde para todos vocês, já estou por aqui, tá bom? Eu tenho duas músicas para vocês escolher uma, tá bom? Qual dessas duas músicas vocês acham mais bonita? É claro, essa aqui é muito bonita, Limão com Mel. Toma conta de mim. Essa é muito bonita, né?
18: Toma conta de mim. É Limão com Mel.
17: E agora o Batista Lima não faz mais parte da banda Limão com Mel, né? Inclusive vai estar em Itajibá, Batista Lima.
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17: Essa é boa, essa é boa. Agora, qual das duas é mais bonita? Você acha que essa aqui é mais bonita, ó? Calcinha Preta, O Vento Levou. Rapaz, essa também é muito bonita, né? Essa também é mais bonita. Aquelas músicas que tocam no coração da gente, ó, ó. E faz a gente recordar. Ó. Bom, vocês podem votar em Calcinha Preta ou então Limão com Mel, se vocês não acertar o nome da música. Essa é O Vento Levou, tá bom?
19: Ó. Calcinha Preta, volume 8.
17: Volume 8. 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Qual das duas músicas é você acha mais bonita? Ó. Músicas apresentadas, vá votando, vai interagindo. Quem tem meu zap aí, anote meu zap aí, vá. De repente você quer fazer um Pix 98805-8672. 988058672. 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Mandar um abraço aí pra meu amigo Ivan Poeirinha, já voltou, hein? E aí, hein? Qual das duas músicas você acha mais bonita? Toma Conta de Mim, de Limão com Mel, ou O Vento Levou, da banda Calcinha Preta? 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Vá votando, vá interagindo. Você acha a música Toma Conta de Mim mais bonita? Vote nela. Conta de mim. Vote nela.
18: Toma conta de mim.
17: Olha, duas músicas bonitas que eu confesso pra vocês que eu fico bragueado, hein? Eu fico bragueado, aí não sei pra quem votar, né? Vai voltando, vai interagindo! Ei, música bonita. Olha, essa aqui é mais bonita, hein? 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Essa música marcou época, hein? Essa marcou época. Duas músicas gatas, duas músicas lindas.
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17: E agora o bicho pegou, hein? Agora o bicho pegou.
19: Participação Marquinhos.
17: Eita, nós, 4:40. Tô esperando o seu voto, hein? Meu amigo Ivan Poeirinha já votou ali. Viu no oferecimento? 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Vou tocar um forrozinho retalho de bom, meu amigo Ivanzinho, Ivan Muzak. Esse aqui eu sei que é bom. Ivan Muzak.

Esse é Ivanzinho, Ivan Muzak. Esse cara é espetacular, viu? Grande Ivan. Pra isso eu tiro meu chapéu. 4 horas e 43 minutos. Forrozinho gostoso. Esse é bom, hein? 4h43, vá votando, hein? Você acha que a música Toma Conta de Mim, da banda Limão com Mel, você acha que é bonita? Realmente a música é muito bonita, né? Realmente é muito bonita. 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Ó. Essa é bonita? Ou você acha que essa aqui é mais bonita? O Vento Levou. Essa também traz recordações, né? Essa traz recordações.

0: Eita, nós, coisa boa essa música realmente, né? Calcinha Preta, participação com Edu Maraial. 4h45, vai votando, vai interagindo.
1: 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Participação Marquinhos.
0: É Marquinhos Maraial. Essa é bonita, hein? Também todas as duas músicas são bonitas, tá bom? 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Fale com o Léo, meu patrão, que foi eu que mandei. 4h46. 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
0: Aí, meu filho, é desde 1991, hein? 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Coisa boa é aí, hein? Deixa eu ver aqui o primeiro voto. Manda um abraço aí pra Elier Farias. Grande Elier. Olha lá, ele tá ali, ó. Apareceu ali, é Farias. Meu amigo Ivan. Ivan Poeirinha, você vai votar em quem, Poeirinha?
4: Fala, velho Falco, boa tarde, minha joia.
0: Boa tarde.
4: É o Porcar, viu?
0: Sim.
4: Olha tal de Léo ali. E o meu voto é Calcinha Preta.
0: Calcinha Preta, ó. O vento levou, sai na frente. O vento levou, sai na frente. Olha, boa tarde. Um alô pra Ticiane, da Jaldo Reis. Meu voto, já Ticiane já pensa diferente. Ticiane falou que a música mais bonita é essa aqui, ó. Diz que a música mais bonita é Calcinha Preta. Bom, vai voltando, vai interagindo. São duas músicas bonitas, né? 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Bom, tá ganhando a música. Tá ganhando a música da banda Calcinha Preta, a música O Vento Levou. Tá ganhando. 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Pode falar com o Remo, que foi eu que mandei, tá bom? 4 horas e 50 minutos. Bom, deixa eu ir agora no outro WhatsApp. No outro WhatsApp, mas antes deixa eu falar do Avistão da Construção. 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
6: Falcão, muito boa tarde.
0: Vai falando que
6: boa
0: eu vou pegar um cafezinho ali.
6: 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Convidá-los para vir aqui na nossa loja. Hoje tem um alô todo especial para a Aninha aí no Constância. Temos também um alô todo especial para o pessoal aí, viu? Da Antônio Lorenzo, né? Que tem Cal. Tem também Neia e Ed Lúcia e Pio. Os três, viu? Neia, Ed Lúcia e Pio. Todos aí na 2 de dezembro. Um alô todo especial para o pessoal aí da 2 de dezembro que nos ouve. Constância, Euclides Neto, né, Alto da Carolina, você que nos ouve aí na Avenida São Salvador, um alô todo especial para todos vocês. 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
0: Ó, a Dona Paula parou que nem parou, na verdade, né? Ela parou que nem parou. Dona Paula lá do Mundo Real, mas falou, né? Deixa eu atender aqui mais duas pessoas do WhatsApp, é o tempo que eu toco a música. Já bota a música no ponto, essa aqui já foi pra mim, Falco. 4h24, essa aqui não foi. 4h38, já foi já.
7: Oi, Falcão. Boa tarde. Aqui é a Aldeane do Parque de Jardim.
0: Oi, Aldeane.
7: A música mais linda aí, eu acho, Calcinha Preta.
0: É,
7: a
0: né?
7: Música Vento, o Vento Levou.
0: O Vento Levou. Tarde, marcou a história, né? Valeu, um abraço pra vocês aí, viu? Um abraço pra vocês aí. Achei bacana essa região em que vocês moram, porque deve ventar muito aí. Agora, tempo de frio, né? Deve fazer um frio com uma beleza, viu? Deixa eu ver quem tá por aqui. Oi, Coroa. Hoje eu fico com a banda Limão com Mel. Quem me chama de Coroa é Dandara. É, um cheirinho aí pro senhor. Passa aí. Menino Sem Juízo. Pra quem é essa música, hein? Menino Sem Juízo, tá? Dandara falou que essa música aqui é mais bonita.
8: Essa é pra se apaixonar.
0: Bom, um voto aí pra a música Toma Conta de Mim. Alô, Fábio!
9: Boa tarde, Falcão.
0: Boa tarde, meu irmão.
9: O voto vai para O Vento Levou.
0: O Vento Levou.
9: Preta. É Fábio, que fez Nova Esperança. Vou mandar um alô aí para Buíca em Travessão, para Rock da Viola, Tio da Pio da Tilápia, aí o Vaqueiro, para Babão, para Tubaína, Pé de Pano, para Ticiane Gorjal do Reis e para todos os ouvintes. E para a professora Loura e seu esposo Paulo.
0: Valeu! A minha voz tá quase, hein? Tá quase, tá 70%. Foi a garrafada que Sandon levou lá em Baltapeceiro pra mim, hein? Aí, ó, comecei com a banda de Piauí, com a Ivan Muzak, e agora, banda Carretel. Iguinho Pereira. Alô, Iguinho. Iguinho e Célia Santos.

0: Aí depois fala que eu não toco música dos cantores de Piauí, tá vendo aí? Depois falam 5 horas, 4 horas, 45 e... Dá 5 horas, né? Faltando 3 minutos para as 5 horas, então é 4h50. Ô, viajando na maionese, é? Ô, viajando na maionese, quem tá aqui, Falco?
1: Boa tarde, Falco. Mano, eu vou de calcinha preta,
0: meu filho. Meu irmão, Manuel voltou na banda Calcinha Preta. A música O Vento Levou. Tá ganhando, hein? Até que agora tá ganhando de goleada, hein? Tá ganhando de goleada. Eu acho a outra música bastante bonita. Opa, coisa boa.
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0: 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Lourenço e toda a equipe agradece a tua preferência, 4h59. 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Oh, rapaz, a música Toma Conta de Mim, que é uma música muito bonita, tá perdendo.
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Eu tomo a prova e indico pra você. 5:01, vai ganhando a música, o vento levou da banda Calcinha Preta. Vai perdendo a música, toma conta de mim, de Limão com Mel. 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Ó, vai ganhando ali a música. O vento levou, hein? 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
1: Boa tarde, Falcão.
0: Olha, Eliseu.
1: Pela música, sim. Eu voto em Limão com Mel.
0: Ah, pela música.
1: Eliseu Pimentel.
0: Aí, é pela música, rapaz. Travou aqui, foi Falcão. Ih, travou. Não, aqui, Limão com Mel. Aí, vai perdendo, hein? Vai perdendo a música. Toma conta de mim, é muito bonita, viu?
2: Boa tarde, Falcão. É Lúcia.
0: Oi, Lúcia.
2: Eu fico aí com calcinha preta.
0: Calcinha preta, legal.
1: Boa tarde,
0: meu amigo
1: Falcão.
0: Oh, meu irmão.
1: Essa música, eu fico com O Vento Levou.
0: É, O Vento Levou, né?
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0: 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Valeu, Aliê! E vai ganhando aí, hein? Vai ganhando. Quem tá por aqui, Falco?
3: Boa tarde, Falco.
0: Ô, meu irmão!
3: Boa tarde, meu amigo. Que bom. Fala, Dudu. E aí eu não tava interagindo porque aqui a gente tava sem ouvir FM.
0: Aí, agora já tá, né?
3: Mas hoje voltou com força total.
0: Voltou,
3: né?
0: Beleza. Ponto novo.
3: Beleza. Ponto novo em toda a região sintonizado no melhor. Seu programa.
0: Que beleza.
3: Se possível, toca o rosinho aí de Edgar Mão Branca aí. É Gabiraba aí pra nós.
0: Ele gosta, ele gosta.
3: Todo o pessoal de Ponto Novo, de toda a região aqui, sintonizada aqui. Valeu,
0: meu irmão. Valeu, meu amigo Adalto. Valeu, meu amigo Adalto. Ele voltou na música, O Vento Levou. Rapaz, essa música realmente, ela marcou época, viu? Ela marcou época, O Vento Levou. Vamos tocar mais a música, Falco?
4: Forrozão!
0: Vou tocar mais uma de Piauí aqui, porque aí o pessoal fala que eu não toco. Aí, ó. Aí, Eritan, alô, Eritan, meu patrão. Rapaz, meu amigo Xoxo me deu 1-0, viu? Ele esqueceu, porque Xoxo quando marca ele vem, mas ele esqueceu. Xoxo, gota serena. Foi ontem, foi ontem.

0: Aê, pra depois nenhum ligar aqui. Ah, Falcão não toca música de ninguém de Piauí, que é isso, amor? Ô, oh, meu amigo Elié Faria, sabe quem tá mandando um abraço pra você, meu irmão? Se você adivinhar, você ganha um prêmio. Você não vai saber quem tá mandando um abraço pra você, não, viu? Quem tá mandando um abraço pra você é meu amigo Barreto. Barreto. 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Como é que tá por aqui, Falco? Vai ganhando a música, toma conta de mim. Vai ganhando até de goleada. Olha, boa tarde, manda um beijo aí pros meus parentes aí no ACM, pra Magnólia, a minha mãe Lede, pra Alane, pra Dego, João, saudades de todos. Beijo, é Lio. Ô, Lio, abraço, Lio. Quer que tu não vem embora, Lio? Quer que tu não vem? Ah, é Lio, rapaz. Aqui, ó, deixa eu ver aqui. Essa Lio mudou, viu, menino? Quem viu o Lio aqui, quando morava aqui, quem viu o Lio agora e vê, é bem capaz de nem conhecer, viu? Um abraço, Lio. Um abraço pra você, viu? Lio é ouvinte das antigas. Como é que ele tá por aqui agora, Falco? Como é que ele tá por aqui? Esse aqui é pra...
1: É. Aí, Falcão.
0: Ô, meu irmão.
1: Boa tarde, meu patrão.
0: Boa tarde, é Neto.
1: Boa tarde, essa galera aí do Japão Mirim que curte FM aí, pra minha mãe, pra meu filho. Eu gosto pra calcinha preta aí, viu, velho?
0: É, né, rapaz?
1: Um forrozão bom pra nós aí.
0: Poxa, na hora.
1: Aê, negão. Boa tarde.
0: Vou passar uma música pra você. Olha, boa tarde, meu bem. Sem dúvidas. Sem dúvidas, eu volto na música. Ela volta na música. Toma conta de mim. Essa música é muito linda. Quero mandar um alô aí pra Joelma, professora Loura, tia Alda, um cheiro pra você, a Dalila. É limão do mel. Vai perdendo de goleada, essa música realmente é muito bonita. Essa é pra... Olha, boa tarde, Fal. Deixa eu tirar aqui a música pra não incentivar, porque depois, ah, esse Falcão tá botando a música pra incentivar. Oi. Boa tarde, Fal, quero mandar um alô aí pra todos os ouvintes, pra Lucas, Cauê, Gedeon, Sil. Fal, por gentileza, toca aí um forró de Magníficos, obrigado. Eliane Xavier falou que a música mais bonita é essa aqui, ó. Ela falou. Toma conta de...

0: É, vai reagindo a música Toma Conta de Mim, mas tá longe da realidade, tá longe de empatar, viu? 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
0: Opa, mandar um abraço aí pra aquela belezura. Belezura, Bibi antigamente era bonito, viu? Eu vi uma foto dele lá, meu irmão, vou te falar, viu? Antigamente ele era bonito, hoje ele tá castigado realmente, né? Há quem defenda Bibi, mas ele já foi um homem bonito. 5 horas, 14 minutos. 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Viu, patroa? 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Seu Jonas, meu patrão! Pode falar com o seu Jonas que eu mandei um abraço. 5 horas e 14 minutos. Olha, assim, esse é o lance. 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

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Deixa eu ver quem tá aqui. Olha, cadê aqui? Olha, sua voz tá diferente, Potência. É porque eu tô em recuperação ainda, né? Eu tô em recuperação, é vampinheiro. Boa tarde, Potência, aqui ouvindo com os nossos... O nosso diretor, Eric, um abraço aí pro Eric, viu? Alô, Eric, um abraço, meu irmão. Tá ouvindo aí. Eric mora em Aurélio Leal, né? Eric poderia sair candidato a prefeito lá, né, Eric? Aí ia ter dor de cabeça demais. Um abraço, Eric, aí é meu amigo Ivan, vampiro. Um abraço, Ivan. Pode estar diferente, porque na verdade eu tô em recuperação ainda. Esses dias quase que a pode vai embora. Valeu, Ivan. Mais uma música aqui de Piauí. Agora é Cupim de Ferro. Aí depois disso que eu não toco música de ninguém aqui de Piauí, tá vendo?

0: Rapaz, que arrasta-pé retardo da banda Cupim de Ferro. Aí, meu irmão. Aí levanta a poeira mesmo, hein? Banda boa retada, 5 horas e 19 minutos. Vai botando aí na banda, na música O Vento Levou, que é da banda Calcinha Preta, então Toma Conta de Mim. Vai ganhando aí a música da banda Calcinha Preta. Agora vou lá em Itajibá. Fala com meu amigo Salvador. Meu amigo Salvador, boa tarde. 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
1: Valeu,
0: se
1: Salvador.
0: Se você beber, não dirija, né? A vida é mais importante.
1: Valeu.
0: Ok, Falcão.
1: Valeu,
0: okay, meu
1: Salvador.
0: Povo, de Deus, um abraço.
1: Ah, que sexta manhã eu tava tomando um cafezinho ali, um cafezinho, quem fez não foi o Robin, não. Quando é o café que o Robin faz, já tô ligado já, meu amigo Robin. Robin, telefone. Um abraço aí pra Robin. Tá naquele instante, mas ele não fez café hoje, não. Mas o café tava feito. Vamos ver quem tá por aqui, Falco. Seguindo na sequência, aqui agora.
2: Boa tarde, Falcão.
1: Oi.
2: Hoje eu vou escolher calcinha preta.
1: Tu não voltou não, né,
2: Aldo? E vai pra todos os ouvintes que tá na escuta do forrozão do Falcão.
1: Ah lá, tu não voltou não, manda voltar duas vezes. 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

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Bom, já são 5 horas e 24 minutos. Tem Dona Paula ali ainda, né, Falco? Tem Dona Paula.

Aí é seu sim, gota serena, rapaz. Oxo, você ficou de vir aqui ontem e você não veio. Você não veio. Bom, entra a música Toma Conta de Mim e a música Toma Conta de Mim. Essa música é bonita, gente. Essa tá perdendo, hein?

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1: Bom, você acha que essa música aqui é mais bonita, ó? A música O Vento Levou. Nossa, essa música é mais que espetacular também, né? Mas voltando, vai interagindo, hein? Duas músicas bonitas. Essa música aqui tá ganhando. Essa música marcou época, né? A música que faz a gente relembrar alguns momentos das nossas vidas, tá bom? 5:29. Deixa eu ver quem tá por aqui. 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
3: 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Vem com a gente torcer junto pelo Brasil.
1: Ah, é. A gente não tá bem animado, não, viu? Não sinto mais a emoção pra torcer pelo Brasil, não. Mas vamos torcer, né? É melhor a gente continuar torcendo pelo Brasil. Deixa eu ver quem tá por aqui, Falcão. Deixa eu ver quem tá por aqui. Vamos ver quem tá por aqui.
4: Falcão, boa Oi. Tarde. Quem tá falando é
1: Marli. Boa tarde, Marli.
4: A música que eu vou escolher hoje Sim. é Limão com Mel.
1: Ó, toma conta de mim.
4: Toma conta de mim. É, hoje eu fui na Casa das Árvores e conheci o senhor Bibi. Ah, me tratou mãe. Muito bem.
1: O bicho é feio demais.
4: E ele é gente boa. Cuidado, viu, Falcão? Que ele tá lá com o Zé Peletim.
1: Oxe.
4: Com um sabor de chocolate.
1: Deus é Cuidado, mais. Viu? Deus é mais.
4: Cuidado, Falcão. Que o senhor ele vai te pegar lá, viu? Ele e o filho dele, viu?
1: Quem?
4: Valeu, Falcão.
1: Rodrigo.
4: Deus abençoe. Me atendeu muito bem.
1: Rodrigo é minha pedra.
4: E é gente boa ele, o senhor Bibi.
1: Bicho feio danado. É sério, viu? Se trabalhar no comércio desde beleza, que ele ia ficar desempregado. Direto. Meu amigo Bibi. Bibi parece aquele Gargamel. Gargamel dos irmãos. 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Alô, Lourenço, meu patrão! Um abraço, hein? 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
1: 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Inclusive eu já ganhei o meu, viu? Eu não vou mentir que eu ganhei. Olha, boa tarde, Falco. Tudo bem, eu tô bem, a voz já tá melhorando. Onde eu vou votar na banda? Ela falou na música aqui, é. É Dilda da 2 de dezembro, ó. Oh, ela votou nessa aqui, ó. Toma conta de mim. Tá reagindo, mas a diferença tá grande. Valeu, Dilza. Valeu, Dilza. Deixa eu ver quem tá por aqui. Aparei aqui. Vamos aqui, ó. Tem aqui, Falco.
6: Boa tarde, meu amigo Falcão.
1: Ô, meu irmão.
6: Eu vou ficar aí com a banda Calcinha Preta.
1: Ah, Dai, rapaz.
6: Aqui é o velho Dai.
1: É, Dai. Grande Dai. Um abraço, Dai. A banda Calcinha Preta, mais um voto. Vamos acelerar aqui agora a votação. Que eu vou falar lá do Mercadinho Deus Te Ama, na Praça Salvador da Mata. 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
7: Boa tarde, Falcão.
1: Oi.
7: Eu fico com limão com mel,
1: aí,
7: viu?
1: A mulher toma conta de mim. Toma conta de mim, valeu, viu? 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Ó, Xoxo aqui, ó. Tá vendo, Xoxo? Por que você não vê, Xoxo? Deixa eu botar o áudio dele aqui. Ele apareceu, viu? Ele apareceu. Por que você não apareceu aqui, Xoxo, ontem?
8: Se eu morasse aqui pertinho,
1: aí, ó.
8: Nega,
1: tá vendo?
8: Todo dia eu ia te ver.
1: Tá vendo aí?
8: Meu amigo Falcão, Prega Chique, boa tarde. Ô, velho, eu ontem tive um compromisso em levar um remédio em Equara. E aí, meu irmão, acabou que eu me esqueci, velho, do seu programa, que eu marquei com você. E de tarde eu tive um dentista também, velho, e embolou as coisas.
1: Ah, embolou.
8: E acabaram que eu esqueci, velho. E hoje eu tô no trabalho. Entendeu?
1: Ah, rapaz.
8: Se você não tiver. Amanhã se
1: comprou, eu vou amanhã estar não. Amanhã não.
8: Ô, Falcão, me desculpa aí.
1: Perdão, amanhã o pessoal vai acertar o placar.
8: Vendo? Mas não foi nem mole.
1: Você
8: foi com você mesmo.
1: Saí, é moral.
8: E acabei esquecendo de ligar pra você mesmo.
1: Mas você é moral, viu, Xuxo? Você é moral. Rapaz, quando der a outra semana, amanhã não, que amanhã o pessoal vai acertar o placar da seleção, viu? Rapaz, Bibi, mostrou aqui o negócio que a mulher falou, ó. É um pau, rapaz, é um porrete, tu é doido, Bibi. Já viu aquela música, Bibi? Eu tomei uma surra de porrete, tu é doido, macho. Olha o tamanho do... Não vou nem passar o áudio dele aqui, que ele falou que esse porrete tá aí guardado, ó. Mas não é pra mim não, Bibi. Esse porrete é pra Tonico, meu irmão. É pra Tonico da Horta Comunitária, viu? Tu é doido. O cara bateu um porrete desse no nome de um, meu amigo. É bater o cara emborcar. 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
9: Falcão, vou botar na música Carcinha Preta, Falcão.
1: É, né, Jorge? Ó, o Jorge, São Pedro, eu vou estar por aí, se Deus permitir, viu, Jorge? São Pedro, eu vou estar por aí, beleza? Boa tarde, meu amigo, na escuta. Ali é minha amiga Rochier, rapaz. Minha amiga Rochier, Rochier é moral. Abraço, Rochier. Olha, boa tarde, Falcão. Meu voto vai pra banda Calcinha Preta. O vento levou. Quem é ali? Porque não botou o nome. Quem não botou o nome, nem todo mundo, eu vou saber aqui, né? Mas tá legal, você manda, viu? Ah, rapaz, é o rapaz que sempre me pede o preço do cacau. Ó, Luísa, rapaz. Olha, oi, titio Falcão. Tenha uma ótima tarde. Hoje realizamos aí uma linda apresentação. Quem tá ligando aqui? Não liga não, gente. Liga não, que acaba tirando a atenção da gente, né? Aí já me perdi ali. Vamos de novo. Oi, titio Falcão. Tenha uma ótima tarde. Hoje realizamos aí uma linda apresentação. Teatro. Fui Maria Bonita. Vixe. Aí agora eu fiquei com medo, viu? Maria Bonita de Lampião. Um abraço. Dom Luísa, um abraço. Rapaz, devagar, Maria Bonita. Devagar, Maria Bonita. Um abraço, Luísa, viu? Tudo de bom pra vocês, pra família.
10: Falcão, boa tarde.
1: Oi.
10: Eu ia lhe perguntar, você conhece Luiz Sérgio? Que faz o jornal aí com Amarelinho.
1: Conheço.
10: É que eu ia falar contigo, ver se ia com você mandar a pomada que eu ganhei aí por ele.
1: Achei que...
10: Aí você me responde, viu?
1: Agora lascou. Eu falo com ele. Já tem um mês.
10: E vim trazer. Ó,
1: olha só. Eu dei prazo, eu dou prazo, porque eu não vou ficar vai e volta, volta e vai, vai e volta, volta e vai com esses produtos. E eu dei um prazo, eu dou um prazo até longo, né? Renovo o prazo, né? Você tinha que me falar isso logo. Tinha que me falar isso assim que você ganhou. Tá bom? Vamos ver quem tá por aqui. Quando as pessoas ganharem, dá um jeito logo de falar comigo. Tá bom? E eu não deixo o produto aqui, não. Eu vou pra casa, levo. Volto e levo também. Tá bom? Vamos tocar uma música, Foco? Vamos tocar uma música, é o tempo que eu vou dar uma beçada no café. Essa música vai pra mim mesmo. Vai pra mim.

Tá aí, não é gatinho não. Pode até gostar de leite, mas gatinho não é não. Oh, LN Xavier mandou a fogueira, viu? Mandou a fogueira. Bota a Sil aí nessa fogueira, sentada em cima aí, em cima da fogueira. Rapaz, quase que não tá tendo fogueira mais na cidade, né? Quase que não tá tendo fogueira. Acho que eu vou fazer uma fogueira lá no sítio também. Opa, essa também é pra mim.

0: essa música vai pro meninão de 49 anos. Meninão de 49 anos, quem pediu foi Dandara, quem pediu foi Dandara. Olha, mandar um abraço aí e agradecer meu amigo Dinho, um rapaz, essa equipe é espetacular, viu? Eu pedi anteontem, ontem foi correria, mas hoje a equipe aí do meu amigo Dinho foi colocar a lâmpada ali. Dona Parmira, viu? Dona Almira, viu? Ô Dinho, Dona Almira, agradece a você, viu? Falou que na hora que você quiser ir lá pra passar tomar um café, o café dela é o café torrado, viu, Dinho? Olha, o dia que eu me tornar prefeito, aí, Dinho, eu quero, viu? Agora, quer dizer, quero pra trabalhar comigo lá, né? Como secretário! Dinho, eu quero como secretário. Grande Dinho, viu? Um abraço aí pra essa equipe, rapaz. Se tudo da prefeitura ou do setor público funcionasse desse jeito, vou te falar, viu? O povo não ia reclamar tanto assim, não. Dona Parmira, viu, Dinho? Ela agradece a você aí, beleza? Aí, Dinho, meu patrão! Paulo Bento!
1: Desculpa aí, foi um triguinho aí.
0: Não, peraí, vamos lá, aqui.
1: Hoje é aniversário, sim, do meu segundo filho que Deus me deu.
0: Aí, ó.
1: É uma mera coincidência, né? Salso fez aniversário Sal? Semana que passada, Sal? O dono do Mercadinho. E hoje é Thailan Santos Rocha Barreto.
0: Na Copa do Mundo foi.
1: Parece coisa de Copa do Mundo, né? Salso nasceu em 89.
0: Você marcou um golaço.
1: E Thailan em 93.
0: Vixe, pera, mais do que eu, é.
1: Mas é uma mera coincidência, viu? Mas a minha alegria como cristão hoje, sim, é que Thailan faz 33 anos de vida. E foi com 33 anos de vida que Jesus deu início à sua peregrinação para a nossa salvação. Foi com 33 anos que Jesus deu o seu pontapé lá em Bodas de Canaã, na transfiguração, onde fez transformar a água em vinho. Foi lá na Boda de Caná que Jesus transformou a água. Maria veio e disse assim: filho, acabou o vinho. Jesus disse, para a linguagem de outros aí, que é o que eu tenho com isso, mulher? E ela vai ao pessoal lá que estava atendendo, né? Como a gente conhece, os garçons, diz assim: vê o que ele fala, vê o que ele precisa.
0: É, para o áudio tá cortando.
1: E encheram os talhas de água e se pegue agora e leve ao cerimonial da festa.
0: Valeu, Paulo Bento. Valeu, muitos anos de vida com muita saúde. Viu? Grande Paulo Bento, deixa eu. Rapaz, Barreto nasceu em 89, hein? Dona Paula, continue com as novidades do Mundo do Real. Paulo Bento mandou um áudio de 2 minutos e 57. Aí eu pedi pra mandar o áudio resumido, viu, Paulo Beto? Nesse outro áudio que eu mandei. 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
0: Valeu, Dona Paula. Até amanhã, se o Bodeio da Se permitir. Amanhã tem um bolão aqui, viu? Vocês vão acertar o placar e eu vou estar com 2 brindes aqui. Se mais de uma pessoa acertar, mais de três, a gente faz um sorteio dentro, entre os ganhadores, tá bom? 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
0: Ih, rapaz, hoje não vai dar pra atender todo mundo, não, hein?
4: Boa tarde, Falcão.
0: Boa tarde.
4: Quem tá falando aqui é Léa. E meu voto de hoje é pra Calcinha Preta.
0: Ih, rapaz.
4: Ô, Falcão, é o pra cá do jogo.
0: Não, é amanhã.
4: Boa tarde, meu filho.
0: É amanhã, boa tarde.
4: Eu vou ficar com a música e o vento levou. Quero mandar um alô pra Iraído, vai pra Damiana, vai pra Dona Santilha. Enfim, vai pra todos os ouvintes. Beijo, Aninha do
0: Constância. Valeu, Aninha.
5: Boa tarde, Foco.
0: Boa tarde.
5: Oi, Sueli. Eu vou voltar em Calcinha Preta, Sueli.
0: Ganhou, né, Sueli? Deixa eu preparar aqui logo. Gerliane lá em Birataia. Gerliane também volta na música O Vento Levou. Alô, Gerliane, alô, Heitor. Deixa eu pegar a música aqui, O Vento Levou.

0: Olha, manda um alô aí pra Caraci, só de São Paulo. Um abraço pra Caraci. Aí a Caraci manda um abraço aí pra meu amigo Renan, viu? Meu amigo Renan, meu amigo Polegar. Lico Cabelo de Bicho. Alô, Lico. Corte de cabelo, Lico. Um abraço aí, viu? Um abraço aí pra meu amigo Bitinha. É, depois de entroncamento, é grande Bitinha. A rádio não tava pegando nem, mas agora tá, né? Essa região, a rádio não tava chegando não. Pertinho, né? E não tava chegando, mas agora tá chegando, hein? Agora tá chegando. Alô, Bitinha! Vai embora, vai embora, vai embora. Deixa eu colocar aqui a chamada do próximo programa do meu amigo Nailton.
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0: As duas músicas são bonitas, viu? As duas músicas são bonitas. Bom, tô indo embora, beijo no coração. Amanhã todo mundo já sabe, hein? Acertar o placar da seleção, né? Será que vai? Será que vai? Beijo no coração, gente. Até amanhã, se bom Deus assim permitir. Tchau, tchau. Odinho, não se esqueça de passar depois lá na casa de Dona Parmira, não, pra tomar um cafezinho, viu? Ela faz um cafezinho arretado, viu? Café torrado. Ô, valeu, Dinho, meu patrão. Esse Dinho é arretado mesmo. Tu é doido, mano. O cara foi lá botar a lâmpada mesmo. Ô, a gente tava com medo de ficar ali. E Dona Parmira é assombrada. Quando vê passar... Se ela vem passar uma moto, ela já fica assombrada, pensando, sei lá, né? A gente já fica com medo. E agora não, ela fica lá de boa, tomando ventozinho, tomando café, Dona Parmira.

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1: Tá aí, agora são 18 horas na nossa querida cidade de Ipiaú, chegando Cidade Modelo na noite desta quinta-feira, 18 de junho de 2026. Chegando para deixar você muito bem informado. Aproveitar e mandar um abraço para todos vocês comemorando aniversário nesta quinta-feira, recebendo as homenagens de toda a produção do Cidade Modelo. Mandar um abraço para meu amigo Ivan Pimenta. Alô, Ivan, um abraço para você. Josafá Rebouça também sempre acompanhando a gente. Um abraço, meu amigo Zeca do Táxis. Um abraço, felicidade. Meu amigo Jackson também. Quem está ouvindo sempre a gente é Toninho, o líder. Um abraço para você. Gere aí do Stop Frango Assado, Jorlúcio, sempre acompanhando o programa Cidade Modelo. Meu amigo Miqueias, alô Miqueias, um abraço. Bismarques Cunha também sempre ouvindo a gente. Doutor Rony Carvalho, Sandro Gomes, secretário de administração. Quem está ouvindo também o programa Cidade Modelo é meu amigo Edivaldo e a minha amiga Celinha, aí na Avenida São Salvador. Meu amigo Giba, um abraço para você. Tem muita gente acompanhando o programa Cidade Modelo na noite desta quinta-feira. Aproveitar e mandar um abraço você no distrito de Córrego de Pedras, na Fazenda do Povo, em toda a zona rural, em todos os bairros da cidade. Onde você estiver, sintam-se abraçados por todos nós aqui do programa Cidade Modelo. Um abraço para você também nas cidades circunvizinhas acompanhando o programa Cidade Modelo. Hoje, dia 18 de junho, o programa Cidade Modelo chegando para deixar você bem informado. Lembrando que 18 de junho é conhecido internacionalmente no Brasil como o Dia do Orgulho Autista, uma data dedicada à celebração da neurodiversidade e ao combate aos estigmas sociais. Então, o objetivo desta data é mudar ideias negativas sobre o autismo, mostrando que não é uma doença, mas sim uma maneira diferente e natural do cérebro funcionar. Isso leva a formas únicas de pensar, se mover, interagir, perceber e aprender, que devem ser valorizadas. Acreditamos que respeitar a diversidade e incluir todos na sociedade é essencial para criar novas ideias e assegurar que todos tenham acesso à justiça. Prossegue a segunda festa cultural e literária de Ipiaú. Nós vamos trazer toda a programação para você. Tem evento hoje, tem também amanhã, durante todo o dia. Chegando Cidade Modelo na noite desta quinta-feira, para deixar você muito bem informado. E Ipiaú volta a ser contemplado com o selo de transparência dos festejos juninos 2026. Chegando Cidade Modelo, porque juntos, mais juntos, por uma cidade modelo.

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1: Lembrando que a prefeita Larissa Dias prestigia a solenidade de abertura da Festa Literária de Ipiaú. Manhã de ontem, quarta-feira, dia 17, a prefeita Larissa Dias participou da abertura da segunda Feira Festa Literária de Ipiaú, no espaço destinado ao mercado da economia criativa Cleraldo Andrade, localizado na Praça Salvador da Mata, centro da cidade. Em breve, o espaço será oficialmente inaugurado com o objetivo de valorizar talentos, fomentar oportunidades, fortalecer empreendedores culturais e impulsionar o desenvolvimento econômico através da arte, da cultura e da criatividade. Prefeita Larissa Dias participou deste grande momento na feira segunda Festa Literária de Ipiaú. Que bom que Ipiaú passa a contar com espaço excelente, fantástico para a nossa arte, para a nossa cultura, para a economia também. E foi bem pensado esse espaço, e nada melhor do que nós estarmos valorizando, acompanhando, prestigiando a segunda Festa Literária de Ipiaú. A prefeita Larissa Dias esteve lá, confira aí.

Estamos na segunda Flip Piauí, né? Um momento de incentivo à leitura, não só para Piauí, mas para toda a região. Estamos aqui com toda a nossa rede de estudantes, diversas idades, né, da nossa cidade, mostrando, apresentando a nossa literatura, não só local, mas toda a literatura para eles, incentivando esse contato direto com os livros, com as apresentações. Então, é uma felicidade muito grande para a gestão de Piauí, para o município de Piauí receber essa grande feira literária.

0: Tá aí, a segunda festa literária de Ipeu prossegue. Então, hoje nós tivemos ontem a abertura, prossegue hoje à noite, muita coisa boa para você acompanhar na segunda festa cultural de Ipiaú. E a programação de amanhã, também da festa cultural e literária de Ipiaú, amanhã pela manhã, no palco principal, mesa A Força da Palavra, com Bel Puan, Má Reputação e Francis Cerqueira, anfitriã. Espaço Infanto Juvenil e Fundação Pedro Calmon, às 10 horas da manhã, O Gato Mestre, de Charles Peralt, com núcleo de teatro Quintal da Memória. Às 10 horas da manhã, tem contação de história com Raí Santana, o conto A Menina de Ouro, de Raí Santana. Às 10 horas da manhã, este grande momento, esperado por todos, o Robozão. Então, amanhã, 10 horas da manhã, na segunda festa literária de Ipiaú, Praça Salvador da Mata, Mercado da Economia Criativa, às 10 horas da manhã tem Robozão, às 11 horas, Projeto Leve e Leia, sala de oficinas, também oficina Máscaras e Imaginação com Paulinho Barbosa. Alô Paulinho, um abraço para você, Paulinho Barbosa, amanhã oficina na segunda festa literária de Ipiaú com Máscara e Imaginação. Paulinho Barbosa esperando você amanhã na segunda festa literária de Ipiaú. Às 9 horas da manhã tem contação de história com Cris Santos. Contação de histórias com Cris Santos às 9 horas da manhã. Já na parte da tarde, no palco principal, painel Brincar de Lembrar, com Emília Nunes, Brisa Aziz e Larissa Pereira, anfitriã. Às 16 horas, tem mesa com Estratégias para Habitar um Lugar, com Murilo Araújo e Goca Maciel. Espaço Infanto Juvenil e Fundação Pedro Calmon. Às 14 horas, tem contação de história com Raí Santana, A Menina de Ouro, de Raí Santana. Espaço Curar, às 14 horas, atividade de pintura com Simone Ribeiro. Às 15 horas, tem um projeto Leve e Leia, sala de oficinas, oficina edição de livros e autopublicação com Fagner Alves. Já na sala de lançamento de livros, às 14 horas, lançamento de livros Imaginação e Descobertas, Literatura para Crianças. Albione Souza, A Jovem Sofia e Seu Amor pela História. Após o lançamento de leitura infantil, são de autógrafos. De Paulo Sérgio, apresentação artística, música, Go. Às 20 horas e 30 minutos, apresentação artística, música, Nego Frieza. Às 20 horas e 30 minutos, na Festa Literária de Piauí, Torcendo pelo Brasil, transmissão ao vivo da partida Brasil e Haiti, válida pela Copa do Mundo FIFA 2026, em telão na área externa do Mercado da Economia Criativa Cleraldo Andrade. Às 23 horas e 30 minutos, tem a apresentação artística, música Andinho Brito. Então, a Festa Literária de Piauí prossegue ainda hoje à noite e amanhã, durante a pela manhã, à tarde e também à noite, nós vamos assistir o jogo da Seleção Brasileira Copa do Mundo 2026, ali na segunda festa literária de Ipiaú, Mercado da Economia Criativa Cleraldo Andrade. E hoje o programa Cidade Modelo acompanhou de perto mais um trabalho excelente da Secretaria de Saúde do município de Ipiaú, triagem oftalmológica. Aconteceu hoje pela manhã, ali no complexo de saúde, Adilson Duarte. O programa Cidade Modelo aproveitou e conversou com a nossa secretária de saúde, Keila Maia. Mais uma importante ação da Secretaria de Saúde do município de Ipiaú, triagem oftalmológica. Keila Maia, secretária de saúde, muito bom dia.
1: Bom dia, Nailton. Bom dia a todos os ouvintes. No dia de hoje, estamos realizando mais um mutirão de oftalmologia voltado para triagem para cirurgias de catarata, pterígio, reconstrução de pálpebras para pacientes que têm problema com estrabismo, limpeza de lente e atendimento a pacientes com diabéticos que tenha doença na retina, que a gente chama de retinopatia. Então, mais uma ação importante para a detecção precoce de problemas oculares que pode interferir e provocar cegueira. Então, para a gente, é uma felicidade a gente ter mais um momento desse ofertando para a comunidade de Piauí.
0: Mais uma solicitação da população atendida pela Secretaria de Saúde.
1: Sim, a gente não para por aí, a gente tem buscado cada vez mais fortalecer, intensificar ações também, não só a nível municipal, mas a nível regional, quanto colegiado interregional, no caso que é a DACI, que eu faço parte também como coordenadora. A gente tem buscado ações em colegiado mesmo para a gente fortalecer, porque a mesma demanda que afeta o Piauí, Nailton, enquanto a regulação, as demandas de especialistas, de exames, os outros municípios também são afetados. Então, quando a gente

0: municipal.
1: Saltar, secretária, aí é um compromisso do governo do estado da Bahia, um compromisso da gestão que não para de procurar essas ações.
0: Sem dúvida. Então, assim, a gestão fica fortalecida. Bem, nos é também a gestão de Larissa Dias, então, que está sempre imbuída na questão da saúde, porque a saúde, a gente sempre fala que é um ponto sensível. Então, todos nós, num dado momento, necessitamos de um cuidado de saúde, seja preventivo, de forma de reabilitação, seja de forma curativa. Então, a saúde, ela passa por todos os aspectos, desde a promoção da saúde, o que a gente faz de atendimento em unidade de saúde, trabalho articulado com educação, com o social, nas escolas e nos equipamentos, além da parte de reabilitação e de cuidado. Então, a gente passa por todos esses cenários e a gente precisa de todos os atores, todos os equipamentos, nos ajudando para a gente ofertar o melhor. Mas, como sempre eu tenho dito, que a saúde é uma demanda crescente, ela é desafiadora, porque a quantidade que a gente tem de munícipes em Piauí é a quantidade que o SUS tem que funcionar. Se a pessoa vai utilizar aquele serviço ali de forma na assistência, porque de outra maneira todos nós usamos, através da vigilância sanitária, da Anvisa e vários itens de cuidado, mas do ponto de vista assistencial a gente tem que preparar a rede para tudo. Então é desafiador porque a gente prepara um cenário e vão vindo outros desafios para a saúde dar conta. Mas assim, ter essa parceria com o Ministério da Saúde e com o Estado, entender que são entes que entendem qual a necessidade da gestão municipal é importante. E a gestão, ela tem aplicado na saúde o recurso que tem disponível, que é justamente o da contrapartida, né? Então, quando a gente analisa os dados do município, a gente vê que tem sido, sim, investido na saúde, o recurso que a gente tem, dentro do que a gente arrecada, dentro do que é prudencial, é o 15%, então a gente sempre aplica mais do que isso. Eu acho que isso é você cumprir o papel também enquanto gestão. Então, o compromisso também da nossa gestora, Larissa, procurando sempre melhorias para assistência à saúde. Não zera o problema, mas acho que quando a gente busca, dentro dos desafios que a gente tem, acho que mostra compromisso, né, Ilka, assim, para ofertar uma saúde cada dia melhor para a nossa comunidade.
1: Se tratando da triagem oftalmológica realizada no dia de hoje, quantos pacientes a senhora espera atender?
0: Nós acreditamos que em torno de umas 150 a 200 pessoas. Hoje de manhã a gente abriu triagem, não estava prevista, mas a gente acabou ampliando, porque foi aparecendo a demanda na regulação para cirurgias, feito em período pré-junino, pré-São Pedro, até porque às vezes as pessoas vêm muito com essa fala de que vai aplicar recurso na festa e não está aplicando na saúde, o que não é a verdade, porque, como eu falei, os dados da saúde, até porque o recurso que vem para a saúde é um recurso que ele é tarimbado. A prefeitura não pode gastar com outras demandas, ainda mais de festejo, que não compete à saúde. Então, a gente abriu, ampliou amanhã, e à tarde já temos agendado os pacientes triado no mês anterior para limpeza de lente, justamente para evitar a ida dessas pessoas para outra localidade. Então, mais a média aí que a gente espera em torno de 200 pessoas.
1: Secretária, parabéns pelas ações, muito obrigado.
0: Nós agradecemos, Nailton, e também queria dizer que a gente já está aí trabalhando com perspectiva do São Pedro, já fizemos ontem o treinamento dos ambulantes que estarão no circuito do São Pedro, com a vigilância sanitária, com orientação adequada do preparo, do alimento, distribuímos kits também de higiene, dispensador de álcool, máscara, luva, já fazendo essa orientação, né, para as pessoas que irão trabalhar. E principalmente os pontos mais sensíveis, porque a alimentação precisa ter cuidado, porque senão vira um ponto de propagação de doenças alimentares, o que a gente quer que ocorra tudo bem, com as pessoas prosperidade nas vendas durante o período dos festejos, mas que também tem esse cuidado com a saúde. Então, a gente faz o trabalho anterior e no dia, no circuito, os 3 dias, a nossa equipe da Vigilância Sanitária vai estar lá, trabalhando no esquema de plantão também, para poder atender e fiscalizar. Não é uma fiscalização punitiva, é uma fiscalização do ponto de vista de orientação em saúde, além dos dias da assistência em saúde no São Pedro. Mas a gente já começa a preparar nossa equipe antes. Então, a saúde está preparada para tanto acolher quem vem festejar na nossa cidade, o São Pedro, mas também cuidar para que não tenhamos nenhuma demanda de saúde do ponto de vista alimentar durante esse período.
1: Tá aí. Ficou muito bem explicado pela secretária de saúde, Keila Maia. Os recursos destinados para a saúde são recursos carimbados. Não compete à prefeitura investir em festa. O que é destinado para a saúde é investido em saúde. O que é para festa, para eventos, é investido em festa. E essa triagem, e a gente pode perguntar a população.

0: Nós sabemos fácil, mas a gente é competente, uma equipe prometida na Secretaria de Saúde, a nossa fazível para a nossa população. E o interesse, a preocupação, o compromisso é tão grande que busca já treinar os comerciantes para que eles possam atender bem melhor a todos aqueles que vão comparecer à Praça de Eventos Auro Jardim para a festa de São Pedro. Então, compromisso total da Secretaria de Saúde, oferecendo treinamentos para os comerciantes no sentido da vigilância sanitária do município de Piauí poder cobrar o trabalho, orientar e também se comprometer junto a todos a colaborar, contribuir com os comerciantes ali do São Pedro de Ipiaú. Então, secretária Keila Maia, parabéns pelo trabalho. Vem aí o São Pedro de Ipiaú, os preparativos já passam a acontecer. Ipiaú volta a ser contemplado com o selo de transparência dos festejos juninos 2026. Vem aí o melhor São Pedro da Bahia.
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0: E tá sendo tudo feito com planejamento e seriedade. Piauí volta a ser contemplado com o selo de transparência dos festejos juninos 2026. Pela segunda vez consecutiva nessa gestão da prefeita Larissa Dias, o município de Piauí recebe o selo de transparência dos festejos juninos, concedido pelo Ministério Público da Bahia e pelo Tribunal de Contas dos Municípios da Bahia. A premiação reconhece que o município aderiu ao projeto de promoção da transparência dos gastos realizados com os festejos, disponibilizando informações sobre investimentos e contratações artísticas no painel de transparência dos festejos juninos. Ao receber o selo, em cerimônia realizada na manhã da última terça-feira, dia 16, no auditório da sede do Ministério Público do Estado da Bahia, no Centro Administrativo da Bahia, a prefeita Larissa Dias comentou que o reconhecimento reafirma o compromisso da gestão municipal com a responsabilidade, a organização e o respeito aos recursos públicos. Essa conquista demonstra que é possível realizar uma grande festa, valorizando nossa cultura e tradição, com transparência, planejamento e compromisso com o povo. Seguimos trabalhando para construir um Ipiaú cada vez melhor para todos, com responsabilidade, desenvolvimento e cuidado com a nossa gente, assegurou a prefeita Larissa Dias. O selo de transparência integra o painel da transparência dos festejos juninos, uma ferramenta criada em parceria entre o Ministério Público da Bahia, TCE e TCM, com o objetivo de promover a transparência nas contratações públicas relacionadas às festas juninas, estimular o controle social e garantir uma gestão eficiente dos recursos destinados à cultura e ao turismo. A iniciativa é coordenada pelo Ministério Público da Bahia por meio do Centro de Apoio Operacional às Promotorias de Proteção à Moralidade Administrativa, em parceria com os Tribunais de Contas do Estado e TCE dos Municípios, que é o Tribunal de Contas do Município, TCM, Ministérios Públicos de Contas, junto aos dois tribunais, União dos Municípios da Bahia, o PB, e das Controladorias Internas do Estado da Bahia, entre outros. Durante o evento, o Procurador-Geral de Justiça, Pedro Maia, destacou que a iniciativa busca assegurar que os recursos públicos sejam utilizados com critérios objetivos e com controle. Ele diz: não estamos colocando em discussão o valor do trabalho dos artistas, nem impedindo qualquer contratação. O que defendemos é que, quando a utilização de recursos públicos, é necessário haver controle efetivo e parâmetros para essas contratações. Criado em 2023, o painel de transparência dos festejos juninos tornou-se uma importante ferramenta de controle social, permitindo que cidadãos, gestores e órgãos de fiscalização acompanhem a aplicação dos recursos públicos destinados às festividades realizadas em todo o estado da Bahia. Então, gente, que bom que a gente tem a oportunidade de estarmos vivendo com transparência na gestão da prefeita Larissa Dias. Mandar um abraço para todos os agentes de trânsito de Ipiaú. E hoje, nós rodando aí a cidade, nós tivemos a oportunidade de encontrarmos em várias faixas de pedestre, o que é grave, carros estacionados. E aí chamamos a atenção da comunidade, tem aqueles espaços ali de acessibilidade para PCD, que é portador com deficiência, e também faixa de pedestre. E os motoristas estão estacionando seus carros nesses espaços, o que não é permitido, consequentemente, eles serão multados. Hoje, aí na faixa da Prefeitura de Piauí, saindo da Prefeitura para a Câmara de Vereadores, dois carros estavam estacionados em um lugar inadequado. Então, gente, mais atenção para nós cuidarmos do trânsito da nossa cidade. Um abraço, volta amanhã a partir das 18 horas no Cidade Modelo. Que todos nós possamos ter uma noite na presença de Deus.

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3: Boa noite, amigos. Boa noite, irmãos. A graça e a paz do Senhor Jesus seja com todos nós nesta abençoada noite de quinta-feira, dia 18 de junho. São 18 horas e 31 minutos. Estamos começando agora o seu e o nosso programa Cristo Satisfaz. Muito obrigado a todos que já estão aí na audiência e vão continuar conosco até as 19 horas de hoje aqui com o programa Cristo Satisfaz. A palavra de Deus nos diz: lâmpada para os meus pés é a tua palavra e luz para o meu caminho. Salmo 119, o versículo 105. Meu amigo, quando nós temos a palavra de Deus como luz para o nosso caminho, como lâmpada para os nossos pés, a gente não tropeça. A gente anda realmente na luz, a gente anda em retidão, porque a palavra de Deus é a nossa fonte de luz, de iluminação, de guia, de direção para as decisões mais sérias da vida. Coloque também você a palavra de Deus como luz para o seu caminho. Vamos orar? Vamos ao trono da graça de Deus em uma oração. Deus, nosso Pai, neste momento que iniciamos este culto pelas ondas celestiais da FM Piauí, oramos, ó Deus, para que cada pessoa que vai ouvir, ainda que uma pequena parte deste programa, possa, ó Deus, ouvir a tua voz, possa receber o seu recado, a porção do Senhor para esta vida, nesta hora. Abençoa aqueles que estão enfermos, Pai, que oram a ti para que sejam curados pelo teu poder e graça infinitos. Abençoa aqueles que estão passando agora por lutas, dificuldades, seja qual for a razão do seu problema, que o Senhor seja para esta pessoa a solução, seja a resposta quando a ti clamar, Senhor. Abençoa cada família, abençoa as crianças, Pai, abençoa cada idoso, seja a tua graça sobre nós nesta hora. Oramos, agradecemos, no nome de Jesus. Amém.

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convidar você a soprar esta velinha e a comermos este bolo. Parabéns, Deus abençoe grandemente, e a todos aqueles que estão aniversariando hoje, sintam-se parabenizados pelo programa Cristo Satisfaz. Celebrem e agradeçam, porque afinal de contas a vida é um grande e maravilhoso presente de Deus. Agora com 18 horas 43 minutos, você ouvindo o programa Cristo Satisfaz, oferecimento da Primeira Igreja Batista de Rio Novo aqui em Ipiaú, Bahia. Olha, nós estamos já chegando o mês do frio, período do inverno, e nós estamos com uma campanha do agasalho aqui, a Primeira Igreja Batista de Rio Novo. Se você quer participar, você pode passar durante o horário de expediente lá na Secretaria da Igreja e deixar a sua doação para abençoarmos as pessoas que sentem frio, não é? Muitas vezes não tem uma condição de comprar uma roupinha, então você pode comprar uma roupa de frio para crianças, para adultos, para jovens. Você pode doar, olha, agasalhos, cobertores, roupas de frio, blusas, calças, moletons, meias, toucas, enfim, você pode passar e deixar lá na igreja, na Primeira Igreja Batista aqui de Rio Novo, em frente à Prefeitura de Piauí, a sua doação para a campanha do agasalho que a Primeira Igreja também está fazendo. E nós, os batistas, estamos agora neste mês de junho e julho realizando a campanha de missões estaduais. Cada batista, um discípulo em missão. Vamos participar da campanha de missões estaduais, todas as igrejas e congregações batistas. A Primeira Igreja prepara, juntamente com a Igreja 7 de Setembro, o retiro espiritual que vai acontecer nos dias 26, 27 e 28 de junho no Telcamp. Ilhéus, faça sua inscrição até o próximo domingo, é a data última para sua inscrição, você e sua família. E os adolescentes aqui da PIB de Rio Novo vão fazer um belíssimo passeio agora no dia 20, numa fazenda, vão passar um dia em um retiro espiritual. Que Deus abençoe e que seja uma bênção. E vem aí a 101ª Assembleia da Convenção Batista Baiana. Vai acontecer na belíssima cidade de Jequié, nos dias 8 a 10 de julho, precedida aí das reuniões dos órgãos da Convenção Batista Baiana, nos dias 7 e 8 de junho. Oremos pelos trabalhos da nossa Convenção Batista Baiana. As inscrições estão abertas. Seguimos com música e voltamos já já com a mensagem da Palavra do nosso Deus.

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2: A palavra de Deus para nós nessa noite está baseada em Segundos Reis, capítulo 21. É um texto bem emblemático da palavra do nosso Deus e eu passo a ler alguns versículos para a sua melhor compreensão, meu querido ouvinte. Diz a palavra de Deus em 2 Reis, capítulo 21, verso 1 em diante: tinha Manassés 12 anos de idade quando começou a reinar, e reinou 55 anos em Jerusalém. Sua mãe chamava-se Refzibá. Fez ele o que era mal perante o Senhor, segundo as abominações dos gentios que o Senhor expulsara de suas possessões, de diante dos filhos de Israel. Pois tornou a edificar os altos que Ezequias, seu pai, havia destruído, levantou altares a Baal, fez um poste ídolo com que fizera Acabe, rei de Israel, e se prostrou diante de todo o exército dos céus e os serviu. Edificou altares na casa do Senhor, da qual o Senhor tinha dito em Jerusalém: porei o meu nome. Também edificou altares a todos os exércitos dos céus, casa do Senhor, e queimou-as como sacrifício. Era agoureiro a ira. A imagem de escultura do poste ídolo que tinha feito na casa de que o Senhor dissera a Davi a Salomão, seu filho: nesta casa e em Jerusalém, que escolhi de todas as tribos de Israel, porei o meu nome para sempre. Nem farei que os pés de Israel andem errantes da terra que dei a seus pais, contanto que tenham cuidado de fazer segundo tudo o que lhes tenho mandado e conforme toda a lei que Moisés, meu servo, lhes ordenou. Eles, porém, não ouviram, e Manassés de tal modo os fez errar que fizeram pior do que as nações que o Senhor tinha destruído de diante dos filhos de Israel. Meus queridos irmãos e ouvintes, estamos diante de um texto da palavra de Deus bem dolorido, bem sofrido, dolorido e sofrido para o coração do nosso Deus. Quando estas coisas aconteceram lá em Judá, Deus realmente ficou muito triste, porque Manassés era filho de um homem crente, de um rei piedoso. Ezequias, o seu pai, reinara durante muito tempo com justiça, com o temor do Senhor, seguindo nos caminhos do Senhor, mas Manassés, o seu filho, não. Isto já é para nós uma mensagem de que filho de peixe, peixinho não é, porque Manassés não seguiu o exemplo do seu pai. Há filhos assim, que não seguem os bons exemplos que seus pais deixaram, mas seguem por um caminho tortuoso, um caminho de vergonha, um caminho de paganismo e até de satanismo. Foi o caso de Manassés. O nome Manassés significa fazendo esquecer ou esquecimento. Parece mesmo que Manassés queria esquecer de Deus, o Deus do seu pai.

coisas aos 55 anos em Judá. Olha, ele viveu ao todo 67 anos de vida. E ele fez, ele edificou os altos, conforme o texto que nós lemos aqui em

Ele consultava médiuns. Os médiuns também não são pessoas que Deus abençoa. Não são pessoas que falam em nome de Deus. Deus abomina porque os médiuns fazem também consultas aos mortos. Eles fazem adivinhações e revelações. Também feiticeiros de toda a arte de feitiçaria. Deus não abençoa os feiticeiros e nem o trabalho que eles fazem. Fuja da feitiçaria. Ele também colocou um ídolo dentro da casa do Senhor, profanando o Senhor, provocando a ira do Senhor. Quão mal foi Manassés! Mas, meus queridos, este homem mau, um dia teve o seu pecado, a sua consequência consumada. Porque a Bíblia diz que Deus mandou Senecaribe, que era o rei da Babilônia, que argulou a Manassés, colocou uma argola no seu nariz, colocou algemas nas suas mãos e pés e o levou à Babilônia. Ali ele ficou preso e foi ali na prisão que finalmente Manassés caiu em si. Ali na prisão, Manassés se arrepende dos seus pecados. Ele ora a Deus, ele clama ao Senhor. E olha o que é extraordinário. Deus ouviu a sua oração e Deus perdoou o seu pecado. Manassés voltou anos depois para o seu reinado em Judá, onde ele continuou a reinar. Por quê? Esse homem tão abominável que entristeceu de Deus profundamente, profanou a casa de Deus. Mas esse homem se arrepende. E este homem se volta para Deus, ele faz uma oração e Deus o perdoa e Deus restaura-lhe o trono. Veja como Deus é bom e é misericordioso. Para com todos aqui, pecado que você esteja cometendo, você precisa se arrepender. E uma vez que você se arrepende e pede a Deus o perdão, confessando seus pecados, você será perdoado. Porque a Bíblia diz que todo aquele que confessar o nome do Senhor Jesus

Será salvo, então será por uma vida de profundos pecados, causando grande dor e consternação ao coração de Deus. Se você se arrepender, Deus estará pronto para lhe perdoar. Mas se você não se arrepender, então não haverá perdão e você arcará com as assim de Deus a todo aquele que se arrepende. O amor.

Senhor, para que você tenha luz para o seu caminho. A Primeira Igreja Batista de Rio Novo tem seus cultos sempre aos domingos, 9 horas da manhã, com a Escola Bíblica Discipuladora, e também domingo à noite, às 19 horas. Você é o nosso convidado a participar. E também toda quarta-feira temos o CEL, culto especial de oração. Você é o nosso convidado com toda a sua família. Serão muito bem-vindos e muito bem acolhidos aqui por nós, tá bom? Primeira Igreja Batista de Rio Novo fica aqui na Praça Alberto Pinto, no centro de Ipiaú, Bahia, em frente à Câmara de Vereadores e à Prefeitura de Ipiaú. Você será muito bem-vindo e muito obrigado a você que nos escutou até agora. 19 horas em ponto, o programa Cristo Satisfaz fica por aqui. Lembrando sempre, agora que a chama foi acesa, não deixe a chama apagar.

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1: Sete horas e dois minutos. Boa noite para você nos quatro cantos da Bahia, do Brasil e do mundo. Quinta-feira, 18 de junho de 2026. Faltam quantos dias, Del Júnior? Boa noite.
2: Falta quanto para acabar um mês?
1: Não, meu filho. Pro São João que você tá esperando. Ah, São

0: 10-0 de amanhã.
1: Vai, né? Dar que o Brasil
0: e aí,
1: vai ganhar.
0: E aí eu fico pensando, como é que fica? Bom, vamos esquecer um pouquinho esse lado, que agora é hora de começar mais uma edição do Alerta Cidade. E começando com ele, a palavra de Deus, que está sempre perto dos nossos, dentro dos nossos corações, né? E nós não podemos negligenciar. Del já está ali preparando, está no grupo da rádio, viu, Del? A mensagem para hoje, viu? E nós vamos aqui meditar em um versículo da palavra do Senhor, que hoje está lá em Isaías. Isaías, o profeta Isaías, ele vai nos dar uma explicaçãozinha aqui, a sua palavra. É o profeta messiânico. Diz assim a palavra do Senhor, Isaías 32, o versículo 17. E o efeito da justiça será paz, e a operação da justiça repouso e segurança para sempre. O fruto da justiça, gente, é paz, tranquilidade e confiança. Seja justo e desfrute da paz. Haverá um dia em que os corruptos serão punidos e os justos recompensados. Às vezes nós ficamos murmurando, né? Mesmo sem querer, a murmuração é um pecado terrível. Porque as injustiças que estão hoje presentes na vida de todo o povo brasileiro, não nos resta nada mais do que comentar sobre as injustiças. Mas Deus nos dá um conforto aqui. Deus nos dá aqui um alento, uma esperança. Ele diz, olha, o fruto da justiça é paz. O fruto da justiça é paz, tranquilidade e confiança. E aí ele pede, seja justo e desfrute da paz. Porque haverá um dia que eles, os corruptos serão punidos e os justos recompensados. Por isso, se houver alguém que cometeu injustiça com você, não murmure, não reclame, não esmungue, não, como é que fala, gente? Não brigue, né? Vamos dizer assim, uma palavra mais bonita, né? Porque não espragueje ninguém. Não rogue praga a ninguém. Porque vai haver uma cobrança. Quem promete isso é o Senhor. Ô Del, mas nós temos a mensagem para hoje. Vamos lá, a mensagem para hoje aqui no programa Alerta Cidade. 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
3: Imagine um laboratório onde tudo funciona em perfeita ordem. Cada elemento está no lugar certo e cada reação química acontece como foi planejada. Mas basta uma alteração importante para que a harmonia dê lugar à desordem. Algo parecido acontece com a vida humana. Nossos pensamentos influenciam a química do organismo, gerando sentimentos, emoções e reações. Pensamentos de medo, ódio ou ansiedade afetam o corpo. Pensamentos de esperança, amor e confiança também produzem efeitos reais. Porém, existe um problema mais profundo que a química não consegue resolver. Assim se explica muito sobre o funcionamento do cérebro, do corpo e das emoções. Ela ajuda a aliviar dores, tratar doenças e melhorar a qualidade de vida. mas nenhuma descoberta científica conseguiu vencer a morte. A Bíblia ensina que a raiz do problema humano não é apenas física, mas espiritual. Quando o ser humano se afastou de Deus, rompeu a sua comunhão com a fonte da vida. Essa separação produziu uma espécie de entropia espiritual, uma desordem que afeta pensamentos, escolhas, relacionamentos e valores. Muitas pessoas tentam preencher esse vazio com entretenimento, prazeres ou distrações. E essas coisas podem aliviar o sofrimento por algum tempo, mas não restauram o coração humano. Por isso Deus enviou Cristo Jesus. Por sua morte e ressurreição, ele abriu o caminho para a reconciliação do ser humano com Deus. Pela fé, o pecador recebe nova vida e o Espírito Santo começa a transformar os seus pensamentos, sentimentos e atitudes segundo as promessas de Cristo. A mudança não acontece de uma vez, mas dia após dia. Surge uma nova maneira de pensar, de viver e amar. Embora o corpo ainda enfrente a morte, ela não possui mais a palavra final. A ressurreição de Cristo Jesus garante que a vida triunfará sobre a entropia, que os reconciliados com Deus viverão para sempre em sua presença. Pensamentos moldam a química do corpo, mas somente Cristo transforma o espírito e vence a entropia da morte.
0: Amém. Graças a Deus. É isso aí, gente, ó. Se eu fosse você que ainda não quis reconciliar com Jesus, faria isso hoje ainda. Dá tempo. O tempo está se abreviando. E a palavra de Deus, ela é fiel. Ela não volta atrás. E se você ainda não tem é a esperança da salvação em Cristo Jesus, eu lhe aconselho buscar mais conhecimento sobre isso. Porque vai haver dias de trevas. E aqueles que estiverem reconciliados com o Senhor têm uma oportunidade de alcançar uma vida que Deus abençoe. 7 horas e onde quais são os programas de hoje? 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Olha, gente, vamos trazer aqui as notícias em primeira mão. Eu não tenho como fazer diferente, porque o que estiver em evidência aqui vão ser publicado e dado publicidade aqui, e nós temos que trazer. Porque quem tem sua dor é que geme. Olha, arrastado para o caso Master, Wagner resiste deixar a liderança do governo. E ele diz, continuo até que o presidente peça para eu me retirar. Coisa tá feia pro lado de Wagner, viu? Mas será que é só ele na Bahia? Não, vai sendo por etapa. Olha, gente, em Birataia, a prefeitura recebe certificado de transparência nos festejos juninos. Mais uma. Entenda aqui no Ipiau, gente, tudo para você entender a operação Complice Zero, que investiga fraudes envolvendo o Banco Master. Ele tá tudo escrito, gente. Tá, olha, tá melhor do que o Beabá aqui no Ipiau, gente. Você vai lá. Em Polícia Federal deflagra 9, a 9ª operação. Operação Complice Zero. Eita, Complice Zero. A Polícia Rodoviária Federal em Rondônia apreende 2,5 toneladas de cassiterita. Sabe o que é cassiterita, Adel?

0: www.ecaquente.com.br, uns que podem redefinir situação jurídica de Bolsonaro nas próximas semanas. Alcolumbre sinaliza que vara em votação pauta bomba de agente de saúde na próxima semana. Que é que Alcolumbre, meu Deus do céu. Mais outra dele, Alcolumbre quer alterar a PEC e fim de escala 6x1. Pode ficar para depois da eleição. Quebra de sigilo de documentos de caso Master pode atrapalhar de... Eita, gente. É, ontem nós falamos nisso aqui, não foi, Del? Foi ontem, não foi?
1: Era.
0: É que Wagner é alvo da nova operação da Polícia Federal sobre o caso Master. Wagner. Viu? É, o Wagner, o senador Wagner. Olha, o vídeo mostra o maior da história. Foi o que a Polícia Federal apreendeu hoje. 26 fuzis, mas tem muito mais do que 26 fuzis. Vai lá no IPA Urgente, que daqui a pouco você fica sabendo quantas pistolas, quantas... é coisa, viu? Um arsenal de guerra. Tudo isso, gente, no ipiaurgente.com.br. E Del vai trazer agora os destaques do Giro Ipiaú.
1: Ok, olha, após ser alvo da Polícia Federal, Wagner nega propina do Master e explica dólares e apartamento no Horto Florestal. O grupo suspeito de atrair vítima por aplicativo de namoro para extorsão é alvo de operação em Salvador. Governador Jerônimo Rodrigues visita Ubatã e entrega obras históricas para o município. Boa Nova, homem de 45 anos é preso por estupro vulnerável e perseguição adolescente. Em Ubatã, mulher é atacada por barra de ferro na cabeça pelo próprio companheiro. Em Valença, Polícia Civil prende dois suspeitos de extorsão contra a mulher que perdeu R$600 mil. Estas e outras notícias a partir de agora no seu Alerta Cidade.
0: Olha, pelo jeito que eu tô vendo aí, Del, parece daqui mais uns dias as mulheres vão ter dificuldade para encontrar o marido, viu? Porque cada um que tá vendo aí tá querendo matar as mulheres. O que é que acontece isso? Por que acontece isso, Del? Você que é psicólogo, você que entende das coisas.
1: Falta aí de Deus no coração, viu?
0: Ah, bom, isso é verdade. Aí agora, você nunca falou uma verdade tão verdadeira quanto essa. Que as outras são meias, né? Meias verdades e tal. Aí isso não, você às vezes relativiza, hoje não, você trouxe na íntegra. Falta de Deus no coração do homem e também...

e destruir. Ou matar, roubar e destruir. Tanto faz. Ele faz as três coisas ao mesmo tempo. Ele rouba a paz, destrói a família e mata. Então, se excessivo acontecer isso com você. Por todos os dias aconselhando, busquem a lugar e a justiça dele, porque

0: Cristo na sua vida, seja lá como for, tá? Vamos trazer logo esse nosso amigo Wagner. Tá meio apertado aqui. Você quer trazer logo? Traz logo, fala logo aí sobre
1: Eu pensei que ia entrar o bloco aqui, mas...
0: Ah, não, vai, não, é, entrou, tem um bloco.
1: Tem um bloco,
0: tem um primeiro. Bloco. Depois não, vem a notícia. Errado, é você mesmo.
1: Vai então, lá, bloco aí, vamos
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É muito importante o comparecimento de todos na Câmara de Vereadores, um ato cívico religioso. Desde já agradece Paulo Bento, Romero e Todo Ano, Padre Bruno e Padre Joelson. Deus abençoe a todos.

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6: É isso aí, são 7 horas e 35 minutos. Para você que está chegando agora, o programa Alerta Cidade, a sua rádio é ela, mais potente, a Ipiaú FM, indo mais longe para ficar mais perto de você, com a frequência no seu coração. É isso aí, hoje nós estamos recebendo aqui nosso amigo, um dos comerciantes mais laureado do nosso município, dos mais antigos aqui, né? Tradição aqui na Praça Salvador da Mata, ele, Paulo Bento, Deus te ama. É, Mercadinho, Deus te ama. Del, eu quando eu quero falar com Del, eu falo, Del, você sabe de uma coisa? Deus te ama.
7: Isso.
6: Deus te ama, e o Mercadinho também. O Mercadinho tá lá esperando.
7: E é verdade, amanhã, Deus nos ama eternamente.
6: Amanhã, sexta-feira, vou até olhar para ver se
7: já mandou o Instagram.
6: Não, se Marcelo já mandou a promoção de fim de semana, parece que está tudo. É, daqui a pouco eu olho para ver, porque até de tarde não tinha mandado ainda não. Isso. Mas Paulo não tá falando, não veio aqui hoje para falar.
7: Isso.
6: Do Mercadinho, Deus te ama, não.
7: Isso.
6: Nós vamos falar aqui agora da sessão da Câmara de Vereadores do município de Piauí hoje, que vai acontecer daqui a 24 minutos.
7: Isso.
6: E Paulo vai falar, porque tem uma demanda hoje lá, né, Paulo?
7: Com certeza. Boa noite, família ipiauense. Boa noite a toda a família cristã católica da nossa cidade querida de Piauí. Você falou uma coisa muito importante aí, meu amigo Zé Gomes e Del Júnior. Eu sou apaixonado por Piauí. Eu agora No último dia 21 de março, eu fiz 61 anos de vida e fiz 50 anos de serviço prestado nesse município. Trabalhando, comecei vendendo fato ali na Praça Salvador da Mata. Tem um rapazinho hoje nessa feira, ele está tendo lá no antigo Mercadão, na Praça Salvador da Mata, ele está vem para a gente contar a história, o que foi, o que a gente fez para Ipiaú. E ontem eu contei a minha história. Lá, vai lá na. No, onde está tendo uma feira livre, lá na Praça Salvador da Mata.
6: Flip.
7: É. Eu me desculpo que é uma palavra meio estranha, eu sou meio analfabeto, eu não tenho vergonha de falar, mas eu contei minha história, eu comecei ali, contando para eles que eu comecei ali em 1976.
6: 76.
7: Tem 50 anos. E o CDL me prestou a homenagem, eu agradeço ao CDL essa homenagem dos meus 61 anos de idade, 50 anos de trabalho prestado a esse município. E eu não estou aqui para repregunar, porque nosso amigo Cláudio Nascimento, uma pessoa católica, junto com o Cristiano aí, né, mas a iniciativa foi de Cláudio Nascimento, para lançar esse projeto de lei que hoje vai ser votado aqui na Câmara da Municipal sobre o feriado de Corpus Christi. Porque lá na Funinha mostra vermelho, todo mundo quer feriado, mas não é feriado, é o dia santo de guarda. Nosso querido padre Joelso, no dia 2, teve uma missa lá na Nossa Senhora da Conceição, e ele falando para a gente que quem fosse carteira assinada e deveria trabalhar, porque botou ponto facultativo. Se o seu patrão diz que vai abrir a loja, você deve trabalhar. Me desculpe, porque eu não estou aí para poder nem a favor, mas se é ponto facultativo e seu patrão diz que vai abrir, porque não é feriado, é dia santo de guarda, fundado desde 1300, tem 726 anos, me desculpa aqui agora a falta de ser um cristão ativo, dizer o nome do Papa e decretou, mas foi 1300, tem 726 anos esse feriado do dia de Corpus Christi. Nosso querido padre Joelso falou nessa missa, no dia 2, uma terça-feira, antes do dia de Corpus Christi, que foi a quinta, ele falou na igreja e inaugurou uma coisa linda. Piauí está de parabéns com a obra, um padre, arquiteto, né? Como ele é padre Joelson, fazer uma obra linda. Eu só vi em Salvador, uma coisa linda daquela que tem hoje em Piauí, viu? Me desculpe, o padre Bruno, eu tenho o maior respeito, maior carinho, porque ele também é um filho muito amado de Deus para a nossa paróquia São José, mas a São Roque está de parabéns com o nosso padre Joel, fazendo um trabalho muito bonito, além de evangelizar, fazendo as coisas, o zelo pela casa do pai, né? É uma coisa, ele é bíblico, o zelo pela casa do pai, e ele está tendo um zelando muito bonito, muito bom, e eu espero em Deus, vamos orar a Deus, que o bispo deixe ele em mais uns 5 anos, para quando o São Roque fazer 100 anos, nossa igreja São Roque esteja linda, bonita, como ele fez Nossa Senhora da Conceição. Mas para ser mais rápido aqui, eu vim hoje para convidar toda a família católica e todos os romeiros devotos do Bom Jesus da Lapa para participar logo mais agora, falta 15 minutos, né? Falta 20 minutos, 20 minutos para a sessão na Câmara Municipal aí. Isso aí é uma votação em prol das pessoas cristão católico, né? Eu digo, Zé, se fosse para os evangélicos, Ipiaú tinha parado agora de tarde, porque os evangélicos, eles são fervorosos na fé, eles vão à luta, eles vão gritar, elas passeadas, os negócios que eles fazem do negócio evangélico, eu dou minha mão, eu sou católico, sou apaixonado pela igreja católica, mas eu digo uma coisa para vocês, que religião nenhuma salva, só que salva Jesus Cristo. E está lá em Isaías 42, versículo 5, onde diz assim: eis meu servo que eu aparo, faço repousar sobre ele meu espírito, para que leve as nações à verdadeira religião. Quando isso o profeta Isaías fala isso, ele fala que a religião que Deus deixou no mundo foi a religião da boa vontade. Todo aquele que faz a vontade de Deus, faz a vontade do seu semelhante, faz a vontade de Deus. Essa é a religião que Deus deixou no mundo e que Jesus veio demonstrar para toda a humanidade que ele é o Filho de Deus. Hoje eu estava lembrando do aniversário do meu filho, Thaliano Santos Rocha Barreto, que fez hoje 33 anos. E eu lembrei da passagem bonita da Bíblia, onde Jesus dá início à sua peregrinação com 33 anos, né? Eu nasceu, foi, a Bíblia fala de Jesus, criança Jesus, isso é Jesus e tal, adolescente, mas Jesus começou a anunciar que ele veio para poder fazer a vontade do Pai, foi com 33 anos. E lá em Bodas de Caná, ele estava num casamento e lá faltou vinho. Maria, muito atenciosa, vai e diz, filho, acabou o vinho. E ele diz, mulher, o que é que eu tenho com isso? Para nós católicos, e os evangélicos, às vezes, eu não sou contra, fala falando Maria, uma qualquer, mas não é. É a mãe de Deus, é a mãe de Jesus. E ele vai e diz, mulher, ainda não é chegada a minha hora. Mas Maria, na sua atenção, na sua aflição de estar ali a serviço, Maria vai e fala para os servantes, os pessoal, faça tudo o que ele lhe disser. E Jesus mandou o pessoal botar água lá nos talhas, um negócio cada talha de 200 litros e tal, tal. E ao final, Jesus pegue e leve ao cerimonial, a pessoa responsável pela festa. E a pessoa pegar esta água, esteja transformada em vinho, se surpreende, porque foi o melhor vinho que ele já tinha bebido na sua vida. E ele vai ao noivo. É normal que a festa comece primeiro com os vinhos inferior, para depois dar o vinho inferior. E você fez o contrário. Você deixou o vinho melhor para servir para o final.
6: Agora, então, Paulo, em razão da o que foi o que houve, que me parece que todo ano aqui, esse dia de Corpus Christi é considerado um feriado. É, então a cidade fecha, até os Estados Unidos a respeito desse dia, é feriado. E esse ano não houve esse feriado considerado para que houvesse uma oportunidade para fazer aquela procissão, aquela festa que os católicos fazem ali na frente da igreja e tal. Em razão disso, vocês provocaram uma reação para que houvesse então já uma lei municipal. E essa lei municipal foi idealizada pelo vereador
7: Cláudio Nascimento,
6: e que sugeriu e fez essa lei, esse projeto de lei, que Mas... hoje estará se transformando em lei o feriado de... Qual é a data?
7: Corpus Christi.
6: Qual é a data?
7: A data não é nada, é sempre 40 dias depois da Semana Santa.
6: É, né?
7: Não tem data fixa, não tem não. Tem, não. Igual a Sexta-feira Santa, não tem uma data toda, não, não.
6: Pois é. Então, essa data... Eu não sei se lá, para que torne lei, tem que ter uma data. Eu
7: não, que... é sempre... pelo regime da Igreja Católica, é sempre 40 dias depois da Sexta-feira da Paixão. Eu, olhando o seu raciocínio, eu vou lembrar rapidinho aqui, meu amigo Zé Gomes, é referente o padre Bruno, no último dia 30 de maio, ali na Igreja Nossa Senhora Aparecida, lá na Aparecida, ele estava celebrando e falando sobre isso, que era um descaso e tal, do pessoal querer trabalhar no dia... Vocês vão lutar, porque não é o dia santo, não é o dia feriado, desculpa, não é o feriado, é um dia santo. E hoje, na Itália, um dos países mais católicos do mundo, já mudaram o dia de Corpus Christi para o domingo. E por ironia do destino, semana passada, o nosso Papa Leão XIV estava na Espanha e celebrou o dia de Corpus Christi no domingo, que a gente comemorou na quinta, que ele comemorou no domingo seguinte. Você vê como o povo está mudando a versão.
6: Olha, eu gostava muito do Papa João Paulo II. Viu? Então hoje nós temos a sessão, daqui a 14 minutos,
7: isso.
6: Inicia a sessão, e essa sessão vai ser colocada em pauta. O dia de Corpus Christi aqui em Piauí torna-se feriado.
7: Municipal.
6: Lei municipal hoje, e que Paulo está muito satisfeito com isso, está muito alegre com isso. E eu quero que vocês que também, né, aproveita e dá um pulinho lá para fortalecer a lei, porque a presença da comunidade fortalece também. Nem só o vereador, mas a lei também. Porque é muito interessante o vereador que tem essa preocupação. Eu tenho criticado, eu sou muito crítico de vereador. Porque o vereador é pago pelo povo, mas tem que prestar serviços ao povo. E esse é um serviço, e um serviço bom para o povo. Não está defendendo direitos individuais de ninguém, mas de uma coletividade, que é a Igreja Católica de Piauí. Então tá de parabéns, Paulo, por essa iniciativa junto.
7: Não, com... foi o padre Joelson, mas mais claro. Joelson, o padre, né? Foi Paulo, não. Desculpa aí, pessoal, mas. Não, desculpe, me desculpe.
6: Você tá na frente. Eu não sabia disso. Fiquei sabendo através de você. Não tem desculpa. Porque pra mim, eu não estava sabendo. O padre não me falou, Cláudio não me falou. Quem tá me falando é você. Então, Del gravou aqui uma chamada. Colocou aqui o tempo todo chamando, porque você teve a iniciativa, não foi o padre, não foi Paulo. Então, como é que chama? Mas eu parabenizo a ele por essa preocupação com a comunidade, tá certo? Ele está de parabéns. E eu quero ver se os católicos não vão encher lá o plenário da Câmara hoje para parabenizar por essa ideia de ter um dia que realmente oficialmente...
7: Já teve, toda a vida teve.
6: Toda a vida tem, mas isso. Não era oficial, mas hoje é lei.
7: Eu só ressaltando aí, meu amigo Zé Gomes, é que não foi o Paulo B. A convite ao padre na celebração das missas, convidando o pessoal, tal. Eu tive a iniciativa, o meu amigo Ivan Nascimento, fazer uma chamada, entendeu? Convidando, reforçando, né? Quero deixar em antemão.
6: Precisar da publicidade para que todos fiquem sabendo que você também tem seus méritos razão disso.
7: Eu quero ressaltar, porque. Nunca botar os carros além do boi.
6: Não,
7: né?
6: Mas negócio tá aí, é isso, mas viu? Tá tudo bem, cada um, ninguém faz nada só.
7: Não. E a gente
6: olha, Jesus veio aqui para cumprir uma missão. Deus perguntou quem. Não tinha ninguém, ninguém mais para fazer o que ele tinha que ser feito, um sacrifício de sangue para purificar os pecados da humanidade. Então ele se colocou nessa posição. Mas ele precisou, no mínimo, de 12 apóstolos para trabalhar com ele na
7: evangelização. E foi escolhido 72. Foi escolhido, só ficou 12. Foi escolhido 72.
6: Sim, mas 12 era apóstolo, era, tinha discípulos.
7: Mas foi escolhido 72. Não, mas só resultou, ficou 12.
6: Mas apóstolos foram somente os 12. Só 12 apóstolos.
7: Isso.
6: Não tinha. Mas os outros eram discípulos, era. Pessoas que estavam ali auxiliando, tá? Aquela coisa toda, como os presbíteros. Então, hoje nós temos o Evangelho alcançando a todos. Amém. Porque não foi só Jesus que Deus usou para isso. Continua usando até hoje. Paulo, eu quero lhe agradecer pela tua presença, dizer que Del vai ficar aqui já na expectativa da sua volta para anunciar
7: a viagem da Lapa. Eu agradeço, né? E reforço de novo, e foi o nosso querido padre Joelson que falou que esse feriado de Corpus Christi não era um feriado, era um dia santo de guarda. E já tinha sido fundado há 726 anos atrás, desde 1300. Um papa lá, e me falha a memória, me desculpe a todos os ouvintes dessa rádio, viu? Mas o nosso querido padre Joelson. E eu vou ressaltar a vocês aqui rapidinho uma coisa que o padre não falou bem na última missa. Ele, olha, vocês vão para lá, eu quero encher aquela casa, porque se tiver menos 100 católicos lá, eu vou montar na minha mula e vou embora. Então eu estou indo agora para a Câmara para poder ver se a gente não tem. Porque Deus disse, é todo aquele, está lá em João 14, versículo 12. Ou se eu trocar João 12, versículo 14, parece que é João 12, capítulo 12, versículo. Todo aquele que desse testemunho diante dos homens que me conhecem, eu darei testemunho diante de meu pai que eu conheço vocês. E hoje é o dia da gente provar para a cidade de Piauí que a nossa cidade é de Jesus Cristo. Hoje é o nosso dia, viu? Eu parabenizo aí, me desculpe, Del Júnior, Zé Gomes, o Silanche, né? No dia de Corpus Christi, ele fechou o comércio dele. Então, eu parei porque ele, sendo uma pessoa evangélica, né? E ele fechou. Então, é isso, né? Se a gente não respeitar as coisas de Deus, ele vai respeitar o que mais?
6: É verdade.
7: Deus lhe abençoe. Vampinheiro,
6: tô mandando um abraço para você aqui.
7: Quem?
6: Vampinheiro.
7: Isso, meu amigo, meu amigão. Isso. Então, agradeço a Deus, agradeço a oportunidade que você está dando aí, não só ao Paulo Bento Romero e todo ano, mas você está dando à comunidade católica de Piauí. E de modo especial, quero agradecer na pessoa do padre Joelson e o padre Bruno. São dois baluartes. Tem o padre Valdir, tem o padre Nilton, tem o padre Gil, mas os dois que estão à frente, esses dois homens de Deus que Deus botou. E eu lembro, e na época de 79, a gente ficou sem padre na nossa paróquia São Roque, ficou um ano a Madre Luciana celebrando. E ela era descendente italiana, então ela falava, na hora ela começou: em nome do Pai, do Filho e do Espírito Santo, esteja todos com vocês, e que a graça de nosso Senhor Jesus Cristo esteja no meio de vós. E aí a gente vê que a gente hoje temos 5 padres, 2 padres e 3 vigários. Isso para Piauí, isso é mostra de que Cristo está reinando na nossa cidade.
6: Amém.
7: Viu? Amém, Deus abençoe, boa noite.
6: Paulo, muito obrigado. Deus, vamos aos nossos comerciais, Del?
8: Vamos lá.
6: Já são 7h52, a gente volta daqui a pouco com mais edição do programa Alerta Cidade.
7: Deus abençoe. Ok. Obrigado, meu amigo. Obrigado.

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6: 2:06. Vamos correndo aqui, gente. Ó, que o bicho tá pegando, viu? O bicho tá pegando. Olha, Wagner é alvo da nova operação da Polícia Federal sobre o caso Master. Vou ler aqui um, depois vou. Tem muita coisa, viu? É um arsenal aqui. Tem, sei lá. Olha. O senador Jacques Wagner, do PT, líder do governo no Senado, e o empresário Augusto Lima, aquele que eu falei ontem, que era sócio deles aqui, ex-sócio Daniel Vorcaro, são alvos de busca em nova fase da Operação Compliance Zero, que investiga as fraudes do Banco Master. Policiais federais cumprem 18 mandados de busca e apreensão, expedido pelo Supremo Tribunal Federal nos estados da Bahia, São Paulo e Distrito Federal. Também são cumpridas medidas cautelares diversas de prisão, como proibição de contato entre os investigados, suspensão de passaporte e monitoração eletrônica. O nome de Wagner já havia surgido nas investigações após a divulgação de informações sobre pagamento de cerca de 11 milhões de reais realizados pelo banco à empresa BK Financeira, pertencente à sua nora. 11 milhões, viu? Pertencente à nora de Wagner. Na ocasião, o senador afirmou não ter conhecimento de qualquer investigação e negou participação em intermediações ou negociações relacionadas à empresa. A operação Compliance Zero foi iniciada em novembro de 2025 para apurar o suposto esquema bilionário de fraudes financeiras. Com o avanço das investigações, a Polícia Federal ampliou o foco para possíveis casos de corrupção, pagamento de vantagens indevidas e agentes públicos e a atuação de uma estrutura paralela de intimidação e espionagem, conhecida como a Turma. Além de Wagner, a nova fase também teve alvo o empresário Augusto Lima, com mandados cumpridos na Bahia, em São Paulo e no Distrito Federal, por determinação do STF. Tem mais coisa, Del, tem um monte ali. Vai trazer a outra, Del, por gentileza.
7: Olha, após ser alvo da Polícia Federal, Wagner nega a propina do Master e explica dólares e apartamento no Horto Florestal. Olha, o senador Jacques Porto. Wagner, do PT, Porto. Líder do governo Lula no Senado, negou nesta quinta-feira, dia 18, ter recebido qualquer dinheiro do Banco Master após ser alvo da Operação Cúmplice Zero, deflagrado pela Polícia Federal. Em entrevista à TV Band, o senador afirmou que 49 mil encontrados pela Polícia Federal são referentes a diárias recebidas do Congresso Nacional para viagens ao exterior. O dinheiro, várias vezes, viajei para o exterior, mandei até levantar de diária e eu recebi 70 mil dólares. Eu fui viajar e comprei via Banco do Brasil. Então não tenho nada para esconder desse dinheiro. Do ponto de vista do dinheiro, estou absolutamente tranquilo, disse Wagner. O senador também comentou sobre o apartamento avaliado em 2,5 milhões no Horto Florestal em Salvador. Segundo ele, não houve transferência de patrimônio. Wagner afirmou que queria dar o imóvel à filha e pediu ao empresário Augusto Lima, a quem chama de Guga, que comprasse o apartamento com intenção de recomprá-lo depois. Nunca recebi dinheiro do Master ou de Augusto Lima sobre o apartamento. Eu tinha interesse de dar a minha filha um apartamento, disse. Falei com o Guga, você pode comprar e depois eu recompro, né? Não tenho nenhuma transferência de patrimônio para mim, declarou Jacques Wagner.
6: Boa desculpa essa. Você compra e eu recompro. Eu compro e você compra depois na minha mão. É um negócio sério. Olha, abatido e em cheio de mais recente a operação da Polícia Federal sobre o Banco Master, o senador Jacques Wagner, do PT, diz não aventa a possibilidade de deixar por livre e espontânea vontade a liderança do governo Lula no Senado. Endereço do petistas foram alvos de busca e apreensão nesta quinta-feira, 18. Abro aspas, eu continuo na liderança até que o presidente Lula peça para eu me retirar. Não acho que ele vai fazer isso, mas se ele fizer, é um direito dele. O cargo de líder do governo é do presidente da República, mas eu falei com ele hoje e ele sequer tocou nesse tema. Então, na minha opinião, ele vai manter, afirmou em entrevista à TV Band News. Até porque isso, por enquanto, é uma mera investigação, como foi a investigação de 2018. Entre a Fonte Nova, até agora eu não sou réu, não sou culpado, não sou nada. É uma investigação em cima do que eu imagino que a Polícia Federal encontrou no celular ou em alguma delação de alguém que eu desconheço. Quem foi e vieram conferir comigo? Eu estou absolutamente tranquilo em relação a tudo que eu tenho a dizer, argumentou. Claro, todo mundo que está envolvido nisso está tranquilo com a impunidade, está contando com a impunidade. Agora, tem que provar. Eu não estou dizendo que ele tem culpa, que não tem. Mas todo mundo está achando que vai ter muita gente. Não sei. Eu não tenho nenhuma afinidade com ele, não vi nada, mas está muito estranho esse negócio do apartamento. Augusto Lima, que foi o cara que transformou lá o negócio da Credit Cesta, essa coisa da tua cesta do povo, um bocado de coisa lá. Então, tem, e era sócio de Vorcaro. Tem muita coisa aí para ser descoberta. Olha, durante a entrevista, a primeira desde que foi visitado no início da manhã por agentes da Polícia Federal, Wagner deu detalhes da conversa por telefone com o presidente Lula. O presidente Lula ligou para se solidarizar comigo, dizer que mantém absoluta confiança nele. A gente se conhece há 48 anos. Portanto, ele sabe qual é o meu jeito de agir. Aliás, a Bahia sabe, porque a Bahia é terra de muro baixo. Se eu tivesse qualquer tipo de esquema fora do permitido, seguramente todo mundo saberia. Vou repartir e repetir. Eu não tenho CNPJ, eu só tenho meu CPF. Então, ele só ligou para dizer, fique firme. Essa é uma tentativa de desestabilizar você. Mas conte com a minha confiança. Então, o meu ponto de vista até agora é que eu tenho do presidente Lula a solidariedade ao ocorrido, completou. Olha, gente, tem países aí que pessoas com suspeita de desenvolvimento já não estaria mais ocupando os cargos que ocupam. Nem de senador, nem de deputados, nem de ministro, nem de nada. Mas aqui no Brasil tudo é assim, dessa maneira. Porque é um acobertando a coisa do outro. Eu não estou dizendo que eles não têm culpa. Quem está dizendo é a Polícia Federal, não sou eu. Quem está dizendo são as investigações, não sou eu. Quem está tentando descobrir é o ministro que está com essa brasa na mão. E essa brasa ele vai ter que soltar. Custe o que custar, doa em quem doer. Se não fizerem como a Lava Jato, que está todo mundo, que voltou todo mundo, e não resolveram. Aliás, está tudo como Dantes no quartel de Abrantes. E o povo brasileiro é quem sofre com tanta corrupção que não cessa, não para. Isso é uma vergonha. Vamos ver o que é que a Polícia Federal fala aqui na matéria que é direta da PF nessa operação. Como foi que resolveram? Porque houve até uma concordância em não fazer a... o baculejo, como diz na linguagem policial, lá no Senado. Para não constranger, houve uma concordância lá do STF, da Polícia Federal também. Brasília, Distrito Federal. Polícia Federal deflagrou na manhã desta quinta-feira, 18/6, a nona fase da Operação Compliance Zero, para apurar a eventual participação do agente público de esquema de irregularidade envolvendo instituição e sistema financeiro nacional. Policiais federais cumprem 18 mandados de busca e apreensão expedidos pelo Supremo Tribunal Federal, no estado da Bahia, de São Paulo e do Distrito Federal. Também está sendo cumprido medidas cautelares de diversas prisões com proibição de contato entre investigados e suspensão de passaportes. Os fatos investigados podem caracterizar, em tese, crimes de corrupção passiva, de corrupção ativa e lavagem de dinheiro. Essa é a matéria direta da Polícia Federal. Então, gente, a gente fica tentando aqui, né? Muita gente fica tentando encobertar um monte de coisa e

0: Não é assim?
1: Isso.
0: Pois é, então, a gente não tem os costumes que muita gente tem de trazer o dinheiro vivo, tá? Se precisar aqui, a gente tem também, não tem problema nenhum, não. A gente tira. Mas é tudo com transparência. Então, onde tem dinheiro, até porque são muitos ricos, esses homens são ricos demais, né? Tem muita gente que nem fala nisso, que fica com medo de falar e o cara botar uma perseguição, uma coisa dessa. Mas a gente, eu não tenho rabo preso, tá entendendo? Não tô acusando ninguém, tô vendo as matérias que vêm do STF, vêm da Procuradoria Geral, vêm de tudo quanto é lugar. Então a gente não pode também passar um zip em nossa boca e não falar, porque simplesmente é o senhor Jacques Wagner, é o senhor Lima, Augusto Lima, é o senhor fulano de tal, que estão lá envolvidos e tem amizade com esses caras, como se a gente viu aí, era viagens e mais viagens para Inglaterra, para Itália, para Portugal, e muitos com as despesas pagas pelo cara lá, o Vorcaro, pagava tudo para eles. Era apartamento para um, apartamento para outro. Todo mundo sabe disso. E não existe como. Como é que faz? Ah, mas eu mandei o fulano comprar para mim, para depois eu recomprar. Que história. Você está entendendo? É uma coisa que não dá para entender. E a gente fica. Aí jogam tudo no colo do outro. Aí joga tudo no colo um do outro. Aí joga um pro colo do pessoal de Bolsonaro, outro joga pro colo não sei quem. Aí, mas o presidente Lula também se reuniu fora de agenda com o Vorcaro, com aquele cidadão que o próprio Wagner, segundo investigação da Polícia Federal, o Wagner...

dizendo que ninguém... Um desses aí que foi ganhar R$1 milhão por mês. R$1 milhão por mês. Lá, prestando serviços para Vorcaro. E foi um dos aliados dele, colocou ele lá. Foi Jacques Wagner que colocou. Segundo as informações noticiadas aí, que todo mundo sabe. O que precisa é ser esclarecido para tirar as dúvidas, as minhas e a de todos os brasileiros que não sabem como é que um liga para lá e diga: olha, me arranja cento e tantos milhões aí para me pagar a despesa de um filme de meu pai que está sendo... E você está entendendo? Como é que eu vou ligar para Del? Del, me arranja aí R$10 para me pagar. Eu tenho alguma afinidade com o Del, entendeu? É assim ou não é? Eu preciso...

0: E sem poder falar, porque se falar é ruim. Porque tem muita gente que tá, né? Então, a melhor coisa que tem é procurar como é que você vai votar. Quem é o cara que você vai votar para presidente, para senador, para deputado federal, deputado estadual, para governador. Precisamos saber quem é que a gente vai votar. E esse ano a eleição tem que ser muito, muito apurada mesmo. Você tem que escolher o cara assim, ó, vai lá, pesquisa a vida dele. Se tiver alguém envolvido com o nome do Márcio, eu não voto. Se tiver alguém, pode ser de lá de Bolsonaro. Eu não sou bolsonarista, não sou nada. Pode ser Bolsonaro, de Zema, de Lula, de quem quer que seja. Do lado de quem quer que seja. Teve envolvimento com Vorcaro, eu não vou votar. Não tô aqui pra... Sabe por quê? Porque se eu votar nenhum, tô isentando a culpa de um e acusando o outro. Não sei a coisa. Então, se tá todo mundo no mesmo, na mesma cuia, no mesmo balaio, eu deixo lá. Eu não vou votar. Sinceramente, só vou votar em quem não está envolvido com as falcatruas do INSS e do Master. Tem alguém com nome? Não, é, não vou votar. Pronto, só isso. Eu tenho o direito de escolher em quem eu vou votar. E eu já até escolhi. Porque eu já sei, sabe por quê? Que nem tudo está perdido. Tem muitos nomes bons, muitos homens honestos, direitos, que você não vê envolvido em nada disso. Mesmo estando no meio, colado junto, andando junto, mas não pisa no mesmo chão que muitos pisa em certos momentos. Tem muitos. E eu sei, eu conheço, porque eu tenho me preocupado com tudo isso. Porque eu já contribuí muito com muitos que estão aí hoje. Com o nome da lama. Eu já contribuí. Sou culpado, porque eu botei lá. Já votei muito. Hoje eu tenho que ter muito cuidado para votar. Até o Júnior. 8h26.
1: 8h26. 8h26. Olha, grupo suspeito de atrair vítima por aplicativos de namoro para extorsão é alvo de operação em Salvador. Um grupo investigado por atrair vítimas por meio de aplicativo de encontro para realizar extorsão é alvo da operação Verdadeiro Encontro, deflagrado pela Polícia Civil da Bahia nesta quinta-feira. As diligências cumprem mandatos de prisão e de busca e apreensão nos bairros da Liberdade e de São Cristóvão, em Salvador. Segundo a Polícia Civil, as investigações indicam que suspeitos mantinham as vítimas sob graves ameaças para exigir transferências bancárias. As apurações conduzidas por equipes da 9ª e da 10ª Delegacia Territoriais da Boca do Rio e a DT de Pau da Lima tiveram início após o registro de ocorrência feito por vítima que relatou ter sido atraída por meio de anúncios em sites de aplicativo de relacionamento. Após marcar um encontro em um imóvel localizado no bairro da Boca do Rio, em Salvador, o homem foi surpreendido por outro que se apresentou como companheiro da mulher e exigiu bens e valores em troca de sua liberdade. Foram identificados 4 integrantes atuando de forma coordenada, sob divisão de funções entre os participantes, enquanto duas mulheres trans realizavam os contatos e atraíam as vítimas por meio de anúncios em site de aplicativo de relacionamento. Outros 2 integrantes eram responsáveis pela abordagem e pelas ameaças que pelas cobranças dos valores exigidos.
0: Olha, o governo Lula foi pego de surpresa com a operação deflagrada nesta quinta-feira, 18, que apura a fraude no Banco Master, envolvendo o senador Jacques Wagner, do PT. Diretor-geral da Polícia Federal, Andrei Rodrigues, conversou com o presidente Lula por volta das 8h30 desta quinta-feira, 18. Após a operação ter sido deflagrada, com isso, até mesmo o Palácio do Planalto foi pego desprevenido. Segundo pessoas próximas do diretor, ele tomou conhecimento da operação quando ainda estava com o presidente em viagem ao G7. Na Suíça, mas não contou nada a ele. O relator da investigação sobre o Master do STF, Supremo Tribunal Federal, André Mendonça, determinou que os passos do inquérito não deveriam ser informados à cúpula da Polícia Federal. Então, os meninos trabalharam no sigilo. Pegou Andrei de surpresa, não ia dizer, não, não vai lá não. Ah, mas tem que ir. Ordem superior tem que ser cumprida. O SF é superior. Superior Tribunal de Justiça. É, gente. Aí sim, viu? Ex-sócio Daniel Vorcaro teria dado ingresso de show de Taylor Swift para familiares de Wagner. Tá vendo? Só aparece, toda hora aparece coisa. Eu, se eu for ficar lendo aqui, vou aparecer muita coisa. Você lembra que a Taylor Swift está ativa aqui? Você lembra, Del? Passou aí, foi um sucesso, velho. Lá aonde foi? Parece que foi no Rio, não foi? Pois é, não foi no Rio, não. Foi em Los Angeles. Vai, deixa eu ver aqui onde foi. Eu queria parar com isso, mas toda hora isso tá igual. Olha, familiares do senador Jacques Wagner foram, segundo o relatório da Polícia Federal, os dois shows da cantora americana Taylor Swift, com ingressos dados pelo banqueiro Augusto Lima, ex-sócio de Daniel Vorcaro do Banco Master. E de acordo com a Polícia Federal, até o Lima, até o apartamento, viu, Del? Tinha até o apartamento. Ó, o Lima, de acordo com a PF, Lima pediu a uma secretária que comprasse em junho de 2023 entradas para o show de uma cantora internacional em Los Angeles, nos Estados Unidos. Bilhetes seriam direcionados a membros da família de Wagner. Pessoas próximas à investigação confirmaram o jornal Folha de São Paulo que os bilhetes eram para o show de Taylor Swift. Ela se apresentou duas vezes na cidade da Califórnia, 4 e 5 de agosto do mesmo ano. Tá vendo, Del? O REAG Investimentos, REAG Investimentos, gestora de recursos suspeitos de envolvimento com o crime organizado, teria feito a compra no valor de R$ 63.300. Os ingressos, afirma a Polícia Federal, foram objeto de conversa envolvendo João Carlos Mansur, presidente do Conselho Administrativo da empresa. Em 23 de novembro do mesmo ano, Jacques Wagner teria perguntado a Augusto Lima sobre os ingressos de sábado. O dia em questão, 25 de novembro, foi a data da apresentação da cantora pop no Allianz Parque, em São Paulo, hoje chamado de Nubank Park. Após receber 3 arquivos de ingressos do banqueiro, diz o relatório, o senador pediu mais 2. Pronto, amigo. Seguem os outros 2. Obrigado. Teria escrito Lima ao mandar os bilhetes faltantes. Wagner, líder do governo Lula no Senado, afirmou nesta quinta-feira, 18, que não é réu. Não foi denunciado e não foi acusado em nenhum processo relacionado aos fatos investigados. Deus ajuda a gente, que seja tudo isso uma mentira, que Wagner não tenha nada a ver com isso, que eu tô orando assim, sabe por quê? Porque eu já votei nele para senador. Então, já votei nele para governador. Já votei nele 2 vezes para governador. Já votei para senador. Então, eu fico com vergonha. Eu tô falando isso porque eu tenho vergonha disso. De eu ter votado num cara que está sendo acusado. Eu quero, Wagner, que todo mundo desminta isso, que o senhor não tem nada a ver com isso, para que eu não me condene nos meus votos, que eu já dei para o PT, infelizmente. Tô errado, Del?
1: Tá certo.
0: E o que é que você tem aí agora, Del?
1: Tem 8
0: horas e 33 minutos.
1: Tem um bloco e tem notícia,
0: então,
1: né?
0: Então faz o que você quiser.
1: Então só tá logo o bloco. Quem logo, manda, né?
0: Aqui é você mesmo.
1: E já a gente volta com as últimas notícias e também os ouvintes.
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7: 8:45. Vamos de Edu. Eita! Edu, boa noite, Edu.
8: Boa noite da Júnior. Aqui é o Edu. Tô ligadinho aí no programa aí, viu? Alerta Cidade. E amanhã, será que essa seleção brasileira vem amanhã? Essa seleção não tem essas coisas todas não, viu? Agora que vamos. Um abraço para o Edvaldo, minha avó Maria, aqui no nosso amigo B3. Estamos ligadinhos, viu, Zé? Grande abraço. Valeu, Zé.
7: Legal, o gol bonito foi de Rascaeta, rapaz. Você viu que gol bonito, retado?
9: Munida, é do Uruguai,
7: não foi? É, perdeu, mas aquele gol ali, valeu. Vai, Dade, solta o ouvinte aí,
10: Del. Boa noite, Del, boa noite. Zé Gomes, rapaz, esse cintura ainda tá aqui ainda. Deu mais, Zé Gomes, boa noite. Tá falando aqui é Leandro, do Aldo da Carolina, Potró Jaqueira. Viu? Ainda tá aqui ainda. Cadê Nassé? Nassé sumiu, vim Nassé mais pra pegar esse cintura aqui, rapaz. Tá entendendo? Ainda tá aqui ainda, ainda continua aqui ainda no Aldo da Carolina ainda. Potró Jaqueira aqui. É.
7: Tá de marcação com você, já vi tudo. Olha, um abraço aí pra... Cadê a Arlete, gente? Cadê a Arlete? Ele não pode fazer nada, né, Del? É difícil, é complicado, gente. Eu pago imposto, mas não tem jeito, não. É, isso aí. Mas vamos trazer a Arlete aqui pra falar um pouco. Cadê a Arlete? Tá aqui, viu, Del? A Arlete, Arlete tá aqui, viu? Tá, sim. Eu vi ela aqui. Já. Solta um aí enquanto ela aparece aqui. Não, chegou.
11: Boa noite, Zé Gomes. Boa noite, Del. Gostaria de mandar um alô somente para sua esposa, vereador Picolé, Fabiano, Jôsso, Noera, Catatal, Cristina, Jotão do Caminho 17, Luzia do Caminho 23, Renilda do Caminho 25, pra ela, pra os filhos dela, pra Beto do Caminho 16, um alô pra ele, pra esposa dele, Tida, um alô pra Carmira, da Casa Nova, pra Carminha, da Casa Nova, um alô pra Nelson Garri, um alô pra Fadó e Sorriso. Um bom trabalho, Zé Gomes, fica com Deus.
7: Amém.
11: Deus
7: te
11: dá e Deus te traga, tô na escuta.
7: Vamos lá, Del. Volta o Del. Falar, Del.
9: Tá aqui, Alessandro.
12: Meu amigo Zé Gomes, me dá junto, tô na escuta, viu? Estamos em clima de São João, né? Hoje quinta-feira, né? Graças a Deus. Quintou, clima de São João já. Deus abençoe a todos. Uma noite que tudo deu certo, né? Graças a Deus. Só temos que agradecer. Queria mandar um alô pra minha mãe Sônia aqui de Piauí, né? Que Deus abençoe ela, dá uma boa noite a ela, dá tudo de bom na vida dela. E mandar um alô pra minha tia, guerreira, trabalhadeira, direito, que nem minha tia, hoje é difícil. Que Deus abençoe ela, a família dela. E a filha dela, Vitória, que Deus abençoe também. Dá uma boa noite, Vitória. Fica com Deus também, né? E mandar um alô pra minha amiga, Nava do Gás, Itaúna, onde eu comprava gás direto na mão dela. Gente boa, né? Nava do Gás e a família dela. E mandar um alô pra minha amiga Dona Santira aqui de Piauí, que Deus abençoe essa mulher guerreira que ela é. Dá tudo de bom a ela e a família dela. Valeu.
7: Hoje
12: e mandar um alô pra minha sobrinha que anda fazendo pati, ela e ela tá fazendo pati, Rô da fazendo pati, e minha cunhada Chiquita da fazendo pati. E todos de Itaúna, boa noite.
9: Fica... Boa noite.
7: Pronto, aí olha, a gente, hoje acompanhei o nosso governador Jerônimo Rodrigues em importantes entregas no município de Ubatã. Jerônimo tem sido uma presença constante em nosso território, governando de forma parceira e municipalista, sempre ao lado dos prefeitos e das comunidades. É assim, com diálogo, compromisso e união de esforços, que seguimos promovendo mais desenvolvimento e qualidade de vida para a nossa gente. Larissa Dias, prefeita de Ipiaú. Isso aí, Del Júnior. Vamos com a gente aí, Del.
9: Pronto, tem mais gente aqui. Noélia, tá por aqui.
13: Boa noite, Zé. Boa noite, Del Júnior. Zé, boa noite. A Praslete, vai pra Santilha, vai pra Cupida Jade, vai pra Joyce, vai pra Zinho, vai pra Tel do Teiu. Vai para Marilene, Zé Carlos, para Hilton dos Temperos, Nova Birataia, seu Antônio, Cabeça Branco, dono da lancha, vai para seu Antônio, vizinho de Ailton, Portão de Ferro, vai para seu Carlinho no Pau d'Arco, vai para toda a galera que tá na escuta, Zé.
7: Ok, Doel, um abraço para Ramos lá em Salvador, vamos lá, Del.
9: Tô engordo, tá por aqui.
14: Boa noite, Zé Gomes, Del Júnior.
7: Boa noite.
14: Meus amigos do ouvinte do programa. Tô engordo, mandando pra Alda, DL, Pedro Henrique, Alex, né? Rock do Relógio, Jorge Espaço, Pastor Cipriano, Antoniel, Zé Coutier, Elisângela, Marinava, Antoniel, Ivo, Marcelo, Guedes, Tubaína, Lírio César, Borges, Gaso, todos os ouvintes do programa, esquecendo de Edivaldo, Fernando e Ivan, que na 26 de janeiro, e a todos os ouvintes onde abrindo os microfones desta emissora.
7: Ok, mano, vamos lá, Del.
15: Boa noite, seu Zé, boa noite, Del Júnior.
9: Boa noite.
15: E demais. Sou Raimundo de Camamu.
7: Raimundão,
15: que foi que aconteceu com a nossa IPAU FM que eu não estava ouvindo? Não estava ouvindo as programações, entendeu? Todos eles, como o seu agora, estou ouvindo o programa evangélico também. E muitos outros, amarelinho. Só que não está na qualidade que estava antes, entendeu? A gente está ouvindo, estou ouvindo um pouco longe, baixa, fugindo, entendeu? Precisa dar uma regulada. Entendeu? Mas eu estava sem ouvir, não sei se foi devido à situação, né, que Ipiaú viveu, né, com o afastamento da prefeita, agora o retorno, se mexeu com a rádio também, porque a divulgação que houve foi porque havia uma contribuição da rádio com a prefeita, aquela coisa toda, foi essa alegação que eu ouvi, né? E por isso o Ministério Público da Bahia tinha agido da forma que agiu, né? Mas espero que venha tudo melhorar, tudo voltar ao normal, que o volte a crescer, desenvolver, né? É a vocês todos realizar os seus sonhos e de cá a gente glorificarmos a Deus a ouvir as programações e a mudança de Piauí FM. Raimundo de Camamu.
7: Raimundo, deixa eu te explicar. Tudo que te informaram foi completamente errado. Não houve nada disso que você falou. Não houve afastamento de prefeita do município de Piauí. Não houve nenhum atraso de pagamento para a de prefeita de Piauí na rádio. Não houve nenhuma interrupção em relação ao pagamento de nenhum empreendedor da rádio. Graças a Deus nós temos o proprietário da rádio. São pessoas que têm realmente condições de colocar essa rádio no patamar que ela está, uma das melhores da Bahia. Tudo que te informaram aí, não houve intervenção nenhuma de Ministério Público aqui na rádio, nem na prefeitura de Piauí. Eu acho que você foi informado por algum urubu que está voando por aí. Eu acho que você deveria procurar mais, ouvir. Então, leia os sites daqui de Piauí, da região. Porque não houve nada disso que você citou aí. A prefeitura não deve nada à emissora. Ministério Público não interferiu em nada. Não houve nenhum afastamento de prefeita. O que houve foi, em relação aos momentos lá atrás de chuvas, houve um problema no nosso transmissor, na antena, que logo em seguida foi substituído pelos reservas, ficou mais curta a nosso alcance. E agora a nossa direção já comprou tudo, já colocou tudo novo lá em cima, tudo está normalizado. E o que nós precisamos aqui agora é só de alguns ajustezinhos na torre, no transmissor, pelo nosso técnico Ajaíba. Mas não houve nada do que você citou aí. Não houve nenhum afastamento do prefeito. A prefeita não interfere em rádio. A rádio não é da prefeita. Tá entendendo? Não é de nenhum político. Você tá entendendo, meu amigo? A rádio não tem nenhum compromisso com a prefeitura de Piauí em relação a botar no alto, sair fora do ar. A prefeitura não tem nenhuma interferência aqui. Temos contratos, como temos com a maioria, todos nós aqui temos, de empresas, mas não houve nada disso. Então, risque isso e tire do seu pensamento que você foi mal informado.
9: É o Júnior. Ok, 8 horas e 54 minutos. Tem mais ouvintes aqui, né?
16: Boa noite, Zé Gumi. Boa noite, Del Júnior. Boa noite. Tô mandando aqui um alô para Fazenda Pau Emílio, na Fazenda Monte Verde, aqui a esposa dele, Dona Hilda, Mariette e Adriano.
7: Amém. Aí, o bebê falou lá. Um abração aí pra você. Mais um aí, Léo, rapidinho, Léo.
17: Boa noite, Zé Gomes, aqui é Sidney de Ubatão, tô ouvindo na rádio, manda alô pra mim, Ubatão.
7: Ô, Sidney, um abraço, Ubatão, minha amiga.
9: José Magitaúna.
18: Boa noite, Zé Gomes. Boa noite, Javi. Bota pra torar, Javi. Uhu, é nóis. Você mama meu coração, paga aluguel, viu, Javi? Deus proteja, muito na vida e saúde. Você é essa pessoa maravilhosa que você é. Fica com Deus. Um beijo, um abraço. Um abraço pra tua mãe e pro teu pai. Fica com Deus. Boa noite. Boa noite. Bota pra torar, Javi. Uhu, é nóis.
7: Fala, Adel. Mais uma aí, Adel.
9: Damiana.
19: Boa noite, Zé. Boa noite, Zé. Manda alô pra mim, porque nada. Manda alô pra Cassiano na vida do irmão, pra ele aí do paninho. Tchau, tchau. Abraço pra você, meu Deus.
9: É,
20: mano. O tubo tá famoso.
9: Oi, danado. Esse aqui não falou nada, não. Mas tem esse aqui.
21: Boa tarde.
22: Não, mas, Zé. Boa tarde.
21: Você te viu que... Jerônimo enganava os prefeitos, né? E os prefeitos enganavam as comunidades, meu Deus. Como é que pode, né?
9: É, né?
7: Fazer o que, né, mano? Vamos lá.
9: Pronto. Só tem mais. Acabou? Um aqui, é o último.
23: Boa noite, Zé Homem. Boa noite, Del. É Net. Tô aqui te ouvindo.
7: É Net, Del. É Net, Del. Del, cadê aquela última notícia que você tem aí, Del?
9: Notícia?
7: Tem mais gente aí, não?
9: Tem um aqui. Pai? Tá aqui, é Santilha.
23: Boa noite, seu Zé. Boa noite, Del. É, tô mandando um alô aqui agora de noite para minha querida Valdice, a minha prima do meu coração, que me visitou hoje. E foi tudo legal. E também tô mandando um alô para Marta, irmã de seu Carlinhos, para seu Carlinhos na Rua Pará. Tô mandando também um alô para Arnaldo e esposa, Solange. Arnaldo da Forte Leve, E tô mandando um alô pra Ana, vizinha. Tô mandando também um alô para Maria na Rua da Granja, irmã de Arlindo. E o meu alô também vai para Arlindo e Lúcia, aí no Santa Rita. Tô mandando aqui um alô para Seu Maroto, aí no Santa Rita também. Cantarelli, Bebel do Tiosque, Machado dos Teclados, a Valdeci aí também no Santa Rita, e para todos que estão na escuta.
7: Pois é, então vamos finalizando mais uma edição do programa Alerta Cidade. Que Deus abençoe a todos, né, gente? Vamos agradecer a ele por mais uma quinta-feira abençoada. Que Deus possa estar tocando em cada coração nesta noite. Pai Santo, Pai Amado, muito obrigado por mais um dia, Pai. Muito obrigado por mais um programa, Senhor. E nós queremos te pedir em favor da nossa cidade, nosso país. E o Senhor vem nos abençoar. Visita cada servo, cada serva, cada um que esteja, Pai, contrito neste momento de oração, falando contigo. Falando, te agradecendo por mais um dia, pelo pão que o Senhor nos concedeu, pelo ar que respiramos, pela nossa família, Pai. Abençoa a nossa família, família ipiauense, a família de Birataia, o nosso prefeito de Birataia, prefeita Larissa Dias, prefeito Marquinhos, todos os prefeitos da nossa região e de todo o Brasil. Que o Senhor venha abençoar, venha pacificar o nosso país. E nós te agradecemos, Senhor, porque oramos em nome de Jesus. Ficam todos na paz do Senhor e até amanhã, se Deus permitir. Del Júnior, um abraço, okay. Até amanhã.
9: Até amanhã, a todos vocês uma ótima noite. Mandar aqui um abraço para Rosa do Fato, a Tom Henrico, a Renato, a Lu, a Márcio. Mandar um abraço aí para seu Gero do Frango aí na Rua da Granja, a Márcia do restaurante, a Regis e a Dona Cecília. A todos vocês aí, uma ótima noite. Um pessoal também, um abraço aí para Zé. Meu amigo Zé do Lanche, também está na sintonia. A todos vocês aí da cidade circunvizinha, da zona rural, Zé Cutia, Dona Elisângela, aí na Fazenda São Roque, na região do Buri. A Vanderlei, também na região do Buri, aí na Fazenda de Ismael do Cartório e Dona Jajai. A todos vocês uma ótima noite. A gente fica por aqui, de volta amanhã às 7 da noite. Amanhã é sexta-feira, vamos. 7 da noite com mais uma edição do seu programa Alerta Cidade. Fiquem com a Rede Brasileira de Notícias, a voz do Brasil.

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2: Olá, boa noite.
3: Boa noite para você que nos acompanha em todo o país.
2: Quinta-feira, 18 de junho de 2026.
3: Vamos ao destaque do dia, saúde em casa.
2: Governo do Brasil lança programa de atenção domiciliar à pessoa idosa, o PAD Brasil.
3: Equipes vão atuar junto com os profissionais de saúde da família para atender em casa os idosos e diminuir a necessidade de hospitalizações.
2: E mais 21 cidades pequenas vão receber o programa Melhor em Casa, que leva atendimento contínuo do SUS no domicílio. Pablo Mundim.
4: O atendimento é destinado principalmente a pacientes que receberam alta hospitalar, mas ainda precisam de acompanhamento intensivo para recuperar movimentos, autonomia e independência.
3: E ainda, direitos de crianças e adolescentes.
2: Combate ao trabalho infantil teve mais de 10 ações de fiscalização em 2025 e retirou mais de 4.300 crianças de condições laborais inapropriadas.
3: Por outro lado, o trabalho legal para jovens aprendizes cresceu e chegou a 726 mil contratos ativos.
2: E nós vamos falar também de combate às casas ilegais de apostas.
3: Operação Conto da Sorte mira em esquema de bets irregulares e pode ter movimentado 50 bilhões de reais em 3 estados. Nazi Brum.
5: Segundo as investigações, além de movimentação financeira incompatível com rendimentos declarados, existem indícios de lavagem de dinheiro e sonegação fiscal.
2: Hoje na apresentação da Voz do Brasil, Mariana Jungmann e Luciano Seixas.
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2: A Receita Federal coordena uma operação para investigar empresas que atuavam de forma ilegal no mercado de apostas, as chamadas bets.
3: A suspeita é que o grupo movimentou cerca de 50 bilhões de reais em esquemas de fraudes em 3 estados.
2: Entre os crimes apurados estão sonegação e lavagem de dinheiro.
5: A Operação Conto da Sorte foi realizada nos estados de Pernambuco, Ceará e São Paulo. E nesse primeiro momento,